0: federal que movimentaram o país no dia de hoje.
1: Olá, boa noite.
2: Boa noite para você que nos acompanha em todo o país.
1: Quinta-feira, 30 de julho de 2026.
2: Vamos aos destaques do dia.
1: IBGE aponta a existência de 103 milhões de brasileiros ocupados no segundo trimestre do ano. Luana Karen.
3: A taxa de desocupação ficou em 5,4% no trimestre encerrado em junho de 2026.
2: Parte da arrecadação com as apostas de cota fixa, as conhecidas bets, vai para o fundo da Polícia Federal. Luciana Colares de Holanda.
4: O repasse vai ocorrer de forma gradual. 1% em 2026, 2% em 2027 e 3% a partir de 2028.
1: Hoje é Dia Mundial de Enfrentamento ao Tráfico de Pessoas.
2: Data chama a atenção para formas de aliciamento, perfis de vítimas e canais de denúncias.
1: Em entrevista, a ministra substituta dos Direitos Humanos e da Cidadania, Caroline Reis, explica como não se tornar uma vítima.
5: O mais importante é a pessoa verificar bem a proposta que está sendo oferecida, desconfiar de propostas com muitos benefícios e poucas exigências e jamais dar documentação para que fique aos cuidados de um terceiro.
2: Na apresentação da Voz do Brasil hoje, eu, Mariana Jungmann e Luciano Seixas.
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2: O IBGE divulgou hoje dados do emprego no país.
1: A taxa de desocupação ficou em 5,4% de abril a junho, índice menor que o registrado no primeiro trimestre.
2: Um indicador divulgado todos os meses mostra o percentual de pessoas que estão sem trabalho, mas que seguem procurando uma vaga.
1: E é uma das principais referências para acompanhar o mercado de trabalho no Brasil.
3: A taxa de desocupação ficou em 5,4% no trimestre encerrado em junho de 2026, uma redução de 0,7 ponto percentual em relação ao trimestre de janeiro a março de 2026. Na comparação com o mesmo período do ano passado, a queda na taxa foi de 0,4 ponto percentual. O levantamento da Pesquisa Nacional por Amostra de Domicílios, PNAD Contínua, feita pelo IBGE, mostrou que no segundo trimestre deste ano, eram quase 6 milhões de desocupados no país, 700 mil a menos que no primeiro trimestre. Queda no número de desocupados, aumento na quantidade de ocupados. São mais de 103 milhões de brasileiros com uma ocupação, um crescimento de 1% em relação ao trimestre anterior. Já o rendimento médio real dos trabalhadores ficou em R$ 3.738, um crescimento de 2,8% em relação ao mesmo período do ano passado. Luana Karen, para a Voz do Brasil.
2: Parte dos recursos das casas de apostas online, as bets, será destinada ao Fundo de Aparelhamento e Operacionalização das Atividades FIM da Polícia Federal.
1: Criado em 1997, o FUNAPOL se destina a financiar gastos com operações e aparelhamento da PF, como armas e veículos.
4: Agora é lei. Parte da arrecadação com as apostas de cota fixa, as conhecidas bets, vai reforçar o caixa da Polícia Federal. O dinheiro vai para o FUNAPOL, o Fundo para Aparelhamento e Operacionalização das Atividades FIM da PF. O fundo foi criado em 1997 para financiar a infraestrutura, os custos de operações e a modernização de equipamentos da Polícia Federal, como veículos e armas. A nova lei autoriza ainda a destinação de recursos do FUNAPOL para o custeio da saúde dos servidores da Polícia Federal. O texto da lei nasceu de uma medida provisória enviada pelo governo federal, que foi alterada e aprovada pelo Congresso Nacional. O repasse da arrecadação das bets vai ocorrer de forma gradual. 1% em 2026, 2% em 2027 e 3% a partir de 2028. Além disso, a lei autoriza o governo federal a repassar até R$ 200 milhões ao FUNAPOL ainda este ano, usando recursos livres do Tesouro Nacional. Além da fatia vinda das bets, o fundo conta com outros recursos para cobrir os seus custos globais: transferências voluntárias, de entes federativos ou de organismos internacionais e doações de pessoas físicas ou jurídicas, nacionais ou estrangeiras. Luciana Colares de Holanda, para A Voz do Brasil.
2: O Conselho Nacional de Política Energética aprovou novas regras para a comercialização do gás natural no Brasil.
1: Com isso, fica permitida a venda direta do gás natural pertencente à União por meio de leilões.
2: Os detalhes você vai ouvir agora na matéria de Márcia Fernandes.
6: Com as novas regras para a comercialização do gás natural no Brasil, fica permitido que a União leiloe o gás e, assim, outras empresas explorem, vendam e distribuam o produto. O gás extraído do pré-sal e que pertence à União poderá ser comercializado pela Empresa Brasileira de Administração de Petróleo e Gás Natural. Para isso, estão previstos dois leilões, um deles ainda para este ano, como apontou o ministro de Minas e Energia, Alexandre Silveira.
7: Vai sim nos leilões de curto prazo que são abertos, se vir as térmicas do setor elétrico, e os leilões de longo prazo ficaram destinados à indústria de base nacional, que é a indústria da cerâmica, a indústria do vidro. Vai ser o primeiro e fundamental passo para que as nossas infraestruturas sejam melhor utilizadas a favor do Brasil.
6: O gás natural pode ser usado como fonte de energia em casas, comércio e indústrias. Com a mudança, ficará permitida a venda direta do gás natural da União ao mercado, com prioridade à indústria de base, inclusive nos setores químico e siderúrgico. Reportagem Márcia Fernandes.
1: O que pode influenciar na próxima safra brasileira? Clima, custos de produção, mercado internacional e mudanças nos hábitos de consumo estão entre os fatores que entram no radar do setor.
2: Em Brasília, um encontro reuniu especialistas e representantes do agronegócio para discutir os cenários para a safra 2026-2027.
8: Antes da próxima safra chegar ao campo, uma série de variáveis já começa a ser observada. O comportamento do clima, a oferta de fertilizantes, as condições do mercado internacional e até o que o consumidor quer colocar no prato podem interferir nas decisões de quem produz. Em um cenário de mudanças no comércio global, especialistas também acompanham fatores que podem influenciar o fluxo internacional de alimentos. Um espaço fundamental para o agronegócio brasileiro, destaca o ministro da Agricultura e Pecuária, André de Paula.
9: Nós somos importantes do ponto de vista econômico, 38 milhões de brasileiros trabalham com o agro, mas nós temos um papel de enorme relevância do ponto de vista social também.
8: O Outlook Agro Brasil reúne em Brasília representantes do setor público, da iniciativa privada e especialistas para analisar diferentes cenários para o ciclo 2026-2027. A programação inclui debates sobre logística, abastecimento de insumos e gestão dos riscos climáticos. Também entram na discussão os fertilizantes, que têm impacto direto nos custos de produção, as transformações no consumo de alimentos e os desafios do cenário internacional para o setor, explica Laudemir Miller, presidente da Apex Brasil.
10: O aumento de tarifa não ajuda na previsibilidade, inclusive aumenta a incerteza. E o Brasil se coloca justamente no caminho diferente. O Brasil se coloca como um parceiro estável, como um parceiro que negocia.
8: No fim, a discussão volta para quem está no campo. Representantes de setores como proteínas animais, carnes, óleos vegetais, algodão, etanol de milho, cafés especiais e frutas apresentam as expectativas para o comércio internacional. As análises também buscam apoiar o planejamento de produtores, cooperativas e empresas para a próxima safra. A representante do setor privado, Tânia Regina Zanella, diretora executiva da Organização das Cooperativas Brasileiras, defende que todos os segmentos precisam estar unidos na busca de soluções para os desafios do setor.
11: Mas os desafios não são só os de hoje, e sim daqui a 5, 10 anos, como que a gente marca, está pensando e preparando para esse futuro? Qual o norte de gestão de risco para o campo? Qual será a política de diversificação de mercados? Aí todos os nossos embaixadores que estão presentes, parceiros do setor produtivo agro aqui no nosso país, para garantir que tenhamos sempre, cada vez mais, as portas abertas.
8: Mais do que antecipar números, o evento propõe um exercício de entender o que o campo brasileiro pode encontrar pela frente e como o setor pode se preparar para diferentes cenários. Reportagem Pablo Mundim.
1: Após participar do encontro de agronegócio, o ministro do Desenvolvimento, Indústria, Comércio e Serviços, Márcio Elias Rosa, afirmou que o governo brasileiro vai tentar uma nova negociação com os Estados Unidos para diminuir a lista de produtos que foram sobretaxados.
2: Neste mês, os Estados Unidos aplicaram novas tarifas para produtos brasileiros que entram no mercado norte-americano. Essa lista atinge 23% dessas exportações.
12: O que nós vamos discutir a partir do mês de agosto, no momento em que for possível, né, é a ampliação da lista de exceções, a eventual redução de tarifas, a rediscussão do mérito, a discussão muito improvável, mas a rediscussão do mérito, e o Brasil, como volto a dizer, está aberto para negociação.
1: De acordo com o Ministério do Desenvolvimento, Indústria, Comércio e Serviços, cerca de 52,7% das exportações brasileiras para os Estados Unidos não estão alcançadas pelas sobretaxas.
2: Nessa categoria estão, por exemplo, café, carnes, ferro fundido, aeronaves, suco de laranja, frutas, vários produtos químicos e a maior parte das exportações de celulose.
1: Hoje é Dia Nacional e Internacional de Combate ao Tráfico de Seres Humanos. Um crime que envolve falsas ofertas de emprego, promessas de estudo no exterior e oportunidades divulgadas nas redes sociais que podem esconder situações de exploração.
2: Em 2025, o protocolo operativo padrão de atendimento às vítimas brasileiras de tráfico internacional de pessoas do Ministério da Justiça e Segurança Pública identificou 84 vítimas brasileiras.
1: Mas esse é um crime em que há subnotificação, o que indica que o número pode ser muito maior.
2: Mais da metade das pessoas identificadas no ano passado tinham sido levadas ao Camboja, na Ásia, para serem exploradas em centros de golpes virtuais.
1: Esse é um tipo mais recente de destino do tráfico de pessoas. Mas existe também o tráfico para outros tipos de trabalhos forçados, exploração sexual, adoção ilegal de crianças, entre outras modalidades.
2: Os dados sobre raça e cor mostram que pessoas pretas e pardas constituem a maioria das vítimas nas bases que coletam essas informações.
1: Homens costumam ser mais traficados para trabalhos análogos à escravidão e mulheres para exploração sexual.
2: Mais cedo, nós conversamos com a ministra substituta do Ministério dos Direitos Humanos e da Cidadania, Caroline Reis, sobre esse tipo de crime, como denunciar e que precauções podem ser tomadas. Acompanhe. Ministra, seja muito bem-vinda à Voz do Brasil para a gente falar desse tema que é tão sensível, né? Que é o tráfico de pessoas. Eu queria que a senhora começasse falando para a gente quais são as formas mais comuns de tráfico. Para quais finalidades o tráfico de seres humanos é mais comumente utilizado? É trabalho? Prostituição? Quais são os tipos mais comuns?
13: Bom, os tipos mais comuns são para exploração sexual, né, em geral, de mulheres e meninas, também para exploração de trabalho. Então, muitas pessoas são tiradas dos seus locais para ter esse trabalho forçado, sem garantia de dignidade e de direitos, né, trabalhistas nesses locais em que eles são forçados aí. E também para fazer outras questões relacionadas a coisas forçadas, né, nesses outros países.
1: Ministra, é muito comum que as vítimas sejam atraídas por um sonho, né? Promessas de conhecer o mundo, de ter um emprego dos sonhos, de receber valores muito vultosos, né? Quais são os sinais de que algo pode estar errado na proposta?
13: Geralmente propostas que são muito atrativas e que tenham assim vantagens muito grandes, sem grandes retornos, elas devem ser tratadas como um risco. Então as pessoas devem verificar altos pagamentos, poucos direitos que são providos, retornos que sejam muito altos, parte dessas promessas de outras pessoas. Isso indica riscos de tráfico de pessoas.
2: Bom, ministra, a gente conversou mais cedo com a Cíntia Meirelles, que é presidente no Brasil da organização não governamental Êxodos, que é uma organização especializada em tráfico de pessoas. E ela falou sobre a importância das pessoas denunciarem quando elas desconfiarem. Vamos ouvir e aí depois eu sigo com a nossa conversa.
14: Na dúvida, a família tem que denunciar. Ainda que não consiga fazer com que a pessoa que está iludida acredite. Denuncie. O segundo ponto é trazer a razão e a lógica. Então, por exemplo, se alguém recebe uma proposta de trabalho e essa empresa está pagando esse passaporte, pergunte se a empresa tem um documento oficial, um contrato assinado. Ao mesmo tempo que essas pessoas são aliciadas pela internet, elas podem utilizar a mesma internet para fazer uma verificação simples. Se essa pessoa existe, se existe um contato dessa empresa, se existe um site dessa empresa, se essa empresa aplicou um visto de trabalho, porque assim, outro detalhe. Ninguém sai do Brasil para ir trabalhar em outro país sem ter um visto de trabalho em seu passaporte. E sempre canais de denúncia. É muito importante denunciar.
2: Ministra, quais são os canais de denúncia, então, que ela menciona aí, né? Quais são os canais de denúncia disponíveis no Brasil? E para brasileiros que possam estar nessa situação fora do país também, como eles podem procurar ajuda?
13: O principal canal de denúncia é o Disque 100. O Disque 100, ele é coordenado aqui pela nossa Ouvidoria Nacional dos Direitos Humanos, mas o canal do Disque 100, ele pode ser acessado por várias formas, tanto ligação, como WhatsApp e também pela internet. Então, a pessoa em qualquer lugar do mundo, ela pode acessar o Disque 100. Esse serviço, ele funciona todos os dias da semana e também 24 horas por dia.
1: Existem outras dicas de autoproteção também para quem está indo viver uma experiência de trabalho no exterior, por exemplo, compartilhar roteiro de viagem com a família, manter cópia de documentos, alguma coisa assim?
13: Sim, o mais importante é a pessoa verificar bem a proposta que está sendo oferecida, desconfiar de propostas que são com muitos benefícios e poucas exigências, né? Em troca, e a pessoa deve manter contato perene, né, constante com a sua família, falando sobre o roteiro da viagem, falando sobre as formas e por onde ela esteja passando, e jamais dar documentos para que fique aos cuidados de um terceiro.
2: E aí, lembrando também que a pessoa pode deixar cópias também dos seus documentos pessoais aqui no Brasil com a sua família, né, para tentar também ter aí um pouco mais de garantia, né?
13: Isso mesmo. Isso é muito importante. As pessoas que estão aqui no Brasil, familiares, amigos, é muito importante que eles estejam sabendo sobre a viagem, sobre os passos dessa pessoa e também mantenham documentação, mesmo que seja cópia, aqui no país.
2: Agora, ministra, mesmo já estando em situação de exploração, pode demorar para que a pessoa identifique que está numa situação grave, assim, né? Às vezes ela tem uma dívida, promessas de ganhos futuros, expectativa de que a situação ali ruim é temporária e vai melhorar depois. Tudo isso pode deixar a pessoa um pouco confusa, né? O que que ajuda a identificar que se trata de uma situação de tráfico de seres humanos e de exploração?
13: Quando você tem a sua dignidade ali violada, em geral você não consegue sair, ter liberdade para sair, né, do seu local de trabalho. Em geral você é maltratado, as pessoas te tratam mal, podem, né, eventualmente te tratar com termos pejorativos. Qualquer indicação de maus tratos e de cerceamento da sua liberdade de ir e vir é um indicativo de que você está sendo submetido a tráfico de pessoas.
1: A gente está falando até agora de pessoas que são levadas daqui para o exterior e são exploradas lá, mas existem também redes de tráfico de pessoas que trazem estrangeiros para o Brasil. Quais são as mais comuns e como é que o brasileiro pode desconfiar desse tipo de situação, ministra?
13: Sim, existem também tráfico de pessoas, infelizmente, que acontecem aqui em território brasileiro. Em geral, são pessoas estrangeiras que estão em situação de vulnerabilidade, não tem ali muita informação, tem uma dificuldade com a língua também, de acesso a serviços. Então, essas pessoas têm que buscar ajudas dos órgãos responsáveis. A gente tem aqui a nossa Política Nacional de Enfrentamento ao Tráfico de Pessoas, coordenada pelo Ministério da Justiça, mas em coordenação com vários órgãos do governo federal. Temos também que divulgar, né, os canais de denúncias existentes. E aqui no Disque 100, A gente também tem a opção de atendimento em outras línguas para facilitar o atendimento de migrantes que não falam português. E essas pessoas, principalmente, devem buscar informações e acessar os órgãos que são responsáveis por combater esse tipo de ilícito.
2: Lembrando que o Disque 100, né, a senhora mencionou, ele pode ser feito por ligação telefônica, pela internet. Quando a pessoa vai ligar, é só discar o número 100 de qualquer telefone?
13: Isso, é só discar o número 100 de qualquer telefone ou acessar um número no WhatsApp ou também acessar a internet, coloca Disque 100 que vai aparecer o local que ele pode fazer a denúncia via internet também.
1: Nós conversamos com a ministra substituta dos Direitos Humanos e da Cidadania, Caroline Reis. Muito obrigado, ministra, por sua entrevista aqui à Voz do Brasil.
13: Eu que agradeço. Obrigada.
2: Quem está esperando por uma perícia médica do INSS deve ficar atento.
1: Uma iniciativa da Perícia Médica Federal está antecipando o atendimento em agências de 14 estados.
2: Detalhes na reportagem de Pedro Sardinha.
15: Atenção, segurados do INSS em todo o país. A Perícia Médica Federal está antecipando atendimentos em 37 agências espalhadas pelo Brasil. A ação contempla municípios de 14 estados: Alagoas, Bahia, Ceará, Goiás, Maranhão, Minas Gerais, Mato Grosso, Pará, Paraíba, Pernambuco, Piauí, Rio Grande do Norte, Rondônia e Tocantins. Quem explica como você pode garantir a sua vaga mais cedo é o diretor do Departamento da Perícia Médica Federal, Álvaro Fagundes.
16: O cidadão, sabendo que vai haver mutirão na sua cidade, ele pode ligar na Central 135 e solicitar a antecipação da sua perícia. Assim como acessar o aplicativo Meu INSS, além disso, a própria administração provê essa antecipação em muitos casos, naqueles casos que estão com longa espera, e avisa o requerente da nova data. Então ele tem que ficar atento nas mensagens que eventualmente receba por mensagem de aplicativo por SMS.
15: Fique de olho no seu celular e lembre-se, mudar a sua perícia para uma agência mais rápida não altera o local onde você vai receber o pagamento do seu benefício. Não perca tempo. Acesse hoje mesmo o aplicativo Meu INSS ou ligue para o telefone 135. Reportagem Pedro Sardinha.
1: Guardar documentos é também preservar a história e a identidade de um povo.
2: Para incentivar iniciativas que cuidam desse patrimônio, está aberto um edital de apoio a projetos voltados à conservação e ao acesso de acervos documentais em todo o país.
17: Parte da memória do país está guardada em arquivos públicos, privados e comunitários. Nesses locais é feita a conservação, organização e digitalização dos acervos. Um trabalho que pode ser financiado pelo edital Brasil Arquivos. A iniciativa vai destinar R$1.400.000 a 20 projetos. Cada um receberá R$70.000. O edital é uma parceria entre o programa Promemórias do Instituto Galo da Manhã e o Arquivo Nacional. Podem participar projetos de preservação, organização, tratamento técnico, digitalização e difusão de acervos documentais. Um dos critérios do edital é regionalizar a seleção. Metade das vagas será distribuída entre as 5 regiões do país, com pelo menos 2 projetos de cada uma. A outra metade será preenchida pela classificação geral, independentemente da região. Nos 2 casos, será respeitada a ordem de classificação. As inscrições são gratuitas e podem ser realizadas até o dia 2 de agosto. Acesse o edital e o formulário de inscrição pelo endereço promemórias.org.br. Reportagem Uriel Ricardo.
1: Está aberta até amanhã a indicação de vagas dos programas de pós-graduação do Brasil que desejam participar do Programa de Desenvolvimento Acadêmico Indígena.
2: A chamada prevê a concessão de até 300 bolsas, sendo 200 de mestrado e 100 de doutorado, para candidatos pertencentes a povos indígenas reconhecidos no território nacional.
1: As instituições interessadas devem informar o número de vagas que pretendem ofertar. A relação de habilitados será divulgada até 13 de agosto.
2: Saiba mais em gov.br/mec.
1: Essas foram as notícias do Governo Federal.
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2: Fique agora com as notícias do Poder Judiciário e do Congresso Nacional. Boa noite.
1: Boa noite, até amanhã.
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19: STF determina que a União apresente novas informações sobre os recursos destinados à Comissão de Valores Mobiliários. Para o STJ, valor de indenização por dano moral decorrente da morte de uma pessoa não deve ser definido apenas pelo parentesco. E Semana Nacional do Sistema Eletrônico de Votação acontece de 3 a 9 de agosto. Boa noite, eu sou Marcela Luiza. O ministro Flávio Dino do Supremo Tribunal Federal determinou que a União apresente novas informações sobre os recursos destinados à Comissão de Valores Mobiliários, a CVM. Pablo Lemos.
20: O ministro negou o pedido do Partido Novo para obrigar o governo a reservar desde já uma verba mínima para a autarquia no orçamento de 2027. Apesar disso, Flávio Dino reafirmou que os recursos arrecadados com a taxa de fiscalização do mercado de capitais devem ser destinados à CVM, conforme determinação do Supremo. Na decisão, o ministro determinou que o governo informe a previsão de arrecadação da taxa em 2027, quanto pretende destinar à comissão no orçamento e qual o custo necessário para manter as atividades de fiscalização da autarquia. Flávio Dino destacou ainda que o fortalecimento da CVM é importante para combater fraudes e crimes financeiros envolvendo o mercado de capitais.
19: STJ entende que valor de indenização por dano moral no caso de morte deve considerar convivência e dependência emocional ou econômica entre vítima e familiares que pedem a reparação. Fátima Uchoa.
21: Para a quarta turma é preciso considerar também a convivência efetiva e se havia dependência emocional ou econômica entre a vítima e os familiares que pedem a reparação moral. O julgamento tratou da indenização a familiares de uma criança de 1 ano que morreu no desastre causado pelo rompimento da barragem da mina Córrego do Feijão em Brumadinho, Minas Gerais, em 2019. O colegiado manteve o direito de avós e tios, mas por considerar o valor desproporcional, o reduziu para R$ 150 mil a cada avô e para R$ 25 mil a cada tio. Segundo a relatora ministra Isabel Galotti, os critérios buscam evitar ampliação excessiva do número de beneficiários e fixação de condenações desproporcionais.
19: Vem aí a primeira Semana Nacional do Sistema Eletrônico de Votação de 3 a 9 de agosto. E os tribunais regionais eleitorais de todo o país já se preparam para o evento. Rimac Souto.
22: Na região sul, por exemplo, vão ter demonstrações sobre o funcionamento e a segurança da urna eletrônica, atividades educativas com estudantes, exposições, votações simuladas, sessão plenária externa e ações de enfrentamento à desinformação. O TRE do Paraná vai promover 137 ações em todo o estado. O de Santa Catarina vai apresentar os procedimentos de preparação da urna eletrônica, as etapas da votação e os mecanismos de segurança e auditoria, entre outras atividades. O TRE do Rio Grande do Sul vai começar a programação com uma demonstração da parte interna da urna eletrônica no plenário do tribunal. Para mais informações sobre a Semana Nacional do Sistema Eletrônico de Votação, é só acessar o site tse.jus.br.
19: Justiça do Trabalho considera que nem sempre é preciso avaliar perícia médica para julgar comportamento de profissional demitido por justa causa. Rocine Gomes.
23: Um bancário da Caixa foi demitido por assédio ao atender uma cliente. Anos antes, ele já havia sido alertado e suspenso pelo comportamento inadequado. Em defesa, alegou que sofria de alcoolismo e tentou apresentar uma perícia médica para provar que não tinha consciência dos atos. Mas a Justiça do Trabalho rejeitou, porque entende que as provas do processo foram suficientes para mostrar que o profissional tinha capacidade de entender o que fazia.
19: Justiça Federal determina que município de Viana, no Maranhão, encerre atividades de lixão clandestino em até 6 meses. A decisão atendeu a um pedido do MPF, Sabrine Menezes.
24: Além disso, a Justiça determinou a apresentação do Plano Municipal de Gestão Integrada de Resíduos Sólidos e de um projeto de aterro sanitário que deve ser regularizado no prazo de 3 meses. O objetivo da decisão é recuperar a área degradada e regularizar a gestão de resíduos sólidos produzidos no município. Em caso de descumprimento da ordem de desativação do lixão, será aplicada uma multa diária de R$ 5 mil.
19: 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Uma boa noite e até amanhã.
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4: Eu sou Paula Groba.
5: E eu sou Ricardo Nakaoka.
4: E estes são os destaques de hoje do Jornal do Senado, que começa agora.
5: Vítima de violência doméstica e mãe solo podem ter prioridade na reforma agrária.
4: Pix Pensão, nova lei cria transferência automática da pensão alimentícia.
5: Plataforma do Senado para sugestão de projetos registra recorde de participação.
4: Boa noite.
5: Boa noite.
4: O pagamento da pensão alimentícia vai ganhar um novo mecanismo para facilitar o cumprimento das decisões judiciais.
5: Sancionada pelo Executivo, a chamada Lei do Pix Pensão altera o Código de Processo Civil e autoriza a transferência automática do valor devido da conta bancária do devedor para a do beneficiário. A reportagem é de Yasmin Rodrigues.
6: Foi sancionada pelo Executivo a chamada Lei do Pix Pensão, que altera o Código de Processo Civil para permitir que o valor da pensão alimentícia seja debitado automaticamente da conta do devedor e transferido para a do beneficiário. A medida busca dar mais segurança às famílias que dependem desses recursos. A advogada especialista em direito de família, Aline Sacomano, explica como o mecanismo vai funcionar.
7: O chamado Pix Pensão, porque que o mecanismo de pagamento automático da pensão alimentícia por meio do PI, mas sempre mediante uma determinação judicial. A grande novidade é que em vez do pagador da pensão alimentícia realizar a transferência manual, sai automaticamente debitado da conta dele.
6: Caso não haja saldo suficiente na conta indicada, o sistema poderá tornar indisponíveis outros ativos financeiros do devedor até alcançar o valor da dívida. Depois dos prazos previstos em lei, esses recursos poderão ser convertidos em penhora e transferidos ao credor. A proposta foi aprovada pelo Congresso Nacional e recebeu parecer favorável da relatora no Senado, a senadora Ana Paula Lobato, do PSB do Maranhão. Segundo ela, a iniciativa vai fortalecer a proteção de crianças e adolescentes que dependem da pensão alimentícia para custear despesas com vestuário, educação e alimentação, por exemplo.
25: A proposição merece acolhida porque enfrenta problema recorrente nas execuções de alimentos, a necessidade de sucessivas provocações judiciais diante de inadimplementos mensais. Ao permitir a transferência automática da prestação alimentícia, o projeto confere maior efetividade à decisão judicial já proferida.
6: A lei do Pix Pensão vai entrar em vigor um ano após a publicação, em julho de 2027.
4: E mulheres vítimas de violência doméstica e mães que criam os filhos sozinhas podem ter prioridade na distribuição de terras da reforma agrária.
5: O projeto está pronto para ser votado pela Comissão de Agricultura. A reportagem é de Marcela Cunha.
4: A proposta altera a lei da reforma agrária para facilitar a titulação de terras em nome de mulheres trabalhadoras da agricultura familiar. Na distribuição dos lotes, terão prioridade as trabalhadoras rurais responsáveis sozinhas pela família e as vítimas de violência doméstica. Para a senadora Tereza Cristina, do Progressistas de Mato Grosso do Sul, a medida amplia a autonomia econômica das mulheres.
26: Isso dá segurança. Nós temos muito alcoolismo na área rural, né? E às vezes o marido vai embora e deixa a mulher com 4, 5 filhos para criar quando não quer que ela saia do lote nos assentamentos. Elas tendo a segurança do título de propriedade da sua terra para poder buscar crédito e tendo assistência técnica, elas podem fazer a diferença.
4: As regras serão detalhadas em regulamento depois de consulta pública. O projeto também beneficia famílias rurais com pessoas com deficiência. Já aprovado pela Comissão de Direitos Humanos, o projeto tem parecer favorável do relator, senador Wellington Fagundes, do PL de Mato Grosso. E se passar pela Comissão de Agricultura, seguirá para a votação no plenário.
2: pauta climática avançou no Senado no primeiro semestre.
8: Com a previsão de intensificação do fenômeno El Niño nos próximos meses, projetos voltados ao enfrentamento dos eventos climáticos extremos e a adaptação às mudanças do clima devem ganhar prioridade na retomada dos trabalhos legislativos. Os detalhes com o repórter César Mendes.
9: O El Niño é um fenômeno climático natural que causa o aquecimento das águas do Oceano Pacífico, alterando os ventos e a distribuição das chuvas em várias regiões do planeta, inclusive no Brasil. Este ano, o pico será entre outubro e dezembro, mas fortes ventanias, chuvas torrenciais e um tornado registrado nos últimos dias no país alertam que propostas de enfrentamento das mudanças do clima devem ter prioridade. É o caso do projeto aprovado na Comissão de Assuntos Econômicos e agora em análise na Comissão de Meio Ambiente, que cria o Programa Nacional do Metano Zero, do senador Fernando Dueire, do PSD de Pernambuco.
10: Esse projeto estimula tecnologias e a recuperação energética de resíduos.
9: Na Comissão de Meio Ambiente foram aprovadas a criação das políticas de fomento à agricultura regenerativa, do senador Sérgio Petecão, do PSD do Acre, e de desenvolvimento sustentável da pesca, de Alessandro Vieira, do MDB de Sergipe, além do mapa do caminho brasileiro da transição justa para a economia de baixo carbono, do senador Beto Faro, do PT do Pará, agora em análise na Comissão de Constituição e Justiça.
2: E na retomada dos trabalhos legislativos, o Congresso Nacional terá como prioridade a análise de pelo menos 87 vetos presidenciais que trancam a pauta. Os dispositivos tratam de temas como saúde, educação, economia e segurança pública. Pela Constituição, um veto precisa ser apreciado em até 30 dias após o recebimento. Passado esse prazo, ele passa a impedir a votação de outras matérias em sessão conjunta de deputados e senadores. Para derrubar um veto presidencial, é necessária a maioria absoluta dos votos das duas casas. A última sessão do Congresso para análise de vetos foi realizada em maio.
8: Entre os vetos que aguardam votação, estão trechos do Estatuto do Pantanal e da Lei Geral do Esporte. Também está na pauta o veto integral ao projeto que flexibilizava regras para a contratação de jovens de 18 a 29 anos que nunca tiveram a carteira assinada.
2: A proposta reduzia a alíquota do FGTS e a contribuição previdenciária como incentivo para que empresas contratassem trabalhadores sem experiência. Ao vetar o projeto, o governo argumentou que a medida contrariava a Constituição e o interesse público. Autor da iniciativa, o senador Irajá, do PSD do Tocantins, afirma que a proposta representa uma alternativa para reduzir o número de jovens que não estudam nem trabalham.
11: Os adolescentes, os jovens, que tanto sonham e almejam ter uma profissão, ter a sua independência financeira, hoje não possuem nenhum tipo de perspectiva, porque o próprio mercado de trabalho justifica que esses jovens não têm experiência profissional. Ora, é um dilema. Se ele não tem oportunidade, como é que ele vai ter experiência?
8: Cada vez mais brasileiros têm usado a internet para participar das decisões do Senado. O balanço do primeiro semestre do site E-Cidadania aponta crescimento no uso da plataforma, que permite ao cidadão apresentar ideias para novas leis, manifestar opinião sobre projetos em análise e acompanhar audiências públicas e sabatinas.
2: Entre os assuntos que despertaram maior interesse da população estão propostas relacionadas à educação e sugestões sobre direitos e remuneração de militares. A reportagem é de Yasmin Rodrigues.
6: O programa E-Cidadania registrou mais de 8 mil ideias legislativas enviadas por cidadãos, que receberam mais de 500 mil apoios. Além disso, milhares de pessoas participaram de consultas públicas e de eventos interativos promovidos pelo Senado. Entre os assuntos que despertaram maior interesse da população estiveram ideias relacionadas à educação e sobre direitos e remuneração de militares. Segundo o coordenador do programa E-Cidadania, Alisson Bruno, a quantidade de apoios registrados já se aproxima de todo o volume alcançado em 2025. Ele ainda destacou que qualquer cidadão pode participar das atividades do Senado, inclusive pessoas surdas ou quem não possui acesso à internet.
12: É importante informar que essa ferramenta é o espaço onde as pessoas participam enviando as suas ideias para virarem projetos de lei. É possível enviar as ideias pela internet, escrevendo as ideias ou até mesmo gravando.

0: familiar. Mulheres com medida protetiva terão benefício em programa habitacional.
1: Projeto reduz tributo para combustível produzido a partir do óleo de dendê.
0: Boa noite. A Câmara está examinando proposta que concede benefícios tributários para o combustível produzido a partir do óleo de dendê. A repórter Silvia Munhato traz mais informações sobre o projeto de lei.
2: A Comissão de Minas e Energia da Câmara aprovou o projeto que reduz a zero as alíquotas de PIS/PASEP e COFINS para o biodiesel fabricado a partir de dendê. O óleo de dendê é uma das principais matérias-primas para a produção de biocombustíveis na região norte. Segundo o relator, deputado Gabriel Mota, de Roraima, o dendê se destaca por sua alta produtividade, baixo custo de produção, oferta regular ao longo do ano, baixa exigência tecnológica na colheita e adaptação a solos pobres. O autor da proposta, deputado defensor Estélio Denner, também de Roraima, diz que o objetivo é aumentar a produção e o total de empregos.
3: Quem produz lá na ponta fica mais incentivado para produzir ainda mais o dendê. Então a perspectiva é com esse nosso projeto, depois que entrar em vigor, depois da sessão presidencial, é que a gente tenha uma maior produção do óleo de dendê do Brasil e que a gente possa também fomentar a indústria de biodiesel.
2: A proposta que elimina a tributação de contribuições sociais sobre a produção de biodiesel a partir do dendê será analisada agora pelas comissões de Finanças e Tributação e de Constituição e Justiça. Da Rádio Câmara de Brasília, Silvia Munhato.
4: Justiça.
1: Projeto que permite ao juiz decretar divórcio de forma imediata, mesmo com disputa sobre bens, foi aprovado pela Câmara e seguiu para análise do Senado. Entenda a mudança com a repórter Sofia Peçanha.
5: A Câmara dos Deputados aprovou o projeto que permite ao juiz decretar o divórcio de forma imediata no início do processo judicial, mesmo que haja disputa por bens ou discordância de uma das partes. A proposta, aprovada pela Comissão de Constituição e Justiça, altera o Código de Processo Civil. Hoje, quando uma pessoa entra na justiça pedindo a separação, o outro cônjuge precisa ser comunicado oficialmente antes da decisão do juiz. Pelo projeto, o magistrado poderá decretar o divórcio logo no início do processo. A outra parte será avisada oficialmente depois e poderá recorrer. Na prática, isso significa que o fim do casamento poderá ser reconhecido mais rapidamente pela justiça, enquanto outras questões do processo, como divisão de bens, pensão ou guarda de filhos, continuam sendo analisadas. Segundo a autora do projeto, a deputada Laura Carneiro, do PSD do Rio de Janeiro, a medida busca tornar mais rápida a dissolução do casamento e evitar conflitos prolongados entre os cônjuges.
6: Porque às vezes o casal continua sem se divorciar, impede que uma nova família seja constituída ou pior, vira uma grande chantagem entre cônjuges que não é saudável, especialmente para as crianças.
5: Segundo especialistas, a mudança acompanha entendimento já adotado pelo Superior Tribunal de Justiça, que admite a decretação do divórcio de forma antecipada em determinadas situações. A especialista em Direito Constitucional, Adriane Folt, explica que hoje a separação do matrimônio depende apenas da vontade de um dos cônjuges.
7: Podendo então o divórcio ser decretado de forma direta e imediata, sem a anuência da outra parte, sem a sua concordância.
5: O projeto que permite ao juiz decretar o divórcio de forma imediata no início do processo judicial segue para análise do Senado se não houver recurso para análise no plenário da Câmara. Da Rádio Câmara de Brasília, Sofia Peçanha.
4: Meio ambiente.
0: Proposta impede punição de dono de imóvel rural com incêndio involuntário. O repórter José Carlos Oliveira nos conta como está a análise do projeto na Câmara.
8: As comissões de Agricultura e de Meio Ambiente da Câmara dos Deputados aprovaram um projeto de lei que isenta de sanção ou embargo o dono de imóvel rural que tenha ocorrido incêndio involuntário. A proposta do deputado Lúcio Moschini, do PL de Rondônia, altera a lei que criou a Política Nacional de Manejo Integrado do Fogo a fim de proteger o proprietário rural nos casos de queimada na vegetação nativa sem intenção nem negligência. Relator na Comissão de Meio Ambiente, o deputado Nilton Tato, do PT de São Paulo, explica a situação em que ocorrerá a isenção de punição ao proprietário rural.
9: Se é um proprietário

0: uma área for atingido por um incêndio que começou numa área vizinha, a legislação pode ter uma interpretação hoje que coloca ele no mesmo grau de responsabilização. Então, o que o deputado Buschini fez, e por isso é meritório o projeto dele, é de deixar muito claro de que aquele proprietário vizinho que foi atingido por um incêndio que não tem a responsabilidade, não venha a ter esta responsabilidade.
1: Nilton Tato fez ajustes pontuais no texto.
0: E o que a gente fez foi deixar mais explícito para que isso não venha causar algum dano, algum prejuízo, porque não é justo que um proprietário assuma dano de um crime que tenha acontecido em outra área e não na dele.
1: Falta apenas a aprovação da Comissão de Constituição e Justiça para a proposta ser encaminhada diretamente para a análise do Senado, sem necessidade de votação no plenário da Câmara. Da Rádio Câmara de Brasília, José Carlos Oliveira.
2: Previdência.
3: Comissão aprova projeto que institui auxílio para cuidador familiar. A repórter Maria Neves tem os detalhes da proposta.
4: A Comissão de Defesa dos Direitos da Pessoa Idosa da Câmara aprovou o projeto do deputado Marcos Tavares, do PDT do Rio de Janeiro, que institui auxílio financeiro de R$ 600 para cuidadores não remunerados de pessoas idosas ou com deficiência. Pelo texto, terá direito ao benefício cuidadores da família que residam na mesma casa de quem recebe o cuidado. O cuidador familiar também não poderá ter trabalho formal remunerado que impeça o cuidado. Além disso, deve estar com os dados atualizados no Cadastro Único do Governo Federal, o CAD Único, e a renda mensal de cada integrante da família não pode ultrapassar um quarto do salário mínimo. Hoje, esse valor equivale a R$ 425. O relator, deputado Heriberto Medeiros, do PSB de Pernambuco, ressaltou que em 2024 entrou em vigor a Política Nacional de Cuidados prevista em lei. Segundo explica, a norma estabelece diretrizes para profissionalização e apoio a cuidadores, além de reconhecer o cuidado como dimensão fundamental da proteção social. No entanto, a legislação não prevê compensação financeira para situações em que familiares assumem a tarefa de cuidar de um parente de forma integral e permanente. Na opinião do deputado, a remuneração por esse trabalho vai melhorar, inclusive, o bem-estar de idosos e de pessoas com deficiência.
5: Projeto que irá beneficiar, dar atenção àquelas pessoas da família que cuidam dos seus familiares por necessidade. As pessoas idosas, pessoa com deficiência que não tem condições de pagar a um cuidador, esse cuidador da família que está dando essa atenção irá ter o auxílio de R$ 600 para a sua sobrevivência, mas também para cuidar com atenção, com cuidado, com zelo que verdadeiramente merece a pessoa idosa e a pessoa com deficiência.
4: Ainda de acordo com o texto aprovado, o auxílio financeiro ao cuidador não remunerado poderá ser recebido mesmo por quem já conta com outros benefícios de programas de transferência de renda, como Bolsa Família. Entretanto, a soma dos valores recebidos não pode ultrapassar um salário mínimo. Os cuidadores de famílias em que a renda de cada integrante seja maior que um quarto do salário mínimo poderão receber a metade do auxílio financeiro, no valor de R$ 300, por até 24 meses. A proposta que institui o auxílio para o cuidador familiar ainda será analisada pelas comissões de Previdência e Assistência Social, de Finanças e Tributação e de Constituição e Justiça. Da Rádio Câmara de Brasília, Maria Neves.
2: Habitação.
3: Comissão aprova projeto que beneficia mulheres com medidas protetivas no Minha Casa Minha Vida. A repórter é Silvia Munhato.
6: A Comissão de Desenvolvimento Urbano da Câmara aprovou o projeto que altera as regras do programa Minha Casa Minha Vida para beneficiar mulheres sob medida protetiva. Pelo texto, essas mulheres poderão financiar um imóvel pelo programa, mesmo que já possuam outra casa ou tenham recebido subsídios habitacionais anteriormente, condições que normalmente impediriam o acesso ao benefício. A proposta original focava no financiamento de reformas de segurança nas residências atuais das vítimas. O texto aprovado é o relatório da deputada Natália Bonavides, do PT do Rio Grande do Norte, que permite a compra de novas unidades. Segundo ela, a prioridade deve ser a retirada da vítima do local de risco.
2: Aquela situação dessa mulher vai permitir com que ela acesse de forma emergencial as políticas do programa Minha Casa Minha Vida. Isso é muito importante porque a gente está vendo um crescimento da violência contra as mulheres e um crescimento brutal.
6: O projeto que beneficia mulheres sob medida protetiva dentro do Minha Casa Minha Vida será analisado agora pelas comissões de defesa dos direitos da mulher, de finanças e tributação e de Constituição e Justiça. Da Rádio Câmara de Brasília, Silvia Minhato.
7: Transportes.
3: Avança na Câmara projeto que permite a substituição das lâmpadas originais dos faróis dos veículos por modelos de LED. A repórter Júlia Lopes tem os detalhes.
8: A Comissão de Viação e Transportes da Câmara aprovou um projeto que permite a substituição das lâmpadas originais dos faróis por modelos de LED, independentemente da idade do veículo. Atualmente, o Conselho Nacional de Trânsito, o CONTRAN, proíbe a troca em carros que não foram projetados para esse tipo de tecnologia. Pelo texto aprovado, a substituição será permitida desde que as lâmpadas tenham certificação do Instituto Nacional de Metrologia, Qualidade e Tecnologia, o Inmetro, e que a instalação siga os padrões de segurança e regulagem definidos pelo próprio CONTRAN. O relator da proposta, deputado Zé Trovão, do PL de Santa Catarina, afirmou que o objetivo é ajudar principalmente proprietários de veículos mais antigos que hoje enfrentam dificuldades para encontrar peças compatíveis. Ele destacou que os benefícios do uso de LED podem trazer mais eficiência, durabilidade e sustentabilidade.
9: Você às vezes está viajando, queima uma lâmpada. Você chega num lugar, não tem lâmpada normal, o cara só tem lâmpada de LED. Você coloca, porque você não pode andar no escuro. Quando a polícia te para, você é multado por isso. E ele pode reter o seu veículo. Então o que nós estamos fazendo hoje é dando clareza a isso. O caminhão, ele pode ser feito a transferência de lâmpadas comuns para lâmpadas de LED, que além de ser mais eficaz, inclusive na iluminação, são lâmpadas que consomem menos energia. Então a gente está ajudando em vários sentidos. Primeiro, na sustentabilidade e também na visão do caminhoneiro, que é tão importante no nosso transporte.
8: A proposta que altera as regras atuais do CONTRAN sobre o uso de lâmpadas de LED em veículos segue agora para análise na Comissão de Constituição e Justiça. Da Rádio Câmara de Brasília, Júlia Lopes.
7: Ciência e tecnologia.
4: Projeto amplia recursos de acessibilidade na internet, em transmissões de vídeo e em jogos eletrônicos. A repórter Daniele Lessa nos traz quais as medidas.
10: A Comissão de Ciência, Tecnologia e Inovação da Câmara dos Deputados aprovou o projeto que amplia os recursos de acessibilidade na internet e em jogos eletrônicos para pessoas com deficiência. A proposta é da deputada Maria Rosas, do Republicanos de São Paulo, e altera o Estatuto da Pessoa com Deficiência para garantir mais inclusão no ambiente digital. Entre as medidas previstas, o projeto estabelece que empresas de jogos eletrônicos devem garantir, na medida do possível, o acesso de pessoas com deficiência. O texto aprovado também prevê que transmissões de vídeo pela internet, inclusive videoconferências, ofereçam legendas em tempo real, janela com intérprete de Libras e opção de áudio com audiodescrição. Além disso, serviços de streaming e de distribuição de conteúdos audiovisuais na internet deverão apresentar planos de ação para implantar os requisitos de acessibilidade, com um prazo de adaptação de até 10 anos. O relatório na Comissão de Ciência, Tecnologia e Inovação, deputado Davi Soares, do Podemos de São Paulo, destacou o impacto social da medida.
11: Olha, eu creio que não vai ter nenhuma resistência, porque essa pauta é justa. Nós estamos falando aí entre 7,3% a 8,9% da população que tem deficiência, muitos deles deficiência visual. Precisavam fazer esse regulamento até para a indústria ter base legal para poder prover. Certamente vai se tornar uma legislação aí há muito tempo esperada por esse grupo da população.
10: Segundo Segundo o relator, a proposta cria uma base legal importante para que empresas e plataformas digitais ampliem a oferta de recursos acessíveis, reduzindo barreiras ainda existentes no ambiente digital. O projeto, que amplia recursos de acessibilidade na internet, em transmissões de vídeo e em jogos eletrônicos, será analisado agora pelas comissões de comunicação e de Constituição e Justiça. Da Rádio Câmara de Brasília, Daniele Lessa.
7: Educação.
3: Avança na Câmara a proposta que muda a LDB para exigir das escolas a definição de uma estratégia de prevenção de acidentes e doenças. Confira na reportagem de Luiz Cláudio Canuto.
12: A Comissão de Integração Nacional e Desenvolvimento Regional da Câmara dos Deputados aprovou projeto que exige estratégia nas escolas para prevenção de acidentes e doenças. A proposta altera a LDB, Lei de Diretrizes e Bases da Educação Nacional, que já prevê ações contra as drogas. A relatora na comissão, deputada Socorro Nery, do PP do Acre, manteve as mudanças feitas na Comissão de Educação. A versão original previa a criação nas escolas de comissões internas para prevenção de acidentes, doenças e violência. Mas o entendimento foi o de que as escolas devem ter autonomia para tomar as providências que acharem mais oportunas para cumprir suas responsabilidades.
13: Nós observamos que durante a pandemia de Covid-19, a escola passou a ser um espaço muito importante. Não apenas porque ali também pode se disseminar muito rapidamente vírus, doenças, mas também como um espaço que pode e deve atuar na busca de novos comportamentos, novas atitudes, novos valores, cuidando devidamente da infraestrutura, dos brinquedos, do parque, da carteira escolar, portanto, olhando para todo o ambiente escolar e fazendo a devida prevenção para evitar acidentes e violências a crianças e adolescentes nesse ambiente.
12: O projeto foi apresentado pelo deputado Bruno Ganem, do Podemos de São Paulo, e ainda vai passar pelas comissões de Finanças e Tributação e de Constituição e Justiça. A proposta, em princípio, não precisa passar pelo plenário. Para virar lei, o projeto deve ser aprovado pela Câmara e pelo Senado. Da Rádio Câmara de Brasília, Luiz Cláudio Canuto.
7: Direitos Humanos.
3: A Comissão de Direitos Humanos da Câmara aprovou projeto que garante o uso de elementos culturais e espirituais em espaços públicos e privados. A repórter é Sofia Peçanha.
14: A Comissão de Direitos Humanos, Minorias e Igualdade Racial da Câmara dos Deputados aprovou o projeto que garante o direito ao uso de elementos culturais e espirituais por povos indígenas, comunidades quilombolas, povos e comunidades tradicionais e grupos de matriz afro-brasileira em espaços públicos e privados de uso coletivo. A proposta, apresentada pela deputada Célia Chacrabá, do PSOL de Minas Gerais, estabelece que itens como cocares, turbantes, tranças, vestes rituais, maracás e outros adornos simbólicos possam ser utilizados sem que isso resulte em restrição de acesso, constrangimento ou qualquer forma de discriminação. Durante a votação da comissão, a autora evidenciou a necessidade de proteger a diversidade cultural brasileira.
15: Mas dizer que a nossa identidade é a nossa principal vestimenta, as pessoas compram calça, tira calça, compram paletó de todas as cores, isso não muda a estética das pessoas. Ao mesmo tempo, isso é uma pressão monocultural. A nossa cultura na fotografia é a expressão, porque as pessoas, por muitas vezes, a gente tem medo quando a gente perde uma identidade no aeroporto, quando perde uma identidade no meio do caminho. Eu tenho medo mesmo é de perder a nossa identidade ancestral, porque esse sim é o nosso principal documento.
14: O projeto reforça direitos já previstos na Constituição, como a liberdade de crença, a livre expressão cultural e a dignidade da pessoa humana, além de responder a casos de discriminação. Em seu parecer, o relator, o deputado Rimonte, do PT do Rio de Janeiro, afirmou que a proposição contribui para o fortalecimento da proteção jurídica dessas manifestações, ao explicitar garantias e induzir mudanças institucionais necessárias à prevenção de violações de direitos. A deputada Duda Salabert, do PSOL de Minas Gerais, concordou com o parecer do relator e acrescentou que o projeto garante o direito de existir no espaço público.
16: A cidade é um espaço de disputa simbólica, disputa cultural e disputa humanitária. Então, se os indígenas não podem ocupar os espaços com suas vestimentas, com a sua tradição, a cidade está dizendo que os indígenas não podem ocupar aquele espaço. Então, é um projeto sobre democracia, é um projeto sobre o direito à cidade.
14: O texto proíbe a discriminação em locais como aeroportos, escolas, hospitais, repartições públicas e estabelecimentos comerciais, além de prever que órgãos públicos e empresas prestadoras de serviços adotem medidas de capacitação de seus agentes para promover o respeito à diversidade cultural e étnica. O projeto...
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diferenças e conflitos de ideias sempre existiram, mas o confronto deve ser evitado. O respeito aos diversos modos de pensar garante o debate

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0: 2:56.
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1: Agora são 3:59, tá começando por aqui o Acorda Brasil, nesta sexta-feira.
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1: Graças a Deus, sextou, né? É sexta-feira, minha gente. Muito bom dia pra você, minha amiga. Muito bom dia pra você, meu amigo. Tá começando aqui na Rádio Menina de Blumenau mais uma edição do Acorda Brasil. Esse é o programa que acorda o nosso amigo trabalhador, a nossa amiga trabalhadora, o programa que acorda você com música boa, já deixa todo mundo de bom humor logo cedinho, né? Por aqui o titio Wilson Brugni, eu tô por aqui acordado ao vivo e em cores, nesta manhã de sexta-feira, agradecendo já a sua audiência e a partir de agora convidando você para me fazer companhia, né? Vamos juntos até as 6 horas da manhã, você e eu, aqui ó, uma menina de Blumenau, sexta-feira, 31 de julho de 2026. Hoje é o Dia Mundial do Guarda Florestal, dia de Santo Inácio de Loyola e também é o dia do vira-lata. É. E ainda é o Dia Nacional da Campanha do Quilo. Tá bom? Então tá certo. 4 horas pontualmente. Temperatura neste momento na marca dos 16 graus. A partir de agora você sabe, né? Você vai ouvir por aqui muita música, informação também. A sua participação já tá rolando, já tá valendo. Eu já quero convidar você para participar aqui no Acorda Brasil através do WhatsApp. Menina, você manda o um recado pra gente no 2102-6515. Daqui a pouco também eu trago o resumão da previsão do tempo, né? O comportamento do tempo no fim de semana que tá chegando. Eu conto tudinho pra você. Pontualmente 4 horas, o Acorda Brasil começa com André e Adriano. Amei. Bom dia. Boa sexta.

0: Amado Batista e Fagner, Romance do Deserto. No Acorda Brasil da Menina, nesse primeiro bloco do Acorda Brasil, a gente ouviu também Jorge Henrique, Rodrigo de Copo em Copo, Gustavo Lima Retrovisor. Roupa Nova, Coração Pirata, é sempre muito bom ouvir Roupa Nova, né? Música boa, música de qualidade. Marciano, Amor Clandestino, e André e Adriano, Amei, lá no comecinho, tá? É o Acorda Brasil, minha gente, é sexta-feira, o final de semana chegou! Bora correr pro abraço então, né? É... Ó, tem gente cedinho por aqui já, né? O Benedito tá no bairro Velha, sintonizado com a Rádio Menina. Quem mais? A Lourdes. Daí Itaupava Norte tá por aqui também. Alô, Lourdes, bom dia.
1: Bom dia, querido, que te ouviu. Sua benção da sexta-feira para todos. É a Lourdes Maria da Itaupava Norte. Então, hoje a programação especial, quero oferecer pro meu maridão Denis, que já tá na luta desde as 12h30, 3 horas, trabalhando. E eu também já vou, né? Afinal de contas, nós somos lindos, né? E para continuar com essa beleza toda, a gente precisa ir correr atrás da máquina. Então, bora lá trabalhar. Beijos.
0: Beijo, amada, bom dia pra você, tudo de bom aí, uma ótima sexta-feira. É, não é porque é sexta-feira que bateu a moleza, né? Não pode, né? Sexta-feira também é dia de trabalho, é dia de bater tiro. E nós estamos juntos por aqui. Que bom, hein? Deixa eu mandar um abraço muito especial pra você que tá aí pelas bandas do litoral, acompanhando o som da menina, você que tá em Itajaí, Balneário Camboriú, Itapema, você que tá em Penhas, Penha, Pissarras, Barra Velha. Muito obrigado, viu, gente? Obrigado pelo carinho de sempre. Bom demais receber o seu alô, seu bom dia. Pode ficar à vontade para participar também, tá? 21026515 é o WhatsApp da menina para você interagir e participar aqui no Acorda Brasil.
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1: Nós estamos de volta, agora são 4:27. Bom, com o retorno das aulas nas redes municipal e estadual de ensino na próxima segunda-feira, dia 3, o transporte coletivo de Blumenau voltará a operar com a programação completa das viagens escolares. Ao todo, 68 viagens que haviam sido suspensas durante o período de férias serão retomadas, além do restabelecimento dos trajetos originais em outras 16 viagens. Segundo o município, durante o recesso escolar, a média diária de passageiros do transporte coletivo registra redução histórica de cerca de 20%. Em 2026, a queda chegou a aproximadamente 25%, o que representa cerca de 16 mil passageiros a menos por dia utilizando o sistema. Para mais informações, acompanhe o Jornal da Menina, primeira edição, logo mais, a partir das 6 horas da manhã. Marília Mendonça.

0: sozinho aqui na menina o tempo todo com você. É outro nível. Alan Jackson, Living on Love, pra fechar mais um bloco do nosso encontro desta manhã. De sexta-feira, minha gente. É sexta-feira, sexto. Graças a Deus, né? E a gente contando os dias, as horas, os minutos pra chegar sexta-feira. Eu confesso que eu sou um deles, viu? A partir da próxima segunda-feira, Adriano Franco estará por aqui no comando do Acorda Brasil. Titio Wilson Brogni, por um período de 15 dias, né? Estará descansando. Eu acho que é um descanso merecido. Eu já sou quase 60, então eu preciso descansar. Eu preciso relaxar, né? Senão o corpo, a mente buga e o corpo entra em colapso, né? Vamos descansar um pouquinho, né? Bom, esse bloco do Acorda Brasil, além de Alan Jackson, você também ouviu Eliana de Lima, Rick Renner, Leandro e Leonardo e Marília Mendonça. E a participação da galera tá rolando por aqui, tá? Você pode mandar o seu alô, o seu bom dia também através do WhatsApp 2102-6515.
1: Bom dia, Titio Wilson.
0: Dia.
1: Um bom final de semana aí pro senhor, pra sua família. E manda um beijo aqui pra minha amada, Ana Paula.
0: Valeu, Evilásio. Obrigado pela participação. Tudo de bom, tá? Marciana, deixando um bom dia especial pra todo mundo. Marciana tá em Gaspar. Alô, alô, bom dia.
2: Bom dia, aqui é a Angélica de Vidal Ramos. Eu quero oferecer a música Azul pro meu marido, Paulo Sérgio.
3: Oi, aqui é a Paula de Vidal Ramos. Pai, eu te amo muito. Eu desejo um bom dia pra você. Beijo, te amo.
0: O João tá no bairro Fortaleza, ligado aqui com a menina. Muito obrigado, um forte abraço, tudo de bom, tá? Quem mais? Andréia de Gaspar, desejando uma ótima sexta-feira pra todo mundo também. Valeu, valeu, Andréia. Obrigado pela participação também, tá? Se liga aí, ó, o WhatsApp da Rádio Menina para você interagir e participar por aqui é o 2102-6515. Eu tô esperando o seu recado também, tá bom? Intervalo comercial chegando, daqui a pouquinho eu volto com mais músicas. Eu só tô por aqui esperando o cafezinho também.
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3: Já estamos de volta com o Acorda Brasil aqui na Menina. 11 minutinhos faltando para as 5 horas da manhã. Deixa eu trazer informações para você. Porque Santa Catarina criou 63,2 mil empregos com carteira assinada no primeiro semestre de 2026. Segundo dados do CAGED, do Ministério do Trabalho e Emprego, o estado registrou um crescimento de 2,45% no estoque de vagas e ficou na quarta colocação nacional em geração de empregos, atrás de São Paulo, Minas Gerais

Paraná. Apesar do resultado positivo em 2026, o saldo de vagas foi 21,4% menor em comparação com o primeiro semestre de 2025, quando foram gerados 80.381 novos empregos em Santa Catarina. Mais informações você acompanha a partir das 6 horas da manhã no Jornal da Menina, primeira edição. 10 minutinhos faltando para as 5 da manhã. Boa sexta-feira. Chitãozinho e Chororó por aqui. Bom dia.

0: Acorda Brasil aqui na Avenida, o tempo todo com você. João Neto e Frederico e Eduardo Costa, Nega Véia. Essa música é boa, né? Além Aladim, só liguei pra dizer que te amo, pra gente matar a saudade. E no comecinho do bloco, uma música linda, talvez uma das mais bonitas da dupla Chitãozinho e Chororó. Bom dia! É o nome da moda, tá? Daqui a pouquinho eu atualizo a condição do tempo. Vamos contar pra você como que o tempo vai se comportar no fim de semana, tá? Tem participação do melhor ouvinte do mundo. Alô, alô, Adriana, bom dia.
1: Bom dia, bom dia, bom dia. Olha, vou te falar uma coisa. Essa música de Chitãozinho e Chororó devia ser um hino obrigatório todos os dias de manhã.
0: Eu concordo contigo.
1: Tô indo trabalhar, na verdade.
0: Claro.
1: E eu tava descendo a Serra da Vila, aqui tem um caminhão a 20 por hora na minha frente, eu tava brava. Essa
0: que
1: música
0: raiva,
1: começou,
0: né?
1: Me trouxe uma paz que vocês não têm ideia.
0: Tá vendo?
1: Então, bom dia, bom dia.
0: Valeu, valeu, valeu. Quem fala é?
1: Ah, esqueci, né? É a Adriana Tomelin, aqui da Vila Itopava.
0: Valeu, Adriana, obrigado pela participação. Beijo gostoso, um ótimo dia. É isso, né? Algumas músicas têm o poder de fazer isso com a gente, né? Quem mais tá por aqui? Bom dia.
2: Bom dia, Wilson Brown, é Márcio do Graça Boa e Nota. Gostaria de ouvir a música Com Roupa Nova, Os Corações Não São Iguais. Ofereço a meu marido Alcina de Farias, meu filho Matheus Cibel, minha nora Jéssica Gomes, para toda a minha família e amigos, todos vocês aí da rádio. Bom dia a todos.
0: Valeu, Márcia, obrigado pela participação, tá? Eu tô tomando um cafezinho agora, você já tomou seu cafezinho também? Vandi do bairro Escola Agrícola, manda um alô para nós aqui na empresa Iron. Bom final de semana para todo mundo. Valeu, Vandi. Um abraço, um beijo para todo mundo aí na Iron. Todo mundo trabalhando bonitinho, né? Anísia do bairro Garcia, ligada aqui na menina. Muito obrigado, um ótimo dia e tudo de bom para você. Quem mais tá por aqui? Bom dia, Titio Wilson. Lisley. Ah, pros mais conhecidos, a Vivi, né? Passando para desejar boas férias para você. Nunca vi tantas férias, né? E desejar uma ótima sexta pro pessoal da Julu Confecções. Sextou, né, Vivi? Vamos tomar aquela cachaçinha, né, Vivi? Né? Para esquentar, né? Beijo para você, viu, Vivi? Para todos aí na Julu Confecções também. Obrigado pelo carinho, ótimo dia. A minha amigazinha dos doces e salgados tá no Tribeste. Depois do cafezinho na cama, ó, né? Bora pra mais um dia de trabalho. Manda um beijão pro meu marido Frank, que eu amo muito. Valeu, valeu, valeuzinha, obrigado pela participação também, tá? O WhatsApp da Rádio Menina é o 21026515, para você interagir, para você participar também, tá bom? Intervalo comercial e na volta, o resumão da previsão do tempo pro final de semana que já tá começando.
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6: Seguimos por aqui com o Acorda Brasil, 16 graus de temperatura. Na hora de atualizar a condição do tempo, deixa eu abrir aqui o site do Alerta Blue com as informações, né? É sexta-feira, tá? E hoje a circulação marítima segue mantendo o céu nublado, encoberto, com ocorrência de chuva fraca e isolada ao longo do dia, com períodos de melhoria. É um copia e cola, né? Com a quinta-feira, mais ou menos, né? Com o dia de ontem. Mínimas entre 15 e 16 e as máximas entre 19 e 21 graus. Já no sábado, a circulação marítima perde intensidade e ocorrem aberturas de sol nos extremos dos dias. Do dia, a condição para chuva fraca e isolada. Mínimas entre 16 e 18 e as máximas entre 23 e 25 graus. No domingo, o ar seco ganha intensidade e o sol passa a predominar ao longo do dia. Já na segunda, presença de sol no decorrer do dia, mas entre tarde e noite, a presença de perturbações na atmosfera favorece a ocorrência de pancadas isoladas de chuva, que podem vir com trovoadas, tá? Isso na segunda-feira. Mínimas entre 16 e 18 e as máximas entre 24 e 26 graus. Agora são 5:07. Grupo Haas, Mato Grosso e Matias. Semana passada,

0: Paulo Hudson, prazer por prazer aqui no Acorda Brasil da Menina FM, o tempo todo com você. Bruno e Marrone passou da conta, Raça Negra é tarde demais e Grupo Rasco Mato Grosso e Matias, semana passada. É, minha gente, só tem música boa, né? Manhã de sexta-feira, não é mesmo? Bom dia pra você que tá acordando agora, sintonizando o rádio da Menina neste momento e curtindo Acorda Brasil. Bem-vindos! Por aqui o Titio Wilson Brogni, eu fico até às 6, tá? A partir das 6 por aqui, você acompanha muita informação no Jornal da Menina, primeira edição. Enquanto isso, aqui no WhatsApp da Menina, do lado de cá, da tela da esquerda, eu atendo a participação do ouvinte. Bom dia, Wilson Brogni, tudo bem com você, gatão? Sextou daquele jeitinho, né? É. Mara Miguel de Indaial na sintonia com a Corda Brasil. Alô, alô, Mara Miguel. Eu aposto que a Mara Miguel ainda está debaixo dos cobertores, né? Quem pode, pode. Quem não pode, meu amigo, se sacode, né? É isso aí. Bora lá, bora atender a participação do ouvinte. Bom dia. Ei, cadê? Cadê o áudio? Cadê o áudio do ouvinte? Agora sim, bom dia.
1: Bom dia, Wilson Brogni, tudo bem?
0: Tudo bem.
1: Aqui é Cleiton, motorista aplicativo, novamente aí na rádio, trabalhando desde cedo. E mandar um beijo pra Fabiana Porcino, que hoje estamos esperando pelo aquele café mexido que só ela faz. Oh. Café magnificamente bom.
0: Oh.
1: Pensa no café que essa mulher faz, rapaz.
0: Nem quero pensar.
1: E que todos tenham um excelente dia, uma ótima sexta-feira, um abençoado final de semana a todos.
0: Uhum.
1: E que agradeçam no amanhecer, no acordar. Não reclame do dia de acordar cedo para trabalhar.
0: É um bom conselho.
1: Tem que agradecer, que Deus deu saúde pra gente acordar novamente e conquistar nossos objetivos. Valeu, meu amigo, um abraço. Tenho todo uma ótima sexta-feira.
0: Tá bom.
1: Não esquecer, né?
0: Ah.
1: E mandar pras meninas da Esplendores Confecções do Passo Manso, né? Senão tá, eles me matam, né?
0: Tá bom.
1: É. Valeu, meu amigo, um abraço.
0: Valeu, Cleiton, é um bom conselho, né? É, porque se você não acordou, é porque dormiu demais, né? Perdeu a hora, né? Então tá bom. Valeu, Cleiton, obrigado pela participação. Eu, Marta, por aqui em Benedito Novo. Que você tenha boas férias. Muito obrigado, viu? Muito obrigado. Quem mais? Jatir Sutil, ótimas férias, aquele abraço, muito obrigado, viu? É isso aí, a partir de segunda-feira, Titio Wilson Brogni, de férias, o descanso merecido, né? É, afinal de contas, eu tô ficando velho, eu tô ficando cansado, né? Cabelos brancos, ai, ai, ai. Quem tem a minha idade entende, quem não tem, um dia vai entender, né? Intervalo comercial chegando, daqui a pouquinho eu volto com mais músicas aqui no Acorda Brasil da Menina FM.
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0: Estamos de volta às 5 horas 27 minutos.
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0: Vamos acordar, minha gente. 5 horas 27 minutos. Deixa eu mandar um abraço pro meu amigo Elvis. Ei, seu Elvis já tá acordadinho, acompanhando o nosso programa nesta manhã de sexta-feira, né? Seu Elvis trabalha na Cooper Garcia, né? Quem chega por lá já é recebido, né? Com um bom dia, uma boa tarde, uma boa noite, enfim, né? Sempre com o mesmo carinho, né? Com o mesmo respeito de sempre. Ô, seu Elvis, grande abraço, muito obrigado pela audiência de todos os dias. Um abraço pro Hamilton também, né? Olha, deixa eu falar para você que a subsidiária da empresa Azul Linhas Aéreas, Azul Conecta, receberá 22,56 milhões de Santa Catarina após vencer a licitação para a operação de serviços de transporte aéreo regional no estado. O resultado foi publicado no Diário Oficial do Estado na última quarta-feira, dia 29. A escolha ocorreu por meio de concorrência eletrônica. Teve apenas a Azul Conecta como interessada em fazer parte do programa Voa Mais SC. Mais informações você acompanha logo mais no Jornal da Menina, primeira edição, a partir das 6 horas da manhã. 5 horas 29 minutos. Acorda Brasil para ouvir Jean Giovanni. O que é que a gente não faz por amor, não é mesmo?

0: Vamos lá, vamos atender por aqui as últimas participações do programa de hoje. Tem muita gente boa participando. Alô, alô, João, pode falar, bom dia.
1: Bom dia, Vício, bom dia, aqui é João, na padaria. Bom dia, manda uma música pra nós todos aqui. Tem uma galera aqui na padaria, todo mundo escuta aí. Boas férias, sextou, é?
0: Valeu, João. Obrigado, um abraço aos amigos das padarias, das confeitarias. Povo que acorda cedo, né? É. A minha amiga Kaki, da Hidralmec, tá por aqui. Alô, alô, Kaki. Bora ser feliz na sexta-feira também, né? É. Meu amigo Capivara tá por aqui também, ligado no som da menina. Aquele abraço especial. O Mila. Mila já tratou o passarinho, né? Já tratou o passarinho e tá deixando um abraço aqui pro Lido, Sônia, o Ito, Maneca, o Júlio, o Jairo, o Bernardo, que é o neto, né? Um vovô coruja. A Milena e também um beijo pro patrão Marcelo Suter. Valeu, Mila, um abraço. Cleidiane Link, da Vila Itopava. Beijo pra minha irmã Andriele, da Vila Têxtil. Um abraço, um beijo no coração. Tudo de bom aí, tá? Meu amigo Eloir Moura.
2: Bom dia, bom dia, bom dia, Titio
0: Brogni. Bom dia, Eloir Moura. Aquele abraço. Obrigado pelo carinho também, tá bom? Então tá certo. Bom, intervalo comercial chegando e daqui a pouquinho as últimas do Acorda Brasil desta sexta-feira.
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0: 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Menina 13 para as 6. 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
0: Reta final do Acorda Brasil desta manhã de sexta. Agradecendo muito a sua audiência e a sua companhia também. Vem aí daqui a pouquinho o Jornal da Menina. Informação cedinho no seu rádio. A partir da próxima segunda-feira, Adriano Franco estará por aqui no comando do Acorda Brasil e eu estarei num período de 15 dias descansando, relaxando, aproveitando, espero que sim, né? Tá bom? Eu vou ficar com saudade, mas acredito que no dia 18 de agosto eu esteja de volta por aqui, tá bom? Um abraço forte, um beijo gostoso, um ótimo fim de semana pra todo mundo! Guilherme Santiago e Zezé de Camargo e Luciano no Acorda Brasil.

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7: Muito bom dia para você, 6:05, estamos chegando, tá na hora do Jornal da Menina, é sexta-feira, dia 31 de julho de 2026. Desejar uma excelente sexta, tudo de bom, obrigado pelo carinho da companhia. Hoje é dia mundial do guarda florestal, dia de Santo Inácio de Loyola e dia do orgasmo, hoje também dia 31. E amanhã, já que estaremos virando a página do calendário, dia 1º de agosto, dia nacional dos portadores de vitiligo, dia do cerealista, dia mundial do câncer de pulmão, dia internacional da cerveja, dia nacional do selo, dia mundial da amamentação. Sábado aí, 1º de agosto, dia 2 de agosto, que é domingo, dia de Santo Antônio Eusébio de Vercelli, dia do livro de colorir, dia do fim da censura do Brasil, dia do tintureiro, dia de Santa Lídia e dia do capoeirista. As datas aí que a gente lembra. De hoje também no final de semana, a temperatura agora em Blumenau na casa dos 16 graus, tanto no Parque Ramiro quanto no Água Verde, nas estações do Alerta Blue. Vamos juntos até às 8 com muita informação para você. Eu sou o Rodrigo Vieira. Estou chegando por aqui com toda a nossa equipe de jornalismo da Menina. É hora das nossas manchetes, te desejando um excelente começo de final de semana. Vamos juntos, hein? Fica aí com a gente essas 2 horas de Jornal da Menina.
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7: Destaques do dia. Ela chegou, a sexta-feira, tão esperada sexta. Gabriel Lângaro já vai trazer pra gente aqui os destaques da polícia, do trânsito, dessas últimas horas. Olá, Gabi, bom dia.
8: Olá, bom dia, Rodrigo, bom dia pra audiência da Rádio Menina, uma ótima sexta-feira. Daqui a pouco eu destaco, né, as principais informações que envolvem o trânsito, o setor policial, né? Chamou muita atenção aquele caso, né, de uma peça histórica da Igreja Luterana, pois é um anjo ali esculpido em mármore italiano da Igreja Luterana. Pois é, os ladrões levaram embora, mas a polícia, né, numa ação muito rápida, conseguiu recuperar. Olha só que bacana, né? Uma estátua ali, um anjo de mármore italiano, será devolvido agora para a Igreja Luterana aqui de Blumenau, né? Uma obra de 1898 que tinha sido levada, a polícia encontrou em uma região aqui da cidade. Daqui a pouquinho eu detalho como foi essa ação, também junto com outras, né, do setor policial, que também envolve furtos, né? Teve um supermercado que também foi furtado por um homem de 29 anos, situação de tráfico de drogas, descumprimento de medida protetiva, tudo isso, né, que foi destaque no setor policial. Trânsito também, vou destacar os acidentes, né, as condições do trânsito para essa sexta-feira. Casal de idosos hospitalizado na Itapava Central por conta, né, de um acidente na rua Professor Jacob Naichen. Foi entre uma moto e um Fiat Argo. Teve engavetamento na Velha Central, ciclista ferido no bairro da Glória. Daqui a pouco eu trago os detalhes dessas e outras situações, Rodrigo.
7: Ok, Gabriel, daqui a pouco ele vem aí com todas essas notícias. 6:08. Mais de 60 viagens escolares vão ser retomadas na próxima segunda-feira com a volta às aulas aqui em Blumenau. Prefeitura de Blumenau realiza hoje, a partir das 9 horas da manhã, um simulado de evacuação no prédio da própria prefeitura. Então hoje quem passar nos arredores aí da prefeitura de Blumenau, aqui no centro, vai ser um treinamento, uma simulação em que vai acontecer. Chamar agora o repórter Cristiano Silva, que vem com informações pra gente. Alô, Cris, muito bom dia.
9: Olá, bom dia, Rodrigo, Gabriel e você, ouvinte do Jornal da Menina, primeira edição. Blumenau recebe etapa estadual da maior competição de educação profissional do mundo. 17 estudantes do Senai vão disputar provas em 6 modalidades. Daqui a pouco eu volto com mais informações.
7: Ok, Cris, falando nisso, a gente vai trazer aqui hoje uma entrevista ao vivo no estúdio da Menina com o secretário da Profamília aqui de Blumenau, Telmo Duarte Júnior, para a gente falar sobre inscrições aí na Profamília. Segunda-feira voltam também as aulas aí na Profamília, crianças e adolescentes, mas tem os idosos aí que fazem atividades. Daqui a pouco todas essas informações para você acompanhar ao vivo aqui no Jornal da Menina essa entrevista. E como toda sexta-feira, temos a agenda social com o Marcão, que tá chegando agora para passar aí a manchete dele, os destaques, né, da nossa agenda desse sexto aqui na Menina. Olá, Marcão, bom dia.
10: Olá, bom dia para você, Rodrigo Vieira, bom dia ao Lângaro, bom dia aos ouvintes da Rádio Menina FM também. Na agenda desta sexta-feira, vamos falar sobre a feijoada da Diana, vamos falar também da importância da sua doação para a ação social da Catedral, também da tainhada em prol ao Hospital Misericórdia, amanhã na Vila Itoupava, e do pedágio da Aprablu. Tudo isso e muito mais, daqui a pouco, aqui na agenda social, meu caro Rodrigo Vieira.
7: Valeu, Marcão, Marco Jana, depois das 7 horas, ele tá com a gente aqui ao vivo para falar dessa agenda aí de toda sexta-feira. Claro, né? A gente vai ter as notícias do esporte por aqui, muita informação esportiva lá pertinho das 8 horas, reta final dos Joguinhos Abertos de Santa Catarina. Hoje nós temos aí disputas amanhã e domingo. E aí terminou os Joguinhos Abertos aqui em Blumenau. Rodada do Campeonato Brasileiro da Série A, com jogos ontem também acontecendo, e o final de semana é de decisão da Copa do Brasil, tem as partidas decisivas aí da Copa do Brasil, a gente vai passar certinho para você depois aí toda a informação. Então, fica ligado, acompanhando aqui o Jornalismo da Menina, que nós temos essas e muitas outras notícias até pertinho das 8 horas. Jornalismo da Menina, líder de audiência nesse horário. Muito obrigado você que está aí na companhia da Menina. 6:11 agora.
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7: Vamos dar um pulinho aqui na internet. Alguns destaques desse momento: restituição do imposto de renda. Receita paga hoje 4,6 bilhões de reais do terceiro lote. Muito dinheiro é que vai começar a circular. Nova carteira de identidade atinge 60 milhões de emissões. Programa Celular Seguro emite mais de 81 mil alertas de roubo, furto e perda em 2026. Morre Franco Baresi, considerado um dos maiores zagueiros da história. Mortos durante ventania, corpos de ex-jogador do Botafogo e amigos serão velados hoje. Também na internet, meio ambiente, terremoto de magnitude 5,7 atinge o Peru, próximo à fronteira com o Acre. Morre médico pioneiro de Santa Catarina e ex-vereador um dia antes de fazer 91 anos. Vizinhos ouviram latidos, cachorro soterrado por muro é resgatado com vida em Santa Catarina. Caso Master, Mendonça autoriza PF a apreender celular de Jax Wagner. Em área de mata, anjo de mármore de 128 anos, furtado de igreja em Blumenau, é recuperado. Suspeita, STF autoriza a Polícia Federal a investigar Lulinha por tráfico de influência. Aqui no portal Menina Blue, Polícia Rodoviária Federal flagra 18 carretas em situação irregular durante operação na BR-470. Santa Catarina cria 63,2 mil empregos no primeiro semestre, mas tem queda de 21,4% em comparação com 2025. Festival de Vídeos da Gincana Cidade de Blumenau revela vencedores nesta sexta-feira. É só acessar aqui o nosso portal, que é portalmeninablu.com.br. Muita informação aí na palma da sua mão. 2102-6519 para você participar, interagir com a gente aqui no nosso WhatsApp. Já dá o seu bom dia, dá o seu alô, dá o seu recado por aqui. Quer mandar daqui a pouco um abraço para alguém? Vem de aniversário, aniversário de casamento, alguma situação que você quer passar no ar aqui para fazer daqui a pouco uma surpresa para alguém também? Manda aqui, manda no Jornal da Menina, no nosso WhatsApp, que é o exclusivo do jornalismo, 2102-6519. Quer mandar uma reclamação, uma reivindicação também? Pode passar, fique à vontade, né? O WhatsApp tá sempre liberado aqui para nossa comunidade interagir. Inclusive hoje pelo WhatsApp, vamos fazer o seguinte, ó. Vamos liberar hoje aqui pelo WhatsApp, já que hoje é sexta-feira, hoje, né, aquele dia que a gente já vai ficando mais leve por causa do final de semana. 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
7: 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Dois ouvintes ganham esses kits hoje aqui da Benckendorff, padaria e confeitaria Benckendorff, que aliás ontem a gente é obrigado a comentar aqui, né, Gabi? Eles mandaram aquele bolo inglês xadrez. Inglês xadrez, o que que foi aquilo, hein?
8: Sensacional, né? Um bolo muito gostoso, muito bonito. De fato, olha, bem que Benckendorff caprichou.
7: 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Tem um leite condensado
8: cozido
7: dentro, assim, que é uma delícia. Aquela açúcar por cima, assim, fininha, de confeiteiro. Parabéns, hein? Mandar um abraço pessoal lá dos bastidores, né? Quem fez esse nosso ontem bolo tá de parabéns. Pode pedir sem erro, tá? Ah, é de aniversário, alguém? Pode pedir, você não vai se arrepender. Tava fresquinho ontem, pão não, né? 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Da mãe que faz o bolo, com certeza vai ter essa lembrança, porque pensa num negócio caseiro gostoso, tá? 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Vamos passar a previsão do tempo para você agora, são 6:18, 16 graus é a temperatura nesse momento, e o que diz aqui o Alerta Blue? Atenção, previsão para hoje, Sexta-feira, a circulação marítima segue mantendo o céu nublado a encoberto, com ocorrência de chuva fraca e isolada ao longo do dia, com períodos de melhoria. Mínima entre 13 e 15 graus e máxima entre 19 e 21 graus. Vou passar do final de semana já então. Amanhã, a circulação marítima perde intensidade, ocorrem aberturas de sol. Nos extremos dos dias, há condição para chuva fraca e isolada, mínima entre 16 e 18 graus e máxima entre 23 e 25 graus, isso amanhã. Domingo, já o segundo dia do mês, aí de agosto, ar seco ganha intensidade e o sol passa a predominar ao longo do dia. E na segunda-feira, presença de sol no decorrer do dia, mas entre a tarde e a noite, a presença de perturbações na atmosfera, favorecendo a condição para pancadas isoladas de chuva que podem vir com trovadas. Mínimas entre 16 e 18 no domingo e na segunda-feira e máximas entre 24 e 26 graus. Um resumão aqui da previsão do tempo para você. 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E o anjo, hein? Encontraram o anjo da igreja, furtaram até o anjo da igreja aqui no centro, mas ele já foi localizado. Daqui a pouco tem a informação aqui com o Gabriel Lângaro, voltamos já já.
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1: 6 horas 24 minutos. Vamos lá, seguimos com você. Um abraço para quem tava ontem no Risoto do Bem, hein? Que legal esse evento também na Vila Germânica. Tive lá, o Gabriel Lângaro também tava lá, a Elis Regina esteve lá. Como é que tava o risoto, hein, Elis? Fala aqui no microfone, vem cá. A Elis aqui tava reclamando agora, meu, tô com a barriga cheia, tô passando mal ainda.
2: Tô indo pra academia correndo.
1: É, mas tava bom, pegou vários sabores lá?
2: Meu Deus, peguei um hotel, né, que, meu Deus, que maravilhoso.
1: Tava bom, de fraldinha na mostarda com queijo coqueza.
2: É, meu Deus. Aí eu peguei um que era de um amigo meu lá da academia, o Arno, que é muito bom também.
1: Tinha até cuca do Ardo, né?
2: Tinha cuca, tinha strudel, ele fez cuca de, queijo, né?
1: Uhum.
2: E ele fez, o dele era de arroz, ai meu Deus, não lembro agora, mas era muito bom. E eu peguei um de manga, sabe?
1: De
2: com
1: manga.
2: Rodrigo, manga com gorgonzola, gente.
1: Oh, diferente, hein?
2: É. Assim, exótico, assim,
1: sim.
2: Ai, é muito bom.
1: Afrodisíaco.
2: Isso, é muito bom.
1: Vai malhar, vai.
2: Vale a pena.
1: Vai malhar
2: vale
1: agora,
2: pena,
1: porque
2: vale
1: você comeu bastante.
2: Eu vou todo ano, né? Vou todo ano nesse
1: evento. O Risoto do Bem já foi pra 9ª edição ontem, e agora eles vão fazer a contabilidade e dá muita grana aí pras entidades, né? Esse ano as duas entidades beneficiadas são a Rede Feminina de Combate ao Câncer, um beijo lá pras meninas da rede, estavam várias voluntárias ontem lá trabalhando, até vendendo docinhos, inclusive lá na Vila Germânica, né? Então são voluntários que tiram o seu tempo, dedicam o seu tempo, às vezes saem do seu trabalho para se dedicar ao voluntariado. Isso é muito bacana a gente registrar aqui. E também a Associação do Santo Antônio, a Associação Amigos do Santo Antônio, a ASA ali, que tem a Casa do Aconchego, também vai ser uma entidade beneficiada. Então, expectativa aí, o ano passado arrecadou mais de 180 mil reais limpinho, né? E esse ano a expectativa é muito boa. Me falaram ontem lá que deu mais de 3 mil pessoas passando aí no setor 2, né, do Parque Vila Germânica. Então vamos aguardar aí o resultado financeiro do Risoto. Tudo bem, certamente ano que vem teremos mais, aí já vai para a 10ª edição do Risoto do Bem aqui em Blumenau. E a Elis Regina pelo menos comeu bem e ajudou uma entidade também, as duas entidades. Parabéns, viu, Elis? Oh, você e tantos outros.
2: Obrigada. O seu Rodrigo, sobrou teu? Não
1: sobrou.
2: Foi nada, eu fui tu três
1: não,
2: vezes lá te procurar.
1: Sobrou um pouquinho, não, eu deixei uma reservinha, né? Tem aquela reserva técnica, né?
2: Ah,
1: pra hoje, né?
2: É uma reserva, guardar um pouquinho.
1: Tem reservinha técnica pro almoço, né? É porque lá ontem a gente não acaba não comendo, né? Muito assim, né? Então hoje eu vou comer o risoto, o resté de ontem.
2: Eu lembrei que o Arno Pitts fez o arroz de Braga.
1: Arroz de Braga.
2: É muito gostoso.
1: Lembrando assim, Portugal, é isso?
2: É, ele fez, tem peixe,
1: uhum,
2: e tem carne também.
1: Sim.
2: O peixe é aquele peixe.
1: O bacalhau?
2: Isso,
1: o bacalhau, né? De Portugal,
2: meu
1: né?
2: Meu Deus.
1: E olha, coisa linda, hein?
2: Maravilhoso.
1: Me passa a receita depois.
2: Sim,
1: aí, né, Elis?
2: Vou pedir pra ele.
1: Valeu, boa academia aqui pra
2: Obrigada.
1: Elis. Regina já dando o seu depoimento sobre o Risoto Tudo Bem, que foi ontem à noite no Parque Vila Germânica. Vamos mudar de assunto agora? 6h27, a Polícia Civil deflagrou ontem a segunda fase da Operação Credenciamento, que investiga um suposto esquema de corrupção na Secretaria de Saúde de Timbó. Olha aí, Timbó também, em relação à corrupção, hein? Lamentável, os crimes teriam ocorrido entre 2020 e 2024, conforme as investigações. Os mandados de busca e apreensão tiveram como alvo empresários e empresas contratadas pela prefeitura por meio de credenciamentos e licitações. As buscas foram feitas em Timbó, Indaial, Rodeio, Jaraguá do Sul, Araquari e Blumenau. Segundo o coordenador da 4ª Delegacia Especializada em Combate à Corrupção, o delegado Diogo Bastos, servidores públicos são suspeitos de receber propina para favorecer empresas contratadas pelo município ali em Timbó. A gente vai trazer agora o delegado aqui para dar detalhes a respeito ontem desta operação. Delegado Diogo Bastos falando agora aqui na Menina.
3: Hoje a Polícia Civil, né, pela 4ª Delegacia de Combate à Corrupção da MEIC, deflagrou a segunda fase dessa operação, que é a Operação Credenciamento. E hoje foram cumpridos 19 mandados de busca e apreensão contra empresários supostamente envolvidos em esquema de corrupção na Secretaria Municipal de Saúde, né, nos anos 2020 a 2024. Essa operação credenciamento, ela se origina de servidores públicos que recebiam propina para favorecer empresas credenciadas. Então, hoje, a gente deflagra a segunda fase, que se destina exclusivamente aos empresários, né? Apurando corrupção ativa, corrupção passiva, no caso, servidores públicos, lavagem de capitais, falsificação de documento público. E, então, os mandados foram cumpridos em Timó, Blumenau, Indaial, Jaraguá do Sul, Rodeio, Araquari.
0: Esse suposto esquema, né, que está sendo investigado, como é que ele funcionaria, delegado?
3: São três frentes de atuação criminosa. A primeira frente, os empresários, eles entregavam propina, né, entregavam dinheiro de corrupção para esses servidores públicos, e esses servidores públicos colocavam esses empresários na fila do credenciamento, porque o credenciamento, a ordem do credenciamento na licitação, obrigatoriamente ela tem que seguir uma fila, né? Então, esses empresários, eles davam dinheiro a esses servidores públicos que estavam encarregados desse procedimento, dos contratos via credenciamento, dando preferência a essas empresas. Era o primeiro núcleo criminoso. O segundo núcleo criminoso é que esses empresários, eles adquiriram objetos do almoxarifado da saúde. Então, o servidor público encarregado do almoxarifado da saúde, à época, ele se apropriava desses objetos referentes à limpeza, objetos referentes a escritório, materiais ligados à saúde mesmo, como luva, essas coisas de saúde, e as revendia para esses empresários. Era o segundo núcleo criminoso. E o terceiro núcleo era a emissão de notas fiscais ideologicamente falsas, ou seja, constando prestação de serviço inexistente de fato, mas a prefeitura de Timbó pagando sem que o serviço fosse prestado, né?
0: Essa documentação agora segue toda então ainda para Ministério Público e Judiciário para dar continuidade a toda essa operação que vocês têm realizado.
3: Exato, a primeira fase nós já encaminhamos, o Ministério Público já ofereceu denúncia, e agora nessa segunda fase vamos analisar aparelhos celulares, vamos analisar as documentações apreendidas para relatar e encaminhar o Ministério Público para entender que foi de direito.
1: Vamos acompanhar agora mais essa situação em Timbó, hein? Ouvimos aí o coordenador da 4ª Delegacia Especializada em Combate à Corrupção, delegado Diogo Bastos, da Prefeitura de Timbó. Atual, aí a administração se manifestou por meio de nota, informou que tomou conhecimento da segunda fase da operação credenciamento. Segundo o comunicado, os fatos apurados se referem ao período entre 20 e 24, os anos de 2020 e 2024, e não tem relação com a atual gestão. A administração municipal também reafirmou o compromisso com a transparência, a legalidade e a correta aplicação dos recursos públicos. Ainda de acordo com a nota, desde o início da atual gestão, medidas vêm sendo adotadas para fortalecer os mecanismos de controle, fiscalização e integridade na administração pública. E até falando nisso, o nosso amigo aqui, o Rodrigo, meu xará, ó, eu já vou passar a tua mensagem aqui, Rodrigão. Bom dia, Rodrigo Vieira. Tá feia a situação de Blumenau, roubo de prefeitura até igreja, infelizmente, em todas as classes sociais. É, mas na igreja não foi alguém da igreja que roubou, né? Foi alguém que passou ali e acabou pegando, né? E da prefeitura, obviamente, que são aquelas laranjas podres que agora vão ter que ser retiradas, né, do cesto, e vão ter que ser penalizadas. Obviamente, vão ter que se explicar, e a gente espera, né, que se expliquem e que paguem pelo que fizeram, porque obra parada em Blumenau tá cheio, aí você passa ali na Ponte Santa Catarina, é uma vergonha, na Itopava Norte ali com o terminal do aterro, aquela região. E aí o Rodrigão escreve aqui, ó, meu xará, e sobre o vereador suspeito de rachadinha, não temos mais novidades, não se fala mais nesse assunto. Não vamos deixar isso cair no esquecimento. Abraço, é o Rodrigo da Itopavazinha que mandou essa mensagem aqui. Eu coloco no ar aí a pergunta, né? Até pra gente ir atrás, quem sabe na semana que vem. Caso Almir Vieira, em Blumenau, nenhuma novidade? Tá parado na Câmara? Os vereadores não vão fazer nada? Vai ficar assim? O vereador tá sem trabalhar e tá ganhando salário. Será que vai devolver o salário? Será que vai... Será que tá usando esse dinheiro? Tá fazendo o que com esse dinheiro? Porque não tá trabalhando, não tá na Câmara. Lembrando que é uma decisão judicial, a justiça que permitiu isso. Então nem é culpa do vereador, é culpa da justiça, começa por aí. E ele tá fazendo o que a justiça permitiu. Que é uma vergonha aqui no Brasil, justiça, né? Fazer um negócio desse. Só aqui mesmo no Brasil a pessoa é suspeita de corrupção, fica em casa ganhando salário. Que vergonha, gente, dá vergonha de ser brasileiro com uma lei dessa, né? Me desculpa, não tem como entender. Não entra na minha cabeça. E aí, bateu a polícia, tem muita informação aí que a gente já recebeu, né, de que realmente acontecia rachadinha, e simplesmente tira o vereador da Câmara, né, por um período, daqui a pouco ele vai voltar, e a informação que corre a boca pequena é que o vereador tem bons advogados, que está se defendendo bem, que pode inclusive voltar para a Câmara em breve e segue a vida normal. Olha só, né? Como é que pode, hein, gente? Essa é a nossa lei, né? Essa é a nossa política. Que, infelizmente, esse tipo de coisa vai, sabe, embrulhando as pessoas, afastando, inclusive, pessoas que poderiam, né, estar aí muitas vezes na política, acabam não estando por causa de situações como essa, da nossa lei, que é vergonhosa, que é falha, né, em muitas situações. Leis feitas por quem? Pelos deputados, pelos senadores lá em Brasília, que esse ano a gente vai ter eleição. Então pense nisso também, pense nisso. A respeito disso, é importante essa reflexão. Mas ô Rodrigão, meu xará aí, semana que vem vamos ver se a gente consegue alguma informação até com o pessoal daquela comissão processante aí na Câmara de Vereadores, e o microfone tá sempre aberto aqui pro vereador Almir Vieira, né, se manifestar, vereador afastado da Câmara de Vereadores por suspeita de corrupção. 6:35 agora.
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1: É hora do setor policial, os destaques aí das últimas horas, inclusive falar do anjo que o meu xará comentava aqui. Então levaram um anjo, até ontem foi o pastor que me avisou. Ontem de manhã o pastor Milton entrou em contato comigo, via WhatsApp. Pastor Milton é muito querido aqui da igreja luterana aqui do centro, evangélica luterana aqui do centro de Blumenau. E aí me mandou até a imagem, né, do espaço lá sem o anjo. Que anjo foi esse que furtaram e como é que encontraram o anjo, Gabriel Lângaro?
5: Que situação, hein, Rodrigo? O anjo, ele foi esculpido na Itália em 1898, né? Uma estátua muito bonita. Pois então, né? Foi alvo dos criminosos. Passaram a mão nessa estátua, né? Nesse anjo ali da igreja luterana Blumenau Centro, ali da entrada da capela mortuária. Isso foi na madrugada de ontem, né? A polícia militar tomou conhecimento da situação através de um registro feito de forma online, né, pelo pessoal da igreja mesmo. Por isso que as equipes da polícia, né, cientes da situação, né, e conhecendo o histórico de abandono de objetos furtados em uma área de mata para troca por entorpecentes, né, intensificaram as buscas em pontos estratégicos, né, e aqui, antecipadamente, quero deixar os parabéns, né, pro trabalho da polícia, que fez todo esse trabalho estratégico de identificar quais são os pontos, né, que costumam deixar objetos furtados para trocar por entorpecentes, e aí conseguiram recuperar este anjo, né. Durante as ações foi localizada a caixa, né, uma caixa de papelão que estava escondida em uma vegetação ali da rua Leopoldo Kuhn, né, que fica nas proximidades ali da Pedro Kraus, região do bairro Forstad ali, e dentro dessa caixa de papelão tinha essa obra sacra, né, dentro ali, tudo embrulhadinho, estava jogado nessa área de mata.
1: Como autor... vender isso aí, será, Gabriel? Será que iam conseguir vender isso aí? Como é que pode, né? Na maior cara de pau, eu fico imaginando a pessoa carregando o anjo, né? E na frente da igreja.
5: Na frente da igreja.
1: Na igreja, sabe? Igreja, uma coisa sagrada.
5: É, pelo jeito, né? Coragem foi bem maior, a ousadia, né? De quem levou este anjo, embrulhou ali no papelão, né? E levou pra essa área de mata, né? Onde que a polícia já conhece que frequentemente eles deixam ali objetos furtados, né? Tudo isso com o objetivo de trocar por drogas, né? Numa região aqui do bairro Vorset. É o autor do furto, não foi localizado, tá? Não foi localizado o autor do furto, a polícia militar fez o registro da recuperação do objeto, né? E adotou os procedimentos cabíveis para devolver essa peça histórica, né? De valor afetivo aos responsáveis ali da igreja, né? Já estamos falando de uma peça que foi esculpida lá em 1898, é de mármore italiano, uma peça de muito valor, né? Tanto pela história, de valor religioso ali para a igreja luterana, tinha sido furtada na madrugada de ontem, né? E a ação rápida da polícia militar fez com que esse objeto fosse recuperado e daqui a pouco será devolvido para a igreja, né? O que você sabe é que terá que reforçar um pouquinho a segurança, porque parece que essa peça já teve registro de furto, né, muito antes, lá em nos anos 1900, né, teve um registro de furto deste anjo, né, e agora, mais uma vez, em 2026. Trago também outras situações que envolvem o setor policial aqui na nossa região, o setor da segurança pública com bastante movimentação nessas últimas horas, todas as ocorrências atendidas pela Polícia Militar, e eu destaco aqui, é uma situação também que envolve furto, né? A Polícia Militar foi acionada para atender uma ocorrência em um mercado da região do bairro da Velha, aqui em Blumenau. A equipe de segurança do estabelecimento tinha detido um homem de 29 anos. O suspeito tentou fugir do local transportando uma garrafa de uísque que tinha sido levado das prateleiras. De acordo com o relato dos funcionários, o homem usava as mesmas roupas nas quais tinha, né, ali furtado uma outra garrafa no dia anterior, né? Tava com a mesma roupa, com as mesmas características. Isso, claro, que só facilitou o trabalho da polícia e também da segurança. As câmeras do sistema interno do supermercado registraram essas duas ações criminosas. Diante dos fatos, ele recebeu a voz de prisão ali no local mesmo e foi conduzido, né, claro, para a delegacia de polícia civil. Já no município de Timbó, teve uma situação também na região central. Polícia encontrou um caminhão parado no meio da pista que estava trancando o fluxo de veículos na via pública, né? Ao aproximar-se da cabine, a guarnição encontrou o condutor, que é um homem de 32 anos. Um homem de 32 anos estava dormindo ali, estava descansando. Os policiais despertaram o motorista, né, e constataram sintomas visíveis de alteração da capacidade psicomotora, como desorientação, olhos avermelhados, fala arrastada, perda de equilíbrio. Na revista policial ali, né, na revista pessoal, os agentes apreenderam um comprimido de anfetamina, que é popularmente conhecido como Rebite, né, no bolso da calça do abordado. O condutor admitiu ter ingerido uma unidade do produto para permanecer acordado, só que parece que não deu certo, né, deu efeito contrário. Tinha tomado ali o Rebite para permanecer acordado, mas acabou dormindo no volante ali e aí causou aquele caos todo no trânsito, trancando, né, a via pública. Na varredura da cabine, a equipe encontrou outro comprimido da mesma droga, estava guardado em uma mochila, e diante da situação, os policiais deram a voz de prisão a esse homem e conduziram o material apreendido para a central de plantão policial. O caminhão acabou sendo removido para o pátio, né, por um guincho credenciado devido à ausência de um condutor habilitado que estava apto, né, a assumir a direção, uma vez que o condutor tinha ingerido o Rebite, né, a anfetamina, e não estava com nenhuma condição de conduzir este caminhão. Estamos falando da cidade de Timbó, uma ocorrência ontem no finalzinho da tarde. Rodrigo, são as principais informações que eu trago da segurança pública. Daqui a pouco tem outras informações do trânsito e, claro, muitas outras informações dentro aqui do Jornal da Menina, primeira edição.
1: Falei aqui com o pastor Milton, um abraço para ele. Ele me disse que 10 horas ele vai buscar lá na primeira delegacia de polícia, né? Vai pegar na delegacia o anjo lá da igreja luterana aqui do centro, né? Para você que não sabe, essa igreja aqui do centro histórico, né? Do lado ali do hospital agora da Unimed, né? Quando entra na Rua das Palmeiras ali em cima tem aquela igreja onde tá ali, por exemplo, enterrado o Fritz Miller, no cemitério, né? Então é bem ali nessa igreja que, inclusive, aos domingos tem um culto em alemão, somente em alemão. Eles só fazem ali o culto, rezam, né? O culto em alemão, é só a língua alemã que se fala. Né, uma das tradições aí da Igreja Luterana Centro aqui de Blumenau, no centro histórico da nossa cidade, que teve, né, nessas últimas horas essa repercussão devido a esse anjo, essa peça histórica que foi furtada, mas já recuperada pela polícia. Agora a polícia faz a investigação para saber quem foi o autor e prender também o autor ou os autores desse furto. A gente sabe que não vai acontecer nada com eles, né? Porque a nossa lei é, como se diz, né? Que as mães são tão boas, né? Quem tem mãe, e todo mundo tem mãe, sabe como é que é, ou deveria ter uma mãe, né? Assim, uma mãe boa. E mãe é mãe, né? A nossa lei é uma mãe, sem dúvida alguma, né? 6:43.
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1: Vamos dar os recados aqui, ó. 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Aliás, o Gui e o Amaral estavam ontem lá também no Risoto do Bem. Um abraço pra eles. Pensa num prato do Guilherme, hein? Meu chapéu. O menino come bem, tá? Ele tá magrinho, vai tá correndo agora, tá? É corredora. Mas olha, pensa, não é Monjaro, pelo menos, né? Porque tá com apetite. Fala aí, Gabriel Langer, agora é contigo.
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1: 15 para as 7. A seguir a gente vai trazer o

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2: 11 faltando para as 7. Não esquece de mandar o seu WhatsApp aqui, hein? Até já separa uns áudios pra gente aí, Gabriel, por gentileza. Faz essa gentileza aí pra gente, se você conseguir, no 21026519. Manda áudio, hein? Vamos lá, a partir de agora, áudios aqui também, hein? Dizendo o seguinte, ó. 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Boa sorte aí pra você e obrigado, né? Por tantas participações, tanta audiência, sempre todas as manhãs aqui no Jornalismo da Menina. Vamos falar de educação agora, faltando 10 para as 7, o Cristiano Silva vai trazer aqui a seguinte notícia. Blumenau recebe etapa estadual da maior competição de educação profissional do mundo. 17 estudantes do Senai vão disputar provas em 6 modalidades. Cristiano Silva contando os detalhes pra gente agora. Blumenau.

0: será uma das sedes da etapa estadual da World Skills, considerada a maior competição de educação profissional do mundo. As provas serão realizadas entre os dias 3 e 7 de agosto na unidade do Senai. Ao todo, 100 estudantes disputam a seletiva em 5 cidades catarinenses. Em Blumenau, 17 competidores vão participar das provas em 6 modalidades, entre elas manutenção industrial, tecnologia da moda, construção digital e revestimento cerâmico. Os participantes vão ter que resolver desafios técnicos semelhantes aos encontrados na indústria, seguindo padrões internacionais de qualidade, explica o gerente de operações do SESI Senai, Jefferson Fávero.
1: A World Skills, ela é uma experiência para desenvolvimento profissional intensivo, né? E ela é uma experiência que normalmente quem participa são os alunos acadêmicos do Senai, e isso vai ao longo de uma preparação de provas, e esses competidores, eles são justamente provados através dos seus conhecimentos técnicos, desenvolvimento de competências, tudo isso, né, valorizado com aquilo que a indústria exige, como por exemplo, trabalho em equipe, resolução de problemas, gestão do tempo, desempenho sob pressão, e é claro, são testadas todas as habilidades técnicas vinculadas à ocupação que ele vai realmente desenvolver.
2: Em quais áreas os estudantes vão ter que provar seu conhecimento?
1: Nós temos diversas áreas que vão acontecer ao longo da próxima semana, né, entre o dia 3 e 7 de agosto. Se a gente pensar aqui no município de Blumenau, aqui na região do Vale do Itajaí, nós temos 6 ocupações que vão acontecer. Elas são a manutenção industrial, que envolve muito o universo metal-mecânico, a tecnologia da moda, que envolve toda a área de vestuário e têxtil, a tecnologia dos laboratórios químicos, que envolve toda a área química, e temos 2 áreas da construção civil, o revestimento cerâmico e a alvenaria, né? Além da construção digital, que envolve TI e também a construção civil.
2: Essa é uma etapa estadual, existe também uma etapa nacional, e esses alunos, os melhores colocados, eles participam também de uma competição mundial.
1: Isso mesmo. A etapa estadual, ela acontece esse ano, 2026, na próxima semana. Quando a gente fala da etapa nacional, já é em 2027, onde que normalmente acontece numa região metropolitana, muito provavelmente em Brasília. E a etapa mundial, ela vai acontecer lá no Japão, na cidade de Aichi, né? Lá em 2028, onde que se reúne todos os melhores, né? Todos os melhores competidores de diversas ocupações que a indústria oferece em todo o mundo.
2: Santa Catarina já teve representantes nessa etapa mundial também?
1: Já tivemos, normalmente nós temos todos os anos, né? Normalmente nós temos todos os anos, inclusive tivemos um competidor catarinense, blumenauense, que hoje é nosso professor. Hoje é nosso professor do Senai. E se a gente buscar ao longo do estado, nós temos nas mais de 50 unidades do Senai no estado, nós temos aí diversos professores que estão construindo a sua jornada profissional em sala de aula, com os nossos laboratórios, com a nossa metodologia, e trazendo, obviamente, todo o conhecimento internacional para dentro da sala de aula, e para que isso seja reverberado, seja desdobrado na indústria, que é a maior beneficiária dessas competências adquiridas ao longo do tempo.
0: Além de Blumenau, as provas serão realizadas em Joinville, São Bento do Sul, São José e Jaraguá do Sul. Mais informações você confere no portal meninablu.com.br, do Departamento de Jornalismo, Cristiano Silva.
3: Valeu, Cris, obrigado aí pelas informações, lembrando que a gente vai ter então na segunda-feira volta às aulas aqui em Blumenau, na rede municipal de ensino. Rede estadual também retornando, então os ônibus também voltam aí com as viagens escolares. Segundo divulgou aqui a prefeitura de Blumenau, são mais de 60 viagens, no total são 68 viagens escolares que haviam sido suspensas durante as férias e agora serão retomadas. Segundo aqui a prefeitura, a média diária de passageiros no transporte coletivo diminui cerca de 20% durante o recesso escolar, o que representa aproximadamente 16 mil passageiros a menos por dia. Nesse ano, a redução chegou a cerca de 25%. Com o fim do recesso, esse volume de passageiros deve voltar a utilizar o transporte coletivo na próxima semana. Alguns vieram me falar essa semana no terminal e até semana passada, mas essa semana mais, de que deveria manter durante as férias escolares os ônibus dos escolares, porque os estudantes não usam, mas as pessoas usam aquele horário já. Ah, mas vai pouca gente, mas o cidadão tá usando e a passagem é a mesma, né? A passagem não diminui 20%, né? Ou 25%, não diminui, né? também não sei se é isso, né? O tamanho da redução aqui de viagens, né? Isso que é interessante, né? Nos serviços, né? Públicos, né? Que as pessoas continuam pagando a mesma coisa, tipo domingo, né? Você paga o valor cheio e tem aqui essa vergonheira de horário, que é domingo em Blumenau. Já melhorou um pouquinho, vai ter que melhorar mais, né? Muito mais. Então teve gente, isso aqui não sou eu que tô falando, gente que me parou no terminal e falou, ó, tinha que manter os horários dos escolares durante as férias também, porque a gente paga e a gente usa o ônibus. Então, é questão do governo é avaliar, né? Se dá para fazer ou se não dá. 6:45, agora vamos conversar aqui com o Telmo Duarte Júnior, que é o secretário da Família de Blumenau.
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3: Porque também tem volta às aulas aí na Pró-Família, na segunda-feira, criançados, adolescentes, voltam às atividades, né, Telmo? Tudo bem, secretário? Bom dia.
5: Bom dia, Rodrigo, bom dia, ouvintes da Rádio Menina, é isso, no dia 3 agora, na segunda-feira, né? Nós voltamos com as nossas programações normais, né? Na Pró-Família, tanto a criança e o adolescente, quanto também os idosos, e a gente traz aí mais de 12 modalidades para a criançada e mais de 40 modalidades para os idosos.
3: Os idosos, essa semana e semana passada, estavam numa coluna de férias aí na Pró-Família também?
5: Isso, a gente acaba programando uma colônia de férias, porque muitos idosos acabam ficando com os seus netos, né? Então a gente não tem o mesmo número de idosos lá conosco e a gente faz aí algumas atividades diferentes, como dança gaúcha, bingo, cinema, tiveram uma variedade bem legal ali, porque tem idosos que acabam não querendo ficar sozinhos em casa ou que gostam de ir lá conviver com os seus amigos e aí a gente programa algo diferenciado para eles poderem estar lá conosco também.
3: No total estão quantas pessoas beneficiadas com a Pró-Família de Blumenau?
5: Hoje a gente calcula que direta e indiretamente atingimos mais de 15 mil pessoas, né? Hoje a gente conta com a nossa sede, tanto do idoso quanto da criança e adolescente, que são dois prédios ali ao lado do Ramiro. E da parte do idoso, nós temos mais de 70 polos espalhados pela cidade de Blumenau, nos bairros, né? E da criança e do adolescente, mais 40 polos. Então, hoje a gente está presente aí na maioria dos bairros e em todas as regiões da cidade.
3: Essas atividades aí para as crianças, adolescentes, né? Até tô com a lista aqui, tem artes plásticas, balé, dança, dança folclórica, futebol, jiu-jitsu, judô, teatro, tênis de mesa, violão, violino, xadrez. Tem como o pai e a mãe que está ouvindo colocarem do seu filho nessas atividades da Pró-Família, tem vagas ou está tudo cheio?
5: Sim, as matrículas estão abertas, né? Tanto no nosso prédio central ali do lado do Ramiro, quanto também nos nossos polos externos. Claro que, eventualmente, algumas turmas e horários podem sim estar completos, né? Mas podem entrar em contato com a nossa equipe, verificar onde ficam esses polos. Nós temos também no site da Prefeitura, a aba Pró-Família, a planilha com todos os polos, endereços e horários dessas nossas aulas. E ali no site, mas também através do nosso telefone de contato, o pessoal pode conversar, a gente passa toda a orientação e a gente encontra alguma aula ali para a criançada.
3: Dos idosos, tem vaga?
5: Temos vaga também, a gente conversava aqui antes, enfrentamos desafios, né? A população idosa cresceu muito, existe um estudo feito pela FURB que a pirâmide inverteu, né? Então hoje a gente teve um crescimento do ano passado para esse de 1.600 idosos para 2.400 matriculados ali dentro na sede na Pró-Família, fora os 3.000 que nós temos fora, né? Então enfrentamos dificuldades, algumas modalidades, às vezes a gente tem dificuldade sim de ofertar vagas como hidroginástica, como pilates, que são as mais concorridas, mas nós temos mais de 40 modalidades na Pró-Família e a gente sempre tem alguma vaga. E é importante que o idoso vá lá participar, ele se inscreve agora em alguma modalidade que tem a vaga, daqui a pouco abre outra vaga ali e ele vai se encaixando. O importante é ele estar lá dentro conosco, conversando, socializando, cuidando da saúde física e mental.
3: Esse ano o secretário não vai ter o casamento coletivo, por quê?
5: Isso, esse ano não temos casamento coletivo, ele ocorre por regra a cada 2 anos, né? Um ano sim, um ano não, visto a questão do período eleitoral, né? Se decidiu que em ano eleitoral não se faz o casamento coletivo.
3: E a Feira da Amizade foi boa esse ano? Como é que foi?
5: Feira da Amizade, nós montamos já no ano passado um novo modelo, né? Para utilizar toda a Vila Germânica, ampliar apresentações, ampliar as exposições, patrocinadores e parceiros, e graças a Deus nós conseguimos bater o recorde de público do ano passado, então foi bem bacana. Os clubes de mães venderam super bem, as entidades também super bem, o pessoal foi lá comer a feijoada, a polenta com galinha, tava bem cheio e deu tudo certo.
3: Feijoada, aliás, estava uma delícia. Parabéns lá, né? O pessoal que faz aí sempre essas comidas, né? Na Feira da Amizade. E bom retorno, então, para os estudantes aí, os adolescentes, as crianças, os idosos também voltando. Segunda-feira, então, retornando normal atendimento da Profamília. Quero agradecer aqui a presença do secretário. O telefone é esse aqui, secretário, 3381-6973, é isso?
5: Isso mesmo, pode estar entrando em contato conosco, tirar qualquer dúvida, a gente está à disposição. Agradecer o espaço para que a gente possa divulgar o nosso trabalho, né? E convidar também, quem quiser fazer parte da Profamília, é só entrar em contato conosco, que eu tenho certeza que a gente vai encontrar alguma vaga ali para o pessoal começar. Daqui a pouco amplia, né? As matrículas ali, as inscrições. A gente também tem desafios, mas a gente está enfrentando, né? Às vezes a gente tem algum desafio pela frente, temos que arregaçar a manga e dar um jeito, né? Se falta dinheiro, se falta alguma coisa, a gente não pode ficar reclamando e a gente vai sambando ali para dar um jeito nas coisas.
3: 3381-6973. Esse é o telefone, então, da Secretaria da Família, que é a Profamília aqui de Blumenau, e o Telmo Duarte Júnior, que é o secretário ao vivo aqui no nosso estúdio. Um abraço, bom final de semana.
5: Um abraço, um bom final de semana para você, Rodrigo, e para todos os ouvintes.
3: Obrigado, mais uma vez aqui o Telmo, 7h02. O Gabriel agora vai chegar com a informação aqui na Menina.
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3: Como é que foram então as ocorrências, acidentes aí das últimas horas? De quinta para sexta-feira, hein, Gabriel Lângaro? Conta aí pra gente.
7: Rodrigo, antes de trazer o balanço, né, de como foram as ocorrências nessas últimas horas, só relatar um acidente na BR-470, ali próximo ao posto Russi, né, na divisa entre Blumenau e Indaial. A princípio, né, conforme as primeiras informações que vão chegando neste momento, um carro pequeno, dois caminhões e uma moto, tá? Um carro pequeno, dois caminhões e uma moto que se envolveram nesse acidente, né? O Anderson tá nos relatando, ouvinte aqui da Rádio Menina. Então, esse acidente de trânsito, né, a princípio parece ser com um pouco mais de complexidade, né, devido à quantidade de veículos, um carro pequeno, dois caminhões e uma moto na BR-470, bem ali em frente ao posto Russi, divisa entre Blumenau e Indaial. Então o motorista que vai passar por ali pode enfrentar um pouquinho de complicação no trânsito, né, na BR-470. Estou buscando mais informações acerca desse acidente, né, havendo atualizações, trago também ao longo aqui da programação. Agora sim, destaco das ocorrências que foram, foram movimento, né, para a guarda de trânsito nessas últimas horas. Na rua Professor Jacob Naichen, teve uma colisão entre um automóvel Fiat Argo de Blumenau, conduzido por um homem de 62 anos, não sofreu lesões, e uma moto Honda CG125. Piloto dessa moto, 61 anos, e a passageira de 60, sofreram ferimentos, foram para o Hospital Santo Antônio. Teve engavetamento entre três veículos de Blumenau, um Golf, um caminhão e um Palio, um caminhão Ford 14.000. Né, o condutor do caminhão, 46 anos, e a motorista do Palio, 36, saíram ilesos. Condutor do Golf, né, sofreu ferimentos, foi levado para o Hospital Santa Isabel. Teve também, bairro da Glória, uma colisão entre uma bicicleta e um carro, um Ford Ka. Carro com placas de Gaspar, dirigido por um homem, 30 anos, não teve ferimentos. Ciclista, um jovem de 21 anos, ficou ferido após o impacto, né, foi levado para o Hospital Santo Antônio. Já na cidade vizinha de Gaspar, teve uma situação na BR-470, bairro Margem Esquerda, que mobilizou a equipe do SAMU também, né? Veículos transitavam ali pelo local, um ciclomotor e um caminhão. Acabaram batendo, colidiram, estavam sentido litoral. O condutor do ciclomotor, que é um homem de 33 anos, sofreu dores nas regiões pélvica e lombar. A passageira, uma idosa de 63 anos, estava com dores na lombar e traumatismo crânioencefálico leve. As vítimas permaneceram conscientes, né? Estavam conscientes ali durante os primeiros socorros na pista e seguiram para o Hospital de Gaspar, o Hospital Santo Antônio de Gaspar. Os dois ocupantes do caminhão saíram ilesos e a Polícia Rodoviária Federal também compareceu ali no local para realizar os levantamentos do acidente de trânsito registrado na BR-470, caminhão e ciclomotor que acabaram colidindo. As ocorrências de trânsito são essas que eu trago no destaque aqui no Jornal da Menina, né? Trânsito vai começando a ficar um pouco mais intenso em algumas regiões aqui da cidade. Tem trecho da Rua 7 de Setembro e algumas transversais, principalmente na Namide, que já com registro de mais intensidade, e claro, também região norte, né? Região norte, Dr. Pedro Zimmermann, e também a alça de acesso ali pelo Parque das Itopavas, com trânsito um pouquinho mais complicado, então o motorista precisa se planejar na manhã dessa sexta-feira, Rodrigo.
3: Opa, tava dando uma espiada que você tava pegando essas informações aí, você vai pelo Waze então?
7: Tecnologia, né? Vamos usar a tecnologia a nosso favor.
3: Então quer ver, deixa eu ver, me mostra aqui o Waze, deixa eu ver. O Waze mostra aqui a alça de acesso ali na Itopava cheia de carros, daí você começa ali a Pedro Zimmermann no sentido Itopava, tudo parado. E o sentido contrário, como é que tá? Da Itopava pra cá.
7: Tá complicado registro, também? Registro intenso, né? A complicação é da Itopava pro centro, né?
3: Ah, da Itopava pro centro.
7: Isso.
3: Trânsito quem vai acessar mais. Itopava ali também pega uma filinha, né? Aquela alça ali sempre tá congestionada, não adianta, né?
7: Sempre congestionada. Inclusive na Gustavo Zimmermann, né? Conforme reportes usuários, tem um registro de acidente também, tá? Tem o trânsito um pouquinho complicado e um acidente ali na Gustavo Zimmermann. Também vou buscar saber próximo ali ao residencial Golden Park.
3: Os ouvintes, eles são mais rápidos que o Waze, viu? Gustavo Zimmermann agora, ó, 3 carros perto do Kaique, viu? Você tá em cima do laço, hein, Gabriel? Aí sim, gostei, hein? Gabriel Lango, aí eu já passando informação em tempo real, o Rafael já mandou pra gente aqui, até vídeo, inclusive. Infelizmente, né? 3 carros ali batidos, já vai complicar ainda mais o trânsito? Por coincidência, a gente falava aqui do trânsito da Itopava Central e deu acidente agora há pouquinho, então, alô você da Itopava aí que tá ouvindo a menina, já tenta buscar um outro caminho, a margem esquerda já vai ficar pior ainda. 3 carros perto do Kaique bateram agora há pouco ali na rua Gustavo Zimmermann. 7:07.
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3: A seguir tem previsão do tempo, daqui a pouco agenda social com o Marcão por aqui. Tempo nublado em Blumenau nesse comecinho de dia, já clareou, já estamos aí vivendo a última manhã do mês de julho, porque amanhã já estaremos em agosto, sabadão, amanhã 1º de agosto, hoje dia 31 de julho. Daqui a pouco a gente retorna então com mais informações para você.
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3: Rádio Menina, 7:09.
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3: 7:13. Vamos lá, informação não para aqui da Menina. Previsão do tempo agora ao vivo com a Emily Ramos, meteorologista do Alerta Blue, direto da Prefeitura de Blumenau. Emily, como é que vai ficar então o final de semana, o primeiro aí de agosto de 2026? Bom dia.
21: Bom dia, Rodrigo. Hoje, sexta-feira, vamos ter mais um dia da circulação marítima influenciando as condições do tempo. Ao longo do dia de hoje, vamos continuar com a presença de muita nebulosidade e também a ocorrência de chuva fraca isolada em alguns momentos desta sexta-feira. Mas essa condição de chuva se alterna naqueles períodos de melhoria em que vamos ter apenas a presença de nebulosidade. Hoje a temperatura máxima vai ficar na casa dos 21 graus e para o final de semana, tanto no sábado quanto no domingo, a circulação marítima vai perder intensidade e com isso o sol vai predominar por mais períodos ao longo do final de semana. No sábado ainda podemos ter a ocorrência de chuva fraca, isolada ali durante a noite, a madrugada do sábado, mas as temperaturas voltam a se elevar um pouco mais ao longo do final de semana, com as máximas variando entre 24 a 26 graus, Rodrigo.
3: Opa, 24 a 26 graus. E como é que vai ficar a questão da chuva aí durante o final de semana, Emily? Conta um pouquinho mais pra gente.
21: Bom, no final de semana a circulação marítima vai perder intensidade, o sol vai aparecer mais no sábado. Podemos ter chuva fraca, isolada durante a madrugada e posteriormente à noite, mas no domingo vamos ter uma condição de tempo mais firme por aqui, Rodrigo.
3: Então tá certo, semana que vem tempo firme ou chuvoso?
21: Bom, semana que vem vamos começar a semana com o sol predominando, o calor voltando a ganhar intensidade por aqui, a máxima já variando entre 27 a 29 graus ali entre a segunda e a terça-feira, mas todo esse calor vai trazer de volta também a condição para pancadas de chuva com trovoadas, Rodrigo.
3: Então tá certo, Emily, obrigado pela participação aqui ao vivo, forte abraço, bom final de semana.
21: Eu que agradeço, Rodrigo, bom final de semana.
3: Emily Ramos, meteorologista da Prefeitura de Blumenau, ao vivo, aqui na Rádio Menina, 17 graus agora no Parque Ramiro Ridger e 16 ali na estação do Alerta Blue, no bairro Água Verde. Mandar um abraço aqui pro meu amigo Nivaldo, né? Que tava ontem também lá no Risoto do Bem. Ô Nivaldo, um abraço, trabalhando lá na ambulância, né? Trabalhando na ambulância lá da Ambulância Anjos da Terra? Não, Anjos
7: da Vida.
3: Anjos da Vida. Anjos da Terra acho que é uma escolinha aqui de Blumenau, né? E tem o Anjo Protetor, que é o lá, a escolinha da Vivi também. Um abraço lá pro Igor, pra Cíntia, todo o pessoal lá do Anjo Protetor. E o Nivaldo tava trabalhando ontem lá na ambulância, é ouvinte fiel aqui da menina todos os dias, né, Nivaldo? Um abraço, querido. Tamo junto aí, tá? Agora vamos trazer áudios aqui dos nossos ouvintes que querem ganhar o pão com bolinho. São dois pão com bolinho e queijo, mais dois cafés aí, aquela média. E nós temos dois kits desse aqui da Benckendorff. Ah, não é qualquer pão com bolinho, não. Não, o nosso aqui, pão com bolinho, é o mais tradicional de Blumenau. É o da Benckendorff. Vamos colocar alguns áudios aqui dos ouvintes que querem faturar esses prêmios aí nesta sexta-feira. Presentes aí do Jornalismo da Menina pra você.
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2: Fala, Rodrigão, bom dia. Manda um pouco bolinho pra cá, pro final do dia a gente tomar um cafezinho. Hoje é sexta-feira, motorista de aplicativo trabalha até bem mais tarde, né? Então vamos que vamos. Bom dia a todos aí. Uma ótima sexta. Que próximo mês agora seja abençoado aí pra todos. Valeu, forte abraço a todos aí. Manda pra cá.
22: Bom dia, bom dia. Aqui é Maluce, estou no trabalho aqui na Escola Agrícola, ouvindo a Rádio Menina. Agora parei pra tomar um cafezinho, mas o tempo todo ouvindo vocês. Muito bom. Valeu, uma boa sexta-feira e bom final de semana a todos.
23: Bom dia, meus amores. Aqui é a Valéria. Olha ainda aí, ó, ligadinha na Rádio Menina. Aqui é fã número um da Rádio Menina. E aí, olha, tô indo aqui pro trabalho, aqui, ó, no bairro Garcia, ali na loja de fábrica da Doce Trama, ali na Textilábio, mas ligadinha na Rádio Menina, a melhor rádio de Blumenau. Bora lá que eu quero tomar esse cafezinho aí, olha, bem gostoso aí. Beijo no corações de vocês. Fica ligadinho, é Rádio Menina, número um.
24: Bom dia, bom dia, bom dia. Rose aqui do bairro da Velha. Quero participar do café do Benckendorff. Sabe quando eu tinha visão? Alguns anos atrás, eu trabalhei no Benckendorff. É maravilhoso. Uma família maravilhosa. E as coisas são muito gostosas. Manda esse café para mim. Uma ótima sexta-feira abençoada por Deus.
3: Beijo, Rose. A Rose é da Cevale, né? Associação dos Cegos aqui do Vale do Itajaí. E ela não sabia que ela trabalhou na Benckendorff, ó. Novidade pra mim, viu? Beijo, Rose. Um abraço pra vocês todos da Cevale aí. Então quer dizer que quando você enxergava, você trabalhou na Benckendorff, é? Que legal. Marluce, valeu, amiga. Valéria, que empolgação, hein? Que energia da Valéria. Meu Deus, hein? Sexta-feira pra ela é o bicho, né? Luiz Fernando também, boa sorte. E quem não foi pro ar aqui nos áudios, ó, tá participando também, tá? 21026519. Manda aí a sua mensagem. Por que que você merece ganhar esses dois pão com bolinho e queijo e mais dois cafés, a média tradicional lá da Benckendorff? Para retirar isso na loja, tem que pegar aqui o kit na menina, tem que pegar o voucher aqui e aí depois retira lá na loja da rua São Paulo, 1638, ali entre a Itopava Seca e o Victor Konder. 7:19 confirmando. A mandar um abraço pro Zequinha também, o Zequinha lá da Cevale, que tava ontem lá fazendo caldo no Risoto do Bem. Mais um ouvinte da menina, hein? Grande Zequinha! Valeu, Zequinha, pai do Lauro, gente boa. Agora vamos com a nossa reportagem.
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3: Gabriel Lângaro, teremos mais um treinamento, mais um simulado acontecendo hoje aqui em Blumenau, é?
7: Mais um simulado, 9 horas da manhã começa, né? Ali na prefeitura de Blumenau, um simulado de evacuação no prédio da administração. Essa programação, essa ação, né? Encerra a programação do Júlio Laranja e vai testar, claro, os protocolos de segurança e o tempo de resposta em situação de emergência. Então, o atendimento presencial da prefeitura será suspenso a partir das 9 horas da manhã e vai ser retomado de forma gradual ao longo da manhã. Então, atenção, se você precisa de algum serviço da prefeitura que seja, né, presencial ali na prefeitura de Blumenau, então o atendimento presencial vai ser suspenso a partir das 9 horas por conta deste simulado, mas ao longo da manhã vai sendo retomado. Então, durante o treinamento, servidores e visitantes deixarão o prédio orientados pela Brigada de Emergência, como explica o secretário de Administração, Fernando Marcelino.
0: Esse simulado é o resultado de mais de um ano de trabalho para deixar o prédio mais seguro, tanto para quem trabalha aqui, quanto para quem vem buscar os serviços da prefeitura. O processo ele começou com a instalação de um novo sistema de alarme, depois a gente montou a brigada de emergência e agora a gente está treinando os nossos servidores para que todos saibam o que fazer se acontecer alguma coisa. Nessa caminhada nós tivemos a ajuda fundamental da Defesa Civil, que trabalhou junto com a gente desde o plano de ação até definir as rotas de fuga, passando pelas capacitações e agora pelo próprio simulado. Ao longo desse mês, nós já realizamos treinamentos por andar e agora chegamos ao simulado geral, com fumaça cenográfica e com a participação do bombeiro, para que todo mundo sinta na pele como agir numa emergência de verdade. Essa iniciativa mostra na prática uma das prioridades do nosso governo, que é cuidar da segurança das pessoas, e esse é só o começo. A ideia é continuar com os treinamentos de tempos em tempos e no futuro levar essa mesma estrutura para outros prédios públicos da cidade.
7: Ok, obrigado então, Fernando, secretário de administração. Então é importante que quem estiver passando ali por perto, né, não se assuste, vai ter fumaça cenográfica, vai ter corpo de bombeiros, né, enfim, a brigada de emergência ali próximo, mas tudo faz parte deste treinamento, né, dessa ação de evacuação da prefeitura. Então, serviço suspenso a partir das 9, vai retomando de forma gradual, mas muita coisa já pode ser feita online, né, muita coisa pode ser feita online, então é importante dar uma conferida no blumenau.sc.gov.br.
3: 7h22 agora.
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3: 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Espetinho de Nojo é boa, né? Espetinho de Nojo, não, só que me não, faltava, né?
7: Pelo contrário, né? Espetinho de ouro.
3: De ouro, né? Eu falei ojo, né? Sabia que ojo é, em espanhol é ouro, né? Ouro é...
7: É mesmo?
3: É, o que que é ouro?
7: Abre
3: é?
7: Espanhol?
3: Não, não, mas tem aquele. Tinha uma carne lá que era bife de ovo. É, já comi na Argentina isso. Pode procurar aí. Não gosto de ovo, é carne na Argentina.
7: É, filé de costela.
3: Tá vendo, ó? Ovo.
7: Um corte nobre, ó.
3: É um corte nobre, ovo. Sim. É, não, é uma época que eu desembolsei uma grana pra viajar pra Argentina. Agora tá meio complicado o negócio. 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Fala, Gabriel Langaro.
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3: Depois do intervalo comercial, que você vai ficar com a gente também no comercial, tem o Marcão, hein? Agenda social chegando por aqui.
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3: Rádio Menina, 7:25.
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5: 7h29, toda sexta-feira tem agenda aqui com o Marcão. Marcão já está aqui, o Marco Jana ao vivo no estúdio. Tudo bom, Marcão? Bom dia.
6: Tudo bem, Rodrigo. Bom dia pra você, bom dia aos ouvintes da Menina FM. Sempre é muito bom estar na sexta-feira, ainda mais antevéspera das minhas férias, né?
5: Então, é semana que vem, aí o quê? 60 dias de férias?
6: É, vou tirar aí uns 12 dias de férias, né?
5: Coisa boa, aproveita, né, Marcão? Importante, né?
6: É, dá uma descansada.
5: Deixa gravadinha a agenda toda sexta-feira, né?
6: Não, vou fazer ao vivo. Pode não, me chamar vivo. Lá, faço ao vivo.
5: Diretamente da praia, né?
6: Oh, diretamente de algum lugar.
5: Do mundo.
6: De Santa Catarina. tá certo. Beleza. 7h29, podemos tocar aqui, Rodrigo?
5: Vai.
6: Posso tocar? Então contigo. Vamos pra frente. Começaremos falando hoje da nossa feijoada, né? Da pequena Diana, né? A Diana, ela teve paralisia cerebral e ela está com um ano e quatro meses agora. Com um ano ela teve a paralisia cerebral e existe toda uma força-tarefa de pessoas envolvidas aí na luta para que ela volte a caminhar, para que ela volte a tomar os movimentos, para que ela tenha. Ela está com um ano e quatro meses, o cérebro está em formação ainda, né? E existe todo um trabalho que está sendo feito. O SUS paga o básico, né? O plus é a correria da família. A mãe da Diana, a Jana, é solo, né? Parou de trabalhar para cuidar da pequena Diana, então você sabe o problema social que nós temos por aí, né? Então a comunidade está fazendo aí uma feijoada, né? E essa feijoada vai acontecer agora no mês de agosto. E a Janaína, que é a mãe da Diana, fala da importância da sua ajuda para esta feijoada. Vamos ouvi-la.
7: Oi, meu nome é Janaína e eu sou a mãe da Diana Cecília. E hoje eu vim contar um pouco da história da Diana pra vocês. A Diana é um bebê de um ano, que no dia 4 de abril teve uma convulsão febril. E isso ocasionou uma lesão grave no cérebro dela, sendo assim, causando a paralisia cerebral. Desde então, nossa vida foi transformada totalmente. Eu tive que me afastar do serviço pra acompanhar ela na internação. Agora, com os cuidados dela também, né? Então, a gente criou uma feijoada beneficente e queria convidar vocês para estar junto com a gente participando desse evento. Essa feijoada será no Rancho do Soneca, no dia 30/8, a partir das 11 horas. Então toda a renda dessa feijoada será em prol a Diana, para os exames, consultas, terapias, né, medicamentos que ela precisa. Então a gente gostaria de convidar vocês para participar dessa feijoada com a gente e ajudar essa princesa na batalha que ela tem agora pela frente.
6: Então, gente, vamos ajudar. Eu tô vendendo feijoada, tá? Tenho um ticket de feijoada pra vender, tá certo? Compra feijoada, está sendo provida aí pelos amigos e parentes aí da pequena Diana. Vai ser no Rancho do Soneca. Um abraço pro João lá do Rancho do Soneca. Olha, é impressionante, viu? O João abriu a casa lá, olha, podem usar aqui, fiquem à vontade, né? Abriu a casa mesmo lá pra fazer essa feijoada. Não vai cobrar absolutamente nada, né? E todo o valor arrecadado será integralmente aí para o tratamento da pequena Diana. Os ingressos, né? A gente tem, né? Pode procurar aqui o Marcão da Rádio Menina, ou pelo telefone. Eu vou passar aqui o WhatsApp da Janaína, que é a mãe da pequena Diana, né? É o 98879-6662. 98879-6662, tá bom? É só ligar pra lá, é o WhatsApp, tá bom? 98879-6662. Olha, gente, a ação social da Catedral precisa da doação aí de cestas básicas, de roupas, pois a demanda é muito alta, principalmente agora no inverno. E a Tina, que é coordenadora da ação social, vai falar da importância da sua ajuda. Vamos ouvi-la.
8: Olá, ouvintes da Rádio Menina, muito bom dia. É a Tina aqui da Ação Social, voltando a falar com vocês depois de algum tempinho. Estamos no inverno ainda, um tempo chuvoso, uns dias quentes e outros frios, mas nossos assistidos precisam de assistência, seja de cestas básicas, seja de doação de roupas de frio, calçados. Contamos com a ajuda de vocês. E não esquecem de seguir nosso Instagram, asocial.catedral. Muito obrigada.
6: Asocial.catedral. Basta você acessar aí então o Instagram da Catedral, tá certo? E entrar aí nessa causa também aí, na busca de cestas e também roupas lá para ação social da nossa querida Catedral. O radialista aposentado Sidney Almeida está na luta aí contra um câncer e a gente está tentando ajudar também de várias formas, e uma delas é aqui na Rádio Menina. Ele precisa de medicamentos. Ontem a gente trouxe aí já uma reportagem aqui na Rádio Menina. Então, se você puder ajudar aí o nosso querido Sidney Almeida, tá certo? Eu tenho uma chave Pix, é o 628-362-26900. É o CPF da Cleusa, que é a esposa do Sidney Almeida. 628-362-26900. Eles estão precisando bastante. O medicamento que ele precisa nesse tratamento é um medicamento que custa mais de R$11.000 e ele toma todos os meses. Então ele precisa muito da sua ajuda. Então todo mês a gente faz essa força-tarefa aí para tentar buscar esses recursos. Então vamos ajudar aí. A chave Pix é 628-362-26900. Falar com a Cleusa, tá certo? Campanha é Tempo de Ajudar, meu caro Rodrigo Vieira. Até hoje a campanha é Tempo de Ajudar é para casa de Jairo e nós vamos publicizar a arrecadação na semana que vem, mas a partir de amanhã, dia 1º de agosto, a arrecadação da campanha é Tempo de Ajudar será para a APPM. A Edna, que é a presidente da entidade, vai falar da importância da sua ajuda.
1: Bom dia a todos os ouvintes da Rádio Menina. Aqui quem fala é Edna Batista, presidente da APPM, Mielo Meningocelli. Então, a gente veio falar um pouquinho do serviço que a APPM fornece, que é totalmente 100% gratuito. Então, a gente tem ali, ó, fisioterapia, serviço social, psicólogo e muitos outros atendimentos, aí tudo em prol das famílias. Então, e mais essa ajuda agora que a gente vem dada também, que é com a ação Tempo de Ajudar, com apoio ali da Rádio Menina, do Bistec Supermercado, que você indo no supermercado Bistec fazendo as suas compras, você pode deixar ali alimentos, tipo produto de limpeza, o que você puder ajudar será bem-vindo para ajudar essas famílias. Então eu convido vocês a participar dessa campanha que é Tempo de Ajudar e vai fazer a diferença na casa dessas nossas famílias ali da Associação da Mielo Meningocelli.
6: Então, gente, vamos ajudar a partir de amanhã, então, a campanha toda é Tempo de Ajudar do mês de agosto será para Mielo, tá, Rodrigo? Então, tudo que for arrecadado lá no Bistec Supermercados, né, para ajudar, como é que faz, Marcão? Muito simples. Basta você ir no Bistec Supermercados, doar uma cesta básica, doar 1 quilo de alimento, qualquer alimento, né? 1 quilo, 5 quilos, 3 quilos, ou produtos de higiene e limpeza também, tá bom? E você pode também fazer a doação aí direto no carrinho que tem ali no Bistec e toda essa doação será então encaminhada à Associação dos Portadores de Pais e Amigos dos Portadores aí de Mielo Meningocelli aqui da cidade de Blumenau, que tem uma sede incrível, que faz um trabalho incrível, fundamental, onde com certeza o poder público sozinho não iria alcançar com essa qualidade todos que tem Mielo Meningocelli aqui na nossa região. Então a gente só tem que aplaudir aí a Mielo Meningocelli. Inclusive nós estamos aí no Agosto Laranja e na segunda-feira, viu, Rodrigo, a Edna estará aqui para falar um pouquinho mais do Agosto Laranja e falar um pouquinho mais da Mielo Meningocelli, tá certo? Deixa eu ver aqui, vai ter a pastelada do Gemalu, né? Lá na Rua Santa Maria, 388, lá no Progresso, tá certo? Todos estão convidados, né? Um pastel R$8, 5 pastéis por R$35, tá certo? Então, você aí fica convidado, né? Tá certo? O pessoal da Igreja Luterana, então, está realizando aí a pastelada justamente amanhã, a partir partir das 17 horas, lá na Rua Santa Maria, lá na igreja da Rua Santa Maria, número 388, tá certo? Você pode pagar com Pix, dinheiro, cartão, pode comprar antecipado lá à venda na secretaria da igreja e com os jovens aí, Gemalu, lá da igreja luterana, tá certo? Olha, Rodrigo, vai acontecer amanhã, eu tô recebendo visitas esse final de semana, quero ver se arrasto as visitas, vamos ver se eu consigo, vai acontecer uma tainhada bem especial, sabe para quem? Em prol do Hospital Misericórdia, lá da Vila Itoupava. Já pensou? Vamos fazer uma tainhada, né? Uma comida extremamente diferente. E a Marli, que é voluntária lá do hospital, responsável pelo evento, vai falar sobre este almoço beneficente. Vamos ouvi-la.
9: Meu nome é Marli, sou a responsável por um evento que vai ocorrer sábado, ao meio-dia, na Sociedade Serrinha, em prol do Hospital Misericórdia aqui da Vila Itoupava. Nós estamos promovendo essa ação para até despertar um pouco as pessoas do grande trabalho que o Hospital Misericórdia faz pela saúde mental. E a maneira que nós encontramos para arrecadar, porque ele tem várias necessidades, foi fazer essa tainhada, que vocês vão encontrar tainha frita, tainha assada, pirão assim maravilhoso, um arrozinho gostoso, uma salada e uma batata maravilhosa para acompanhar. Então, tudo isso por R$60 ao meio-dia ali na Sociedade Serrinha, que é bem aqui no centro da Vila Itoupava, bem pertinho do hospital. Eu me ponho à disposição para maiores informações, mas vocês podem ainda adquirir o convite na porta. Nós vamos ter pessoas que vão estar ali, vão estar vendendo, e vai ser um prazer receber a todos, e vocês tenham a certeza que vocês vão estar fazendo algo por uma grande causa.
6: Então, gente, lá no Serrinha, né? Lá no Serrinha, essa tainhada, e todos estão convidados. Ô, Marli, quero ver se eu consigo, viu? Quero ver se eu consigo. Eu adoro, em especial, adoro peixe, adoro tainha em especial. E vai ter tainha, como ela falou, vai ter tainha frita, vai ter tainha assada. Realmente uma experiência incrível, tá? Essa época todo mundo faz feijoada, aquela coisa toda. Eles vão fazer uma tainhada, gente. Muito bacana mesmo. E todos estão com. Quem gosta de tainha, vai lá, é no Serrinha. Amanhã, viu? Tá todo mundo convidado. E amanhã também vai ter pedágio aqui na cidade de Blumenau, claro que sim. Vai ser para os animaizinhos da Apra Blue. A Evelyn Ruscher, diretora da entidade, vai falar sobre a importância da sua ajuda neste pedágio.
10: Bom dia, Marcos e ouvintes da Rádio Menina. Aqui é Evelyn, diretora de comunicação da Apra Blue, ONG que atua no resgate, cuidados e recolocação de animais em situação de rua. Nós trabalhamos no modelo de lares temporários, onde voluntários abrem espaço nas suas casas para acolhimento desses animais, onde eles são preparados e para serem encaminhados então para adoção. E nesse sábado, dia 1º de agosto, nós faremos o nosso pedágio, nosso tradicional pedágio, das 8 às 13 horas, em sinaleiras centrais de Blumenau e alguns bairros. A gente conta novamente com o apoio da comunidade, que possa contribuir com qualquer valor que vai ajudar a entidade a manter esses animais e continuar fazendo esse trabalho que a gente vem fazendo nos últimos 27 anos. Um abraço a todos. A gente se vê no sábado.
6: Um abraço a todos, um abraço, Evelyn, né? E a gente com certeza estará aí acompanhando esse pedágio que é muito especial aí para nossa Apra Blue. Seja generoso, baixe o vidro, pelo menos, né? Pegue lá o QR Code ou faça doação em dinheiro, enfim, muito, muito importante aí essa sua ajuda para esse pessoal que cuida dos nossos animaizinhos. E ontem teve o risoto bem, Rodrigo. Ontem eu não tive a oportunidade de ir, tinha outro compromisso, mas foi um sucesso, né? Como é que foi o teu risoto lá?
5: Acho que o pessoal gostou.
6: Gostou, é.
5: Muitos elogios. Inclusive,
6: teve feedback hoje de manhã, né?
5: Meu parceiro de cozinha ontem lá, o Alex Miranda, tá ouvindo a gente agora, ele tá lá na BR. Tá na 101, preso no trânsito, pra variar, tá chegando em Balneário Camboriú, vai fazer fotografia hoje lá. Ele que fez, na verdade, mais a parte, assim, burocrática, né?
6: Certo.
5: Cozinhou, eu comprei, E aí ele cozinhou, né? Daí a gente depois dividiu, tivemos os patrocinadores também que nos ajudaram, enfim, os parceiros, e foi um sucesso, né?
6: O evento é fantástico, né?
5: Não, é legal.
6: É uma sacada maravilhosa.
5: E os risoteiros, né? Cozinhando lá os bastidores, é muito legal. Depois o contato com as pessoas, na hora de servir, as pessoas vêm todo mundo feliz, sabe? E tudo tem uma grande causa, que é ajudar a rede feminina esse ano, o Santo Antônio. Então é uma sacada muito legal, e tomara que ano que vem tenha aí a 10ª edição do Risoto
6: Bem. Sabe, Rodrigo, o que é bacana nesse evento? Que todo mundo ajuda. Quem faz a doação, quem faz os patrocínios que você correu ali atrás para buscar uma coisa aqui, uma coisa ali, né? Vocês que fazem o risoto ali, vocês acabam sendo vocês influenciam as pessoas, vocês são referência às pessoas que estão ali tentando ajudar, porque nós aqui nessa vida estamos de passagem, nós temos que ajudar as pessoas, hein? Não esqueça disso, né? Então a forma inteligente como vocês fazem isso, que é muito bacana, vocês são referência para nós, né? Nós só temos que aplaudir vocês. Nossa, eu comprei meu ingresso, não pude ir, mas é muito bacana mesmo. Estão de parabéns, e eu tenho certeza que foi um sucesso o Risoto do Bem ontem. Agora você tem que fazer um pra nós aqui, né?
5: Vamos fazer. Eu, o Alex vai ter que me ajudar, porque eu sozinho não sei se vou conseguir,
6: então,
5: né?
6: Tá fechado.
5: Se botar tu, o Gabriel, o Cristiano e o Jefferson pra comer risoto, eu tô ferrado, porque vocês comem.
6: Ah, não.
5: Pelo amor de Deus.
6: O Cristiano não come nada,
5: esse,
6: né?
5: Esse aqui que tá no estudo é magrinho, mas é de ruim, tá, o Gabriel?
6: Não, eu queria ter 3% do metabolismo dele, né? Então tá certo, tá combinado. Vai sair o risoto do Rodrigo e do Alex aqui na Menina FM, tá combinado.
5: Fechou então. Rodrigo. Marcão, boas férias, né? Aproveita.
6: Obrigado, meu irmão. Então estaremos juntos aqui de férias, mas estaremos todos os dias aqui trazendo as ofertas do Bistec Supermercados e acompanhando todo o trabalho maravilhoso que o Jornal da Menina, que a equipe de jornalismo da Menina sempre realiza, beleza?
5: Daqui a pouco já tem o Bistec, inclusive aqui o Marcão já vai retornar na sequência, e semana que vem, sexta-feira, mais agenda social por aqui, faltando 8:15 agora.
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11: E você sabia que enxergar bem é

0: Espetacular, parabéns dupla de cozinheiros. Então tá bom, depois da mensagem dessa aí a gente vai repetir a dose pros amigos aqui da menina agora então. Intervalo, a gente volta já já.
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0: Sextou, meus amigos, 7:50.
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2: 8 faltando para as 8 horas da manhã, nós vamos agora chamar o Rogério aqui da lotérica O Periquito de Ouro.
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2: E vamos às informações esportivas então. Joguinhos abertos de Santa Catarina seguem até domingo aqui em Blumenau, competição que está movimentando aí os estudantes, jovens aqui na cidade. Nesse momento, Blumenau está na sexta pontuação, colocação dos joguinhos aí apenas, sexta colocação. Pontuação de Blumenau nesse momento é de 23 pontos. Até estava dando uma olhada aqui no quadro de troféus, está pior ainda Blumenau, 17º colocado apenas. Florianópolis lidera aqui o quadro de troféus, mas a pontuação é que dá o título, né? Até porque tem as medalhas também, medalhas. Estava dando uma olhada aqui, Blumenau também está para baixo aqui. Ó, de medalhas está aqui. 13º em medalhas. Jaraguá do Sul lidera aí o quadro de medalhas e Florianópolis lidera o quadro de pontos, com Jaraguá do Sul em segundo, Joinville em terceiro, Itajaí quarto, quinto Balneário, aí vem sexto Blumenau. Hoje a ginástica rítmica e modalidades de luta estreiam nos joguinhos também. Nós temos aqui já a programação completa e pro dia 31, deixa eu até pegar aqui para passar pro nosso ouvinte, para quem quer daqui a pouco dar uma olhadinha aí. Por exemplo, vai ter o basquete feminino hoje 5:30, Blumenau e Criciúma no SESI, Vila Esportiva. A ginástica rítmica acontecendo hoje também na AABB, na Ponta Aguda. E tem ciclismo 9 horas acontecendo na Rua República Argentina. Inclusive o Gabriel falava nessa semana da alteração no trânsito que vai ter, então tem que ficar ligado que vai ter o ciclismo aí pelas ruas de Blumenau hoje. E entre outras modalidades aí, os joguinhos acontecendo segunda-feira, a gente vai trazer aí uma geral dos joguinhos abertos de Santa Catarina. Falando agora de futebol, ontem em Série A, fechando a 21ª rodada, o Corinthians empatou em casa com o Atlético Paranaense em 0-0. E ontem em Curitiba, teve Curitiba 0, Cruzeiro 1. Cruzeiro ganhou fora de casa ontem no Paraná. Alguns jogos ainda dessa rodada vão ter data marcada. Botafogo e Grêmio, por exemplo, São Paulo e Santos, Atlético Mineiro e Bragantino e Chapecoense e Vasco. Esses 4 jogos que não aconteceram aí da 21ª rodada, porque os times também estão em outras disputas, né? Então vão ter que marcar esses jogos ainda. E o final de semana não vai ter Série A, não vai ter Série B, não vai ter Série C, não vai ter Série D, não vai ter Campeonato Brasileiro, vai ter Copa do Brasil. Oitavas de final. Amanhã, 5:30 da tarde, Vasco e Fluminense jogam no Maracanã. Também amanhã, 7:30 da noite, Atlético Mineiro e Juventude. 9 da noite amanhã, Santos e Remo. E aí os jogos de domingo, oitavas de final, jogos de ida das oitavas da Copa do Brasil. Domingo, 7:30 da noite, Internacional e Corinthians. 6 horas, Mirassol e Grêmio. Domingo também, 6:30, Chapecoense e Cruzeiro, Palmeiras e Fortaleza. E na segunda-feira vai ter um jogo ainda à noite, 9 horas, Atlético Paranaense e Vitória. Então, final de semana aí de oitavas de final, jogos de ida da Copa do Brasil. Fechamos aqui o esporte, o Gabriel Lângaro já tá separando aqui e vai já me informar que os ganhadores, tá aqui, ó. Temos já os 2 ganhadores do pão com bolinho, 2 pães com bolinho e queijo, mais 2 cafés, aquela média tradicional ali na Benckendorff, 2 kits que a gente tá hoje oferecendo aqui com um presentão aí da Benckendorff nesta sexta-feira aqui no Jornalismo da Menina, coisa boa, né? Ó, quem ganhou aqui, Itamar da Fortaleza, muita fome, manda pra mim esses pães com bolinho, ganhou Itamar, final do telefone 0907 e tem áudio aqui da ganhadora também, vamos ouvir.
4: Bom dia, aqui é Malu, estou no trabalho aqui na Escola Agrícola, ouvindo a Rádio Menina,
0: Agora parei para tomar um cafezinho, mas o tempo todo ouvindo vocês. Muito bom. Valeu, uma boa sexta-feira e bom final de semana a todos. Abraço.
2: Ganhou também, ô Marluz. Parabéns, final do telefone 9164. Então foram os dois ganhadores aqui dos presentes hoje da Benckendorff. Como é sexta-feira, né, Lângaro? Temos que pegar uma música aqui pra gente encerrar, né? O sextou aqui do Jornal da Menina. Eu pensei em terminar alguma coisa com o Daniel, já que teve o anúncio essa semana do Jantar Dourado, aí que vai ter o Daniel em novembro, aqui em Blumenau. Até o pessoal do Santo Antônio estava lá ontem também. Estava lá a Adriana, que é cantora, né, da parte financeira administrativa do hospital. O Rafael estava lá com a esposa dele ontem também. A Associação do Santo Antônio, que foi uma das beneficiadas ontem com o Risoto do Bem, junto com a Rede Feminina. E eu tenho certeza que o pessoal da rede deve gostar de Daniel também. Você acha que curte também, né, Lângaro?
4: Com certeza. Quem que não curte, né, uma música boa do Daniel, dá pra fechar hoje
2: naquele
4: estilo.
2: Tem tantas do Daniel, né?
4: Tem tantos, né?
2: E agora, o que a gente vai...
4: Sabe uma música que eu gosto do Daniel? Eu Adoro Amar Você.
2: Mas é...
4: Será que achamos?
2: Está se falando pra alguém isso no rádio?
4: Não sei.
2: Como é que é? Repete a frase.
4: Quem sabe?
2: Repete.
4: Eu Adoro Amar Você.
2: Ah, eu adoro amar você.
4: Essa mesmo.
2: Essa aqui? Então tá, vamos terminar com essa. Vou colocar um pouquinho pra frente aqui, pode ser?
4: Pode,
2: aqui,
4: vamos dar.
2: Esse ponto aqui, ó. Vamos lá, vamos dar um play aqui. E pronto, vamos subir o som agora. Então tá, sextou, né? Um abraço, meu caro.
4: Até valeu, Rodrigo. Lembrando, Central de Notícias de Hora em Hora, Jornal da Menina, segunda edição. Logo mais comigo e com o Cristiano Silva.
2: Valeu, gente. Até segunda-feira, hein? Bom final de semana. Vem aí, Aline, com o Show da Manhã.

0: audiência. Aqui termina o Jornal da Menina.
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16: Amado povo de Deus, você que é ouvinte da Rádio Menina, o presente mais belo que você pode receber e dar a alguém é o perdão. Por isso Jesus até diz, não perdoe só 7 vezes, mas 70 vezes 7, sempre. O perdão é a reconciliação de si mesmo. O próprio Cristo, no auge da cruz, perdoou os seus algozes, dizendo, Pai, Perdoa-lhes porque não sabem o que fazem. O perdão é um direito de todos e por isso é um dever da sua vida cristã e da sua vida humana. Você precisa ser perdoado, como também você é capaz de perdoar o seu próximo. Viva essa dimensão do amor e você vai ver o frescor que traz à sua alma a virtude do perdão. Tenha um bom dia e fique com Deus.

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E lógico, tem as redes sociais pra você dar um confere, saber o que tá acontecendo, o que tá rolando, promoções, sorteios. 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E pra gente começar muito bem a nossa sexta-feira, aumenta o som do radinho, porque essa daqui, ó, é pedrada, hein? Essa daqui é pedrada, pra gente começar daquele jeito. Bom dia! Tamo junto com

0: ótima sexta-feira pra você que tá curtindo a 97,5 Menina FM, gostosa de ouvir. Primeiro bloquinho já foi, hein, do nosso show da manhã. E daqui a pouquinho, tem muito mais. Inclusive, daqui a pouquinho tá chegando presentes pra nossa audiência. Não sai daí não, intervalo é rapidão.
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4: Voltamos com mais músicas. 8h24, bom dia. Chegando mais sucesso pra gente curtir.
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4: Na Menina Jorge Matheus.

Você curtiu o sucesso com Sorriso Maroto, Ferrugem, Grupo Benzadeus, Perdas e Danos. Passou por aqui também sucesso com Marcos e Belucci, Detonautas e Jorge Matheus. E agora o seguinte, bora de presente para nossa audiência? Bora lá? A partir de agora, no 21026515, no WhatsApp da menina, valendo mensagem de áudio, valendo mensagem de texto, não esquece nome, bairro, cidade, né? Na hora de mandar ali a mensagem, faz tudo certinho, bonitinho, porque tá valendo a partir de agora. Atenção, atenção, apresentaço, hein?

Defis, são 4 ingressos pra você curtir aquele passeio maravilhoso, aquele visual, olha, imperdível. 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
1: Bom dia, 8h38.
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1: Muito bem, Gabriel Medina e Isabela Arantes se casaram na noite desta quinta-feira, né? É, em uma casa de festas no litoral de São Paulo, com a presença dos amigos e familiares. O tricampeão de surf pediu Isabela em noivado no dia 10 de julho, em Lisboa, Portugal. Então, ontem, se casaram, né? E o que chamou atenção, além do casamento, foi também a presença do Neymar. É, ele estava presente aí no casamento. Ele é parça do Neymar, né? Neymar, a Bruna Biancardi também estava presente ali. O casal ficou discreto na cerimônia. Foi pouco tietado pelos presentes, né? Enfim, eles são vistos em poucas fotos, vídeos ali. Eles ficaram bem discretos, bem na deles ali. O Neymar com a Bruna Biancardi. E o que chamou a atenção também foi o show, né? É, teve Al-Chan. Bonde do Tigrão, quem lembra do Bonde do Tigrão? A italiana dançava muito o Bonde do Tigrão, né? Né, italiana? Dança até hoje, né? Além de pagode, DJs, enfim, festão lá pro casamento do Gabriel Medina.
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2: Bom dia, Aline, tudo bem?
0: Tudo.
2: Aline, manda pra cá esses ingressos pra Roda Gigante de BC e a camiseta da rádio. Tô esperando. O Wilson aqui da Velha Central.
0: Ô Wilson, um abração pra você, boa sorte.
3: Bom dia, Aline. Quero ingresso pra Roda Gigante crescer, tá bom?
0: Tá bom.
3: Leber, motorista de aplicativo, é tudo progresso. Um abração.
0: Abraço, meu querido. Obrigado pela carona, viu? 21026515. Deixa eu ver quem mais quer ingressos aí pra Roda Gigante de BC. Michele do Jordão, ligadinha na Menina o tempo todo com você. Manda esses ingressos pra mim. Bom final de semana. Quem mais? Quem mais? Bom dia, Aline. Will por cá, com meu copiloto Xalão. Manda aquele abraço para a melhor equipe do mundo, a nossa turma da Vila Têxtil. Aline, o Jean hoje trouxe uma camisa de cada... Ah, muito bem, Jean. Diz ele que para nunca mais, né, nunca vai ter azar por causa da cor do horóscopo. Tá certíssimo. Galo cinza é diferenciado, com certeza. Ó, ô Jean, parabéns, viu? Você fez certinho. Daqui a pouquinho vai começar o horóscopo, né? E conforme ali for a cor do teu signo, você já troca e tá tudo certo. Beleza? Aquele abraço, meninos. Aline, eu quero camiseta da Menina mais Roda Gigante. Ana Carolina, Bairro Velha, participando por aqui também. Mais um recadinho. Aline, sextou. Manda pra mim, lindona, os ingressos da Roda Gigante de BC pra curtir o fim de Nas Alturas. Silvana, da Itoupava Central. Ô, Silvana, tá participando também, tá? Boa sorte.

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2: Oi, Aline, bom dia pra você, bom dia pro ouvinte da Rádio Menina. Temperatura nesse momento 17,8 graus, segundo a última medição do Alerta Blue. Tempo permanece nublado, pelo menos aqui na região central de Blumenau. O trânsito flui bem, eu trago informações que envolvem, claro, a segurança pública. Foi roubado na madrugada de ontem ainda a estátua de um anjo ali da igreja luterana aqui do centro, né? Esse anjo, ele foi recuperado mais tarde por uma ação da polícia militar, né? O crime ocorreu na madrugada de ontem. A obra foi esculpida na Itália, feita em mármore italiano, em 1898. Pois é, criminosos passaram a mão, né? Sendo assim, a polícia fez uma operação de busca, né? Inclusive intensificando a busca em pontos estratégicos da cidade, em áreas de mata, onde a polícia tinha o conhecimento que era comum objetos furtados serem deixados para troca por drogas, por entorpecentes. E ali na rua Leopoldo Kuhn, que fica na região do bairro Vorstadt, foi encontrada uma caixa de papelão na vegetação, né? E dentro dessa caixa estava a estátua desse anjo, né? Dessa obra sacra. O autor do furto não foi localizado, não foi encontrado até o momento. A polícia militar fez o registro de recuperação do objeto e adotou os procedimentos cabíveis para restituir a peça histórica. É uma peça histórica que tem valor afetivo aos responsáveis pela igreja, tem esse valor, né, religioso também, já que é uma obra que foi esculpida em 1898, ficava ali na entrada da capela mortuária da igreja luterana Blumenau Centro, né, mármore italiano, de 1898, foi furtado, mas já recuperado pela polícia. Para mais informações, portal meninablue.com.br. Gabriel Lângaro, para o jornalismo da Rádio Menina.
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12: Opa! A partir de agora, horóscopo aqui na Menina. Vamos saber o que os astros revelam para você no dia de hoje. Bom dia, Áries, Touro e Gêmeos. É, sextou. Áries, seguinte, hoje a lua desperta aí o seu desejo de refletir e rever decisões, tá? No trabalho, a sensibilidade é sua aliada, mas prefira o silêncio e a autonomia. Na paquera, a noite pode trazer movimentos, mas seja cauteloso com as expectativas. No amor, aproveite para evitar conflitos e manter a calma. Por Goiaba, número 57, 3 e 48. Touro, hoje é dia de aproveitar as amizades e aliviar aí a rotina com diversão e novidades. Sua imaginação fica em alta, ideal para sonhar grande e colaborar com seus colegas. Cuidados com o dinheiro evitam prejuízos. No amor, as redes sociais podem trazer surpresas. Cor magenta, números 27, 30 e 54. E Gêmeos, hoje a energia da lua em peixes reforça sua ambição e foco no trabalho. Mantenha sua responsabilidade e corra atrás aí dos seus objetivos. Sua popularidade favorece conexões, mas à noite é bom evitar conflitos, tá? No amor, planejar o futuro fortalece um romance sem cobranças. Cor roxo, números 45, 30 e 36. Daqui a pouquinho, tem os signos de Câncer, Leão e Virgem.
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12: 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Você tá curtindo o show da manhã aqui na Menina FM de Blumenau até o meio-dia? 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
4: O Milan anunciou nesta sexta-feira a morte de Franco Baresi, aos 66 anos. O ex-zagueiro que completou aniversário no dia 8 de maio era um dos maiores símbolos da história do clube italiano. O clube também manifestou solidariedade aos familiares e ressaltou que a dor é compartilhada por toda a torcida. Baresi passou por uma cirurgia no ano passado para a retirada de um nódulo pulmonar. Neste ano, participou da cerimônia de abertura dos Jogos Olímpicos de Inverno de Milão Cortina como um dos condutores da chama olímpica. O ex-zagueiro também participou das Copas do Mundo de 1990 e 94. No Mundial dos Estados Unidos, foi titular na final contra o Brasil após se recuperar de uma lesão no joelho. Gabriel Lângaro para o Esporte Total.
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4: Muito bem, bom dia para você do signo de Câncer, Leão e Virgem. Câncer, nesta sexta, a lua em peixes traz boas vibrações para viagens, encontros e diversão. No trabalho, a colaboração em equipe garante ótimos resultados. Já no amor, a paixão fica no auge. Mas cuidado aí com a distância à noite. Aproveite o dia para se conectar e viver momentos intensos. Cor cereja, número 54, 16 e 27. Leão, a sexta promete movimentar seu bem-estar com disposição para se livrar do que te incomoda. No trabalho, é hora de ajustar e dar passos rumo a mudanças profissionais. Na paixão, a sensualidade fica em alta, prometendo momentos inesquecíveis. Aproveite o dia com confiança, tá? Cor vermelho, números 28, 55 e 57. E Virgem, hoje os relacionamentos ficam em alta, com boas vibrações, graças à lua em peixes. Trocar experiências no trabalho traz aprendizado. No amor, uma conversa pode fortalecer o romance, mas cuidado com cobranças à noite. Aproveite o dia para conectar e preservar a paz. Cor amarelo, número 57, 1 e 19. Bora de música? 9h27.

0: participando. Boa sorte. Quem mais? Vitória, Rua da Glória, também tá por aqui. Tá participando. Mandou até vídeo, né? Aí sim. Boa sorte, viu, Vitória? Quem mais? Aline, ó, mandar mensagem ali sem nome, sem bairro, sem nada. Eu não sei quem é. Éder Garcia. Bairro Garcia. Tá por aqui. Curtindo a programação. Abraço, meu queridão. Tá participando também, viu? Bom dia. Mais uma aqui, mais uma aqui. Oi, Aline, aqui é o Zico. Do Flamengo? Ah, não, é o outro Zico. Manda esses ingressos pra mim. Tô aqui na torcida, tá? Participando, boa sorte.
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4: Muito bem, bom dia para você do signo de Libra. Hoje a Lua em Peixes pede responsabilidade extra para resolver desafios. Mantenha o equilíbrio e evite exageros na saúde e na diversão à noite. No amor, o romance pode estar mais lento e a paquera um pouco distante. Aproveite para buscar disciplina e manter o otimismo. Cor amarelo ouro, números 28, 37 e 48. Escorpião, hoje é um dia de boas vibrações e bom humor com a Lua iluminando aí o seu paraíso astral. Invista na criatividade e na autenticidade no trabalho. Aproveite o charme na paquera e viva momentos românticos. Só cuidado à noite para evitar conflitos com quem gosta. Cor verde esmeralda, números 33, 32 e 6. E Sagitário, bom dia. Hoje a energia da Lua em Peixes traz paz em casa e facilita resolver pendências familiares. Com bom senso, você lida bem com tarefas urgentes e encontra tempo aí para relaxar com o amor. Tenha cuidado com ciúmes à noite para manter o clima harmonioso. Cor violeta, números 27, 36 e 48. Daqui a pouquinho, pra gente finalizar, tem Capricórnio, Aquário e Peixes aqui na Menina.
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4: Quente. Bora de música. Chegando Pedro e Benício.
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0: dancinha, na dancinha, é sexta-feira, é vibe boa, é positividade, é Menina FM, no seu radinho, no seu aplicativo, também na sua internet. Ai, ai, ai, é final de semana também, né? Coisa boa. Intervalo, já estamos de volta, segura aí.
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0: Londrina, 10 horas em ponto.
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2: Aline, temperatura nesse momento está na casa dos 18, né? 18,6 graus, segundo a última medição do Alerta Blue, tempo permanece nublado aqui na região central de Blumenau. Um motorista de 32 anos foi preso na tarde desta quinta-feira após dormir ao volante e bloquear o trânsito bem no centro da cidade de Timbó. A polícia militar foi acionada para verificar o caminhão que estava parado no meio da via e encontrou o condutor dormindo no interior do caminhão. Ao ser acordado, o homem apresentou sinais visíveis de embriaguez e alteração psicomotora, como desorientação, olhos avermelhados, fala arrastada e dificuldade de equilíbrio. Durante a visita, ou a revista, né, os policiais encontraram um comprimido de anfetamina, droga popularmente conhecida como rebite. Isso no bolso do motorista. Ele confessou ter ingerido a substância na tentativa de permanecer acordado, só que o sono foi um pouco maior, né? Outro comprimido igual foi localizado dentro da mochila do caminhão. O homem recebeu a voz de prisão e foi encaminhado para a central de plantão policial de Blumenau junto com todo o material apreendido. E como não havia um outro condutor habilitado para assumir a direção, o caminhão precisou ser removido do local por um guincho, né? O caminhão de propriedade desse motorista de 32 anos que acabou dormindo e causou a confusão toda ali no centro de Timbó, bloqueando, né, o trânsito, estava dormindo ali. Ele que estava com sinais visíveis de alteração, de embriaguez, alteração psicomotora, desorientação, né, ele acabou confessando ter tomado o rebite, que foi encontrado depois pela polícia. Para mais informações, portal meninablue.com.br. Gabriel Lângaro para o jornalismo da Rádio Menina.
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10: Vamos lá para finalizar o horóscopo de hoje. Capricórnio, Aquário e Peixes. Capricórnio, hoje é um dia excelente para focar na comunicação, fazer contatos e encantar com ideias criativas. Com a Lua em Peixes, a energia favorece momentos de diversão com amigos. No amor, seja cauteloso com paixões repentinas, mas aproveite a leveza com quem já ama. Cor azul claro, números 18, 47 e 27. Aquário, hoje as finanças se destacam com a energia da Lua em Peixes, trazendo chances de dinheiro extra e oportunidade de realizar aí uma compra desejada. No trabalho, é hora de agir com dedicação. No amor, busque estabilidade, mas cuidado aí com a possessividade à noite. Cor amarelo, números 43, 54 e 19. E peixe, sextou. Com a lua em seu signo, sua energia fica renovada para cuidar aí de interesses, fazer contatos e definir prioridades. Aproveite o dia para concluir tarefas com agilidade e dar um novo impulso aí na sua vida amorosa. Sempre com confiança, tá? Cor dourado, número 55, 48 e 21. E o horóscopo da menina fica por aqui.
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oficial da rádio. É a Maria Gilda, da Ponta Aguda, trabalhando aqui na Live. Gostaria de mandar um feliz aniversário pra minha amiga Morgana. Feliz aniversário. Ô, Morgana, parabéns, felicidade, tudo de bom, viu, lindona? Quem mais? Bom dia, tudo bem? Sextou, sou a Sandra Vetter, Salto do Norte. Gostaria de, se possível, mandar um oi pra Ana Vetter. Já mandou aí, ó. Beijo pra vocês, suas lindas. Quem mandou ali? Ai, bom dia, sextou, com a menina. Me coloca no sorteio. Rosenei Francês, da Itupavazinha, tá participando, viu, lindona? Quem mais? Adelir? Quero participar. Tá participando também, Adelir. Luana de Gaspar também tá por aqui, tá participando. A Laura de Gaspar também tá por aqui, tá participando. Ó, todo mundo de Gaspar. Joyce de Gaspar também tá por aqui participando. A audiência é sensacional, hein? O Itamar do bairro Fortaleza tá por aqui também. Eu amo a Rádio Menina, só toca as top. Ah, com certeza, né? O Antoniel, abraço, meu querido. Obrigada aí pelo carinho, pela audiência, viu? Tá participando também. Boa sorte. Aline, oi, sextou, com S de sorte. Porque eu tô querendo demais esse prêmio. A Aniele, do bairro Itupavazinha. Bora participar, 21026515. Tem presentaço aqui pra nossa audiência. 10 e 9.

sábado à noite. As velhinhas que fizeram ainda fazem muito sucesso desfilando aqui na 97,5 a partir das 6 horas, tá? Melhor aí do flashback, do dance music, né?

0: essa vai. Intervalo, mas já é intervalo? Vamos lá.
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4: Estamos de volta com o nosso show da manhã.
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4: 10h28, bom dia!

0: Tubarões, ó, seguinte, galera, seguinte, recebi um presente aqui da padaria Benckendorff e daqui a pouquinho vai ter presente então pra vocês. Fique na sintonia e que presente delicioso, hein? Mandar um beijo pra toda a galerinha lá da padaria Benckendorff. Ó, presentaço pra nossa audiência. Daqui a pouquinho vou falar mais sobre isso. Segura aí.
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0: 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É no domingo, na Sociedade 1º de Janeiro, que informa a hora certa. 10h40.
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0: Gente, a Virgínia Fonseca voltou a movimentar as redes sociais após usar 4 corações em uma publicação. Calma, que eu vou explicar, tá? Ó, o detalhe foi suficiente para que alguns internautas levassem as suspeitas de uma possível gravidez da influenciadora, embora ela não tenha comentado o assunto nem confirmado aí os rumores. Ela postou uma foto, né, onde está com os 3 filhos. E com o Vini Júnior, inclusive o menininho, o pequenininho, tá no colo do Vini Júnior. Aí ela colocou 4 coraçõezinhos. Ou seja, na internet a galera já tá, né, deduzindo que ela está grávida do Vini Júnior. Que até por isso que eles voltaram, né? Pois é. Mas pode ser também que é 4 coração porque é os 3 filhos e o Vini Júnior. Os 4 amor da vida dela. Ou 4 coraçõezinhos... Porque vem mais um filho aí. É, Virgínia Fonseca causando, como sempre, na internet.
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0: Bom dia, Aline, eu sou a Grazi do Salto Norte. Quero muito ganhar esses 4 passaportes para roda gigante para levar a minha filhota dar uma volta. Manda para mim, Aline.
1: Muito bem, tá participando, boa sorte.
2: Bom dia, Aline, sua linda. Acertou, hein? Graças a Deus.
1: É isso aí.
2: Juliana, do bairro Fortaleza Alta, manda esses brindes para mim. Ótimo fim de semana a todos. Beijão.
1: Beijo, tá participando, boa sorte. 21-02-6515.
3: Oi, Aline, bom dia. Israel de Gaspar. Ô, Aline, manda esse par de ingressos. Não, são 4 ingressos, né?
1: 4 ingressos, é
3: aí. Roda gigante, levar a esposa, filha, genro, né? ABC, final de semana, aniversário, casamento, dia 4. Aline, faz uma forcinha aí, manda ele. Israel de Gaspar.
1: Abraço pra vocês, boa sorte aí pra toda a família, tá? Ó, tem 4 ingressos pra você curtir a roda gigante, a roda FG lá em Balneário Camboriú, mais camiseta lindona da Rádio Menina. Deixa eu mandar os parabéns pra quem? Aniversário de quem? De quem? Silmária, é isso? Silmária da Luz do Sol. É aniversário dela hoje? Ô, lindona, parabéns, felicidades, tudo de bom pra você. Beijo, Carol, galerinha lá da Itaupava Central, né? Silmária tá de aniversário hoje, me convida pra festa, me chama que eu vou, hein? Ainda mais sexta-feira.
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2: Muito bem, Cristiano Silva chegando, bom dia, com as informações e os destaques aí do Jornal da Menina, segunda edição, logo mais, meio-dia.
4: Olá, bom dia, Aline, bom dia você, ouvinte da Rádio Menina. A gente vai trazer no Jornal da Menina, segunda edição de hoje, que a Polícia Militar recuperou a estátua histórica furtada da Igreja Luterana do Centro. Objeto esculpido em mármore de 1898 foi encontrado ali na rua Pedro Kraus. Caminhoneiro dorme ao volante e bloqueia o trânsito no centro de Timbó. Comprimido de rebite foi encontrado com o motorista. Blumenau recebe etapa estadual da maior competição de educação profissional do mundo. 17 estudantes aqui da cidade vão disputar provas em 6 modalidades. Tendo também, é claro, as informações do esporte, o comentário do Prisco, a previsão do tempo. Tudo isso daqui a pouco, a partir do meio-dia, no Jornal da Menina, segunda edição.
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15: 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Opa, opa, opa, estamos de volta com o nosso show da manhã que rola pra você até o meio-dia aqui na Menina.

0: foi lindo.
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0: 8:18. Deixa eu ver quem tá por aqui. Oiê, bom dia.
1: Oi, bom dia, Aline. Aqui é a Rosângela do Progresso.
0: Oi, lindona.
1: Um bom dia pra todos. Um beijo no coração. Aline, eu queria ganhar esses ingressos pra dar pro meu filho, né? Minha nora e as minhas netinhas. Porque eu não tenho coragem, não, pra subir nessa...
0: Não acredito, mulher.
1: Roda gigante.
0: Não acredito que você não tem coragem.
1: Beijo.
0: Ah, que isso. Se ganhar, vai ter que ir tirar foto, fazer vídeo e mandar aqui pra gente, hein? Boa sorte.
2: Oi, Aline. Aqui é a Nicole, da Itapava Norte. Quero participar do sorteio de 4 ingressos pra Roda Gigante.
0: Lindinha, tá participando, boa sorte.
3: Oi, bom dia, Aline. Aqui é a Zinita de Gaspar, gostaria de participar do programa e do sorteio, participar do sorteio ali dos ingressos.
0: Muito bem, tá participando.
3: Pra levar meus netinhos. Bom dia, tá?
0: Pra passear lá na Roda Gigante em Balneário Camboriú. Aline, sua maravilhosa, manda esse super brinde pra mim. Quero levar minha mãe pra passear. É a Sheila do Badenfur. Boa sorte aí pra você e pra mamãe. Quem mais? Quem mais? Aline, Adri, Itoupavazinha tá participando. Deixa eu falar os nomes aqui. Claudete da Itoupava Central também participando. Lisa da Velha, opa, aquele abraço. Cleiton Verber do Garcia também participando aqui, ó. Hoje em casa com as minhas filhas Duda e Giovana. Ligados na menina. Se der, manda um oi aí pra gente. Um beijo pra vocês. Obrigado pelo carinho, pela audiência. Quem mais? Giane da Itoupava Seca por aqui participando. Aline, oi, quero muito esses ingressos. Jéssica Vieira Gaspar tá participando. Cara, são muitas as mensagens. Que audiência sensacional, hein? Pessoal lá de Guabiruba? O Alisson, toda a galerinha trabalhando na festa dos motoristas. Estamos na sintonia. Olha lá, ó, tem cuca, cachorro quente. Ai, que delícia, pastel. A venda hoje é o dia todo. Lá na Imoré, em Guabiruba. Já fiz a propaganda, o merchan, hein? Vou ter que ganhar pelo menos um pastel, hein, Alisson? Galerinha trabalhando lá na festa dos motoristas em Guabiruba. Beijo grande pra vocês. Querer meu pastel depois.
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6: Corinthians e Atlético empataram no 0-0 na Neoquímica Arena nessa quinta-feira em uma partida marcada por muitas faltas, confusões e preocupações com as possíveis lesões. O primeiro tempo teve poucas chances claras de gol. A melhor delas foi do Corinthians, que iniciou o confronto com poucos titulares. Mateuzinho cabeceou com perigo e obrigou o goleiro Santos a fazer grande defesa. Na etapa final, o Atlético acertou o travessão e levou perigo ao gol alvinegro. Do outro lado, Yuri Alberto criou as melhores oportunidades do time de Fernando Diniz, mas parou duas vezes em Santos. O Corinthians ocupa a oitava colocação do Brasileirão com 29 pontos. O Atlético, por outro lado, tem 37 pontos e é o terceiro colocado. Gabriel Lângaro para o Esporte Total.
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0: Estamos de volta com o nosso show da manhã aqui na Menina. 11:28.

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0: brincadeira, tá bom? Então, boa sorte. É que a nossa audiência é sensacional. Fala sério, a nossa audiência é sensacional. Aê! Vocês são demais. Aê! Maravilha, viu? Bora lá? Já saiu o resultado? Ainda não? Ai, é muitas mensagens, demora um pouquinho, né? Enquanto isso, deixa eu falar que lá no @meninafmblue, lá no Instagram da menina, tem 5 ingressos para o Zoo Pomerode, promoção. E tem também 2 DEUs do Hotel Fazenda Casarão do Vale. Inclusive, esse DEUs do Hotel Fazenda Casarão do Vale, o resultado é hoje. É logo mais, ainda dá tempo de participar, beleza? No @meninafmblue. Saiu ali? Foi? Quem faturou foi final do telefone 2707. Final do telefone 2707 vai levar 4 ingressos para Roda Gigante em BC, mais camiseta lindona da Rádio Menina. Quem foi ali?
1: Oi, Aline, tudo bem? Tá linda?
0: Oi.
1: Manda esses ingressos para mim. Tô aqui na torcida. Beijo.
0: Beijo. Ela mandou um áudio. É a Vitória, Rua da Glória, isso? Final do telefone 2707. Parabéns, Fábio. E você que não ganhou, não fique triste não. Não chores não, levanta a cabeça, porque eu já tô sabendo que vai rolar ingressos da Roda Gigante no show da tarde.
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que não param de chegar. Aí você vai curtir aqui o Jornal da Menina, segunda edição. Logo após eu volto. Eu, Aline Dosso, volto com o Manda Zap. Aí depois tem Show da Tarde, tem Vila Sertaneja, tem Rancho de Taura, tem uma programação maravilhosa pra sua sexta-feira, beleza? 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

0: estátua histórica furtada da Igreja Luterana do Centro.
1: Esculpida em mármore, datada de 1898, peça foi encontrada na rua Pedro Kraus.
0: O caminhoneiro dorme ao volante e bloqueia trânsito no centro de Timbó.
1: Comprimido de rebite foi encontrado com o motorista.
0: Blumenau recebe a etapa estadual da maior competição de educação profissional do mundo.
1: 17 estudantes do Senai vão disputar provas em 6 modalidades.
0: Nova portaria regulamenta trabalho no comércio durante feriados.
1: Em Santa Catarina, mudanças devem ter pouco impacto devido às convenções coletivas já firmadas.
0: Crimes de estelionato crescem 430% no Brasil em 8 anos.
1: Anuário da Segurança Pública mostra avanço acelerado das fraudes, principalmente de golpes através do WhatsApp.
0: Vamos agora com um destaque do comentarista político Cláudio Prisco Paraíso.
2: Vamos caminhando para os últimos dias das convenções homologatórias, que se estendem como prazo até 5 de agosto. Neste sábado, as convenções pela manhã de João Rodrigues na Assembleia, aqui na capital, e à tarde em São José, a convenção do PL.
0: Daqui a pouco o Prisco volta com a íntegra do comentário no esporte e Corinthians fica no empate com o Atlético Paranaense.
1: Cruzeiro vence o Coritiba fora de casa e sobe 4 posições na tabela.
0: Definidos os confrontos das oitavas de final da Copa Sul-Americana.
1: Tem ainda daqui a pouco a previsão do tempo e muito mais no Jornal da Menina, segunda edição, que está começando.
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0: Olá, muito boa tarde. Estamos começando mais uma edição do Jornal da Menina. Hoje é sexta-feira, dia 31 de julho de 2026, último dia da semana, último dia do mês de julho. Estamos indo aí, né, pra fase, meio que a fase final já do ano de 2026, porque agora daqui a pouquinho chegam as eleições, tem o Oktoberfest, então essa segunda etapa aí vai passar muito rapidamente, 7 meses já se foram. Muito obrigado a você que está conosco aqui no 97,5 ou também nos acompanha pelas plataformas digitais da Rádio Menina. Pode ser pelo portal meninablue.com.br, também através do aplicativo Menina Play, no Instagram, no Facebook, no YouTube. Você pode nos acompanhar de qualquer uma dessas formas. A gente vai até 1 hora da tarde, sempre com muita informação e, é claro, com a sua companhia aqui no horário do meio-dia. Uma boa tarde para você, Gabriel Lângaro.
1: Olá, boa tarde, Cristiano Silva. Uma excelente tarde, ótima sexta-feira para o ouvinte da Rádio Menina, a rádio que está o tempo todo com você nessa sexta-feira, finzinho já da semana. Tempo nublado aqui na região central de Blumenau, 31 de julho de 2026. Semana terminando, de quebra já leva o mês junto, leva o mês de julho embora. Amanhã já é agosto. Hoje, Dia Mundial do Guarda Florestal.
0: Parabéns então a todos os profissionais que aqui no Brasil são mais identificados como fiscais, né? Fiscais que atuam tanto na Polícia Militar Ambiental, no IBAMA e também na FAEMA e todos os outros órgãos que atuam nessa área para cuidar aí da nossa fauna e da nossa flora também. O Jornal da Menina tem produção e apresentação de Cristiano Silva e Gabriel Lângaro, a coordenação de jornalismo é de Marcos Roberto Jana, e você pode fazer contato conosco através do nosso WhatsApp. Mande sua mensagem para cá no 2102-6519. 2102-6519 é o canal de comunicação com o jornalismo da Rádio Menina. 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A gente abre o Jornal da Menina, segunda edição.
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0: 12:09. Vamos agora com os destaques dos principais portais da internet. PP adota neutralidade e Tereza Cristina não será vice de Flávio Bolsonaro. A senadora havia admitido ontem a possibilidade de formar chapa com o senador do PL. Campanha tem até quarta-feira para definir o nome. Mesmo com nota do PP, Flávio disse que Tereza aceitou o convite para ser vice. 60 mil imigrantes atravessaram do Marrocos a Ceuta, 43 já morreram. Polícia espanhola usa bombas de gás para afastar imigrantes na fronteira. Hamas aceita acordo que prevê seu desarmamento e saída de Israel de Gaza. aqui em Santa Catarina. Estragos após ventos de quase 100 km por hora e granizo levam cidades a decretar emergência. Ainda também, justiça manda a mulher apagar fotos da família do ex das redes sociais após fim de relacionamento. Aqui em Blumenau, PRF flagra 18 carretas em situação irregular na BR-470. PM recupera estátua de anjo em mármore. Daqui a pouco a gente vai falar mais sobre isso no setor policial. E ainda, Santa Catarina cria 63.200 empregos no primeiro semestre deste ano, mas tem queda de 21% em comparação com 2025. Essas e outras informações você confere no portal meninablu.com.br. Agora, 12:11.
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1: 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Nas informações locais, Blumenau será uma das sedes da etapa estadual da World Skills, considerada a maior competição de educação profissional do mundo.
0: As provas vão ser realizadas entre os dias 3 e 7 de agosto na unidade do Senai.
1: Ao todo, 100 estudantes disputam a seletiva em 5 cidades catarinenses.
0: Aqui em Blumenau, 17 competidores vão participar das provas em 6 modalidades, entre elas manutenção industrial, tecnologia da moda, construção digital e revestimento cerâmico.
1: Os participantes terão de resolver desafios técnicos semelhantes aos encontrados na indústria, seguindo padrões internacionais de qualidade, como explica o gerente de operações do SESI Senai, Jefferson Fávero.
5: A World Skills, ela é uma experiência para desenvolvimento profissional intensivo, né? E ela é uma experiência que normalmente quem participa são os alunos acadêmicos do Senai, e isso vai ao longo de uma preparação de provas, e esses competidores, eles são justamente provados através dos seus conhecimentos técnicos, desenvolvimento de competências, tudo isso, né, valorizado com aquilo que a indústria exige, como por exemplo trabalho em equipe, resolução de problemas, gestão do tempo, desempenho sob pressão, e é claro, são testadas todas as habilidades técnicas vinculadas à ocupação que ele vai realmente desenvolver.
0: Em quais áreas os estudantes vão ter que provar seu conhecimento?
5: Nós temos diversas áreas que vão acontecer ao longo da próxima semana, né, entre o dia 3 e 7 de agosto. Se a gente pensar aqui no município de Blumenau, aqui na região do Vale do Itajaí, nós temos 6 ocupações que vão acontecer. Elas são a manutenção industrial, que envolve muito o universo metal-mecânico, a tecnologia da moda, que envolve toda a área de vestuário e têxtil, a tecnologia dos laboratórios químicos, que envolve toda a área química, e temos 2 áreas da construção civil, o revestimento cerâmico e a alvenaria, né? Além da construção digital, que envolve TI e também a construção civil.
0: Essa é uma etapa estadual, existe também uma etapa nacional, e esses alunos, os melhores colocados, eles participam também de uma competição mundial.
5: Isso mesmo. A etapa estadual, ela acontece esse ano, 2026, na próxima semana. Quando a gente fala da etapa nacional, já é em 2027, onde que normalmente acontece numa região metropolitana, muito provavelmente em Brasília, e a etapa mundial, ela vai acontecer lá no Japão, na cidade de Aichi, né? Lá em 2028, onde que se reúne todos os melhores, né? Todos os melhores competidores de diversas ocupações que a indústria oferece em todo o mundo.
0: Santa Catarina já teve representantes nessa etapa mundial também?
5: Já tivemos, normalmente nós temos todos os anos, né? Normalmente nós temos todos os anos, inclusive tivemos um competidor catarinense, blumenauense, que hoje é nosso professor, hoje é nosso professor do Senai, e se a gente buscar ao longo do estado, nós temos nas mais de 50 unidades do Senai no estado, nós temos aí diversos professores que estão construindo a sua jornada profissional em sala de aula, com os nossos laboratórios, com a nossa metodologia, e trazendo, obviamente, todo o conhecimento internacional para dentro da sala de aula, e para que isso seja reverberado, seja desdobrado na indústria, que é a maior beneficiária dessas competências adquiridas ao longo do tempo.
0: Esse gerente de operações do SESI Senai, Jefferson Fávero, falando dessa competição que inicia no próximo dia 3, segunda-feira. Além de Blumenau, as provas vão ser realizadas em Joinville, São Bento do Sul, São José e Jaraguá do Sul. Agora 12:15.
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0: 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A gente vai para um rápido intervalo comercial. Na volta tem as informações da previsão do tempo no setor policial. PM conseguiu recuperar uma estátua de valor histórico que tinha sido furtada da igreja luterana aqui do centro de Blumenau. Ainda também caminhoneiro dorme ao volante e bloqueia trânsito no centro de Taió. A PRF flagrou 18 carretas em situação irregular durante a operação na BR-470. Ainda vamos falar também sobre os golpes. Golpes cresceram mais de 400% nos últimos 8 anos, principalmente por meio de aplicativos de mensagens. E ainda também nova portaria do Ministério do Trabalho regulamenta funcionamento do comércio em feriados. Tendo também comentado o Prisco, tem esporte, tem muita informação ainda para você aqui no Jornal da Menina, segunda edição. Voltamos já.
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0: 18 minutos, voltamos com o Jornal da Menina, segunda edição. Já já vamos trazer as informações do esporte também, né? Daqui a pouco vamos falar sobre mais jogos que foram disputados ontem pela 21ª rodada do Campeonato Brasileiro. Nesse fim de semana também tem mais uma rodada da competição. Também estão definidas as oitavas de final da Copa Sul-Americana com brasileiros envolvidos e também com um confronto entre times brasileiros. Daqui a pouco os detalhes. Agora tem a previsão do tempo.
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0: A temperatura neste momento aqui na cidade de Blumenau é de 19,9 graus, 19,9. E quem vai trazer todos os detalhes da previsão do tempo direto do Alerta Blue é meteorologista Emily Ramos. Boa tarde, Emily.
3: Boa tarde, Cristiano, Gabriel e todos os ouvintes da Rádio Menina. No restante desta sexta-feira, vamos continuar com a presença de muita nebulosidade e também com a ocorrência de chuvisco isolado em alguns momentos desta sexta-feira. Por conta disso, a temperatura é mais amena ao longo do dia de hoje e a máxima vai ficar na casa dos 21 graus. Para o final de semana, tanto no sábado quanto no domingo, vamos ter ainda a presença de nebulosidade, mas o sol aparece por mais períodos ao longo dos dias. No entanto, durante as noites e madrugadas, podemos ter a ocorrência desse chuvisco isolado. Por conta do sol predominando por mais períodos, a temperatura se eleva mais e a máxima varia entre 24 a 26 graus. E para o início da próxima semana, vamos continuar com o sol aparecendo por aqui, mas a condição de pancadas de chuva com trovoadas retorna aqui para a região do Médio Vale. Da Defesa Civil de Blumenau, meteorologista Emily Ramos.
0: Muito obrigado pelas informações, Emily. Emily que trouxe todos os detalhes da previsão do tempo para o fim de semana. Só confirmando então, temperatura aqui em Blumenau 19,9. Agora vamos então com informações policiais.
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4: Setor policial com destaques, e a gente traça aqui no Jornal da Menina. A Polícia Militar recuperou uma estátua de valor histórico que havia sido furtada da Igreja Luterana do Espírito Santo.
0: Essa peça ela é de 1898, né? Um anjo que foi esculpido em mármore.
4: A estátua foi localizada no fim da tarde dessa quinta-feira na rua Leopoldo Kuhn, né? Que fica ali nas proximidades da Pedro Kraus, bairro Borstadt.
0: Os policiais encontraram a obra de arte escondida dentro de uma caixa de papelão.
4: O anjo de mármore foi recolhido para ser devolvido ao seu lugar de origem.
0: Pastor da Igreja Luterana Centro, Milton Jandrei, ressalta, né, a importância dessa peça para a comunidade luterana.
5: Ontem foi um dia carregado de emoções aqui na comunidade luterana Blumenau Centro. Primeiro de manhã, a triste notícia de que um anjo em mármore havia sido roubado na noite anterior. E depois, então, com a ajuda da imprensa, com a ajuda da empresa que faz o monitoramento com imagens de segurança aqui na área da comunidade, resgate de imagens, se constatou o horário, se viu quem fez o furto, aí com o apoio de órgãos públicos, especialmente da polícia, com investigação, o dia ontem encerrou com a maravilhosa notícia de que esse anjo doado à comunidade em 1994, pela família do ex-prefeito municipal Friedrich Busch, foi encontrado e vai retornar ao seu local. E ele vai voltar ao seu local ali, aonde ele foi então colocado em 1994. Lamentavelmente, o anjo já passou por duas situações de furto e somos muito gratos a toda a comunidade blumenauense que se consterna, mas que também se engaja, cada um com a sua forma, com palavras de apoio, com indignação, mas também com empenho, para que essas coisas não venham a se repetir e uma peça como essa possa retornar ao seu local. E ele não fica guardado entre quatro paredes, escondido, protegido, não, ele está ali para ser contemplado. E é assim com arte. A arte precisa ser vista, contemplada, porque ela é para trazer para nós pessoas esse algo a mais do belo, do criativo, do dom, e no caso desse anjo também sempre de novo ser o mensageiro da boa nova de Deus em Cristo Jesus para a nossa vida. Muito obrigado à imprensa, muito obrigado à polícia, muito obrigado aos órgãos públicos de Blumenau, muito obrigado a cada um e uma de vocês que possam nos próximos dias contemplar não somente o anjo, mas também toda a beleza da Igreja do Espírito Santo no nosso cemitério histórico, e sempre de novo que isso possa ganhar significado em nossa vida. Abraços a todos, Deus abençoe.
0: Esse é o pastor Milton Jandrei, da Igreja Luterana Centro. Então, objeto recuperado, já devolvido ao seu local, e a polícia agora, claro, tenta identificar, né, os suspeitos de terem cometido esse crime, esse furto ali na Igreja Luterana. Agora, 12:24.
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4: No trânsito, teve a situação de um caminhoneiro que dormiu no volante. Pois é, um motorista de 32 anos foi preso na tarde de ontem após dormir ao volante e bloquear o trânsito no centro da cidade de Timbó. A polícia militar foi acionada para verificar o caminhão que estava parado no meio da via pública e encontrou o condutor dormindo dentro do carro.
0: Ao ser abordado, o homem apresentou sinais visíveis de embriaguez, alteração psicomotora, de acordo com a polícia, né? Como desorientação, olhos vermelhos, fala arrastada e também dificuldade de equilíbrio.
4: Durante a revista, os policiais encontraram um comprimido de anfetamina, que é uma droga popularmente conhecida como rebite, estava no bolso do motorista. Ele confessou ter ingerido a substância na tentativa de permanecer acordado, né? Outro comprimido igual foi localizado dentro da mochila, de uma mochila que estava no caminhão.
0: O homem recebeu então voz de prisão, foi levado à CPP, Central de Plantão Policial aqui de Blumenau, junto com o material apreendido. Como não havia outro condutor habilitado para assumir a direção, o caminhão precisou ser removido por um guincho, né? Foi recolhido ao pátio por conta também dessa infração. Ainda no setor de trânsito, a Polícia Rodoviária Federal, ela flagrou 18 carretas em situação irregular aqui na nossa região, na BR-470, né? Isso durante fiscalizações que já começaram na segunda-feira e aconteceram durante toda a semana. O alvo da fiscalização foi principalmente ali a cidade de Rio do Sul, quando 18 motoristas circulando de forma irregular foram flagrados. Os veículos, eles tinham autorização especial de trânsito, só que essa autorização, ela permite a circulação apenas durante o dia, e eles foram flagrados à noite.
4: E segundo a PRF, muitas carretas com dimensões excedentes, como peso, comprimento, altura ou largura, inclusive acima do limite permitido, possuem AET, né, que é essa autorização. Ela autoriza o tráfego exclusivamente do amanhecer até o pôr do sol, porém, né, vários motoristas desrespeitaram e desrespeitam a restrição e trafegam à noite, né, pela rodovia mesmo, sabendo que, né, estão em trânsito irregular.
0: Desde o início da operação, os 18 condutores flagrados, né, em desacordo foram autuados por infração grave, com multa de R$195. Os veículos também ficaram retidos até a regularização.
4: E além disso, a fiscalização retirou de circulação cerca de 17 toneladas de excesso de peso apenas no trecho da BR-470 em Rio do Sul. A operação da Polícia Rodoviária Federal deve continuar ainda nos próximos dias.
0: Agora, 12:27, ainda no trânsito, Blumenau vai ter alterações em 5 ruas. Já começaram hoje essas alterações, mas vão se estender também durante o fim de semana, por conta de eventos esportivos que acontecem aqui na cidade.
4: Pois é, na sexta-feira, hoje, dia 31, e amanhã, sábado, a República Argentina será parcialmente interditada, das 7 da manhã até 1 hora da tarde, para a prova de ciclismo dos Joguinhos Abertos de Santa Catarina. As duas pistas, no sentido bairro, serão bloqueadas e a pista, no sentido centro, passará a operar em mão dupla. Então, os agentes de trânsito estarão ali no local para orientar os motoristas.
0: Ainda amanhã, a rua Walter Berner vai ser interditada a partir das 8 horas da manhã, com liberação prevista para as 8 horas da noite por conta de uma corrida.
4: No domingo, dia 2, as ruas Oscar Leitão, Walter Berner e Padre Roberto Landel de Moura terão interdições a partir das 7 horas da manhã para a corrida, né, de uma academia. A previsão é de liberação até as 8:30.
0: Tá, então, dicas importantes aí para você que vai circular pela cidade nesse fim de semana, já se programar e evitar congestionamentos. Agora, 12:28.
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0: A gente fala agora a respeito da Gincana Cidade de Blumenau, porque a criatividade dos participantes dessa competição vai estar em destaque hoje, durante a premiação do Festival de Vídeos. O evento vai ser realizado a partir das 21h na Rivage e marca a exibição e a premiação das produções audiovisuais que foram feitas pelas equipes na tradicional prova do vídeo.
4: Nessa edição, inspirada no tema geral da Gincana 2026, Multiverso, os participantes tiveram o desafio de produzir filmes com o tema Universos Paralelos de Blumenau, imaginando como seria a cidade se sua história tivesse sido influenciada por diferentes culturas ao redor do mundo.
0: As 8 equipes desenvolveram produções inéditas baseadas nas culturas escandinava, francesa, grega, indiana, inglesa, irlandesa, mexicana e russa, recriando aspectos como arquitetura, gastronomia, costumes, tradições e também identidade cultural sob uma nova perspectiva.
4: As obras unem pesquisa histórica, criatividade, roteiro, atuação, qualidade técnica. Além da cerimônia de premiação, o público poderá acompanhar apresentações musicais de Rafa Miller e banda, com repertório de pop e reggae e também do DJ Nathan Romanos, que vai comandar a festa com set open format.
0: Os ingressos são limitados, né? Estão sendo vendidos aí antecipadamente por R$30 pelas equipes participantes da Gincana Cidade de Blumenau. Então acontece hoje a partir das 21h ali na Rivage Danceteria. Agora 12:30, 19,9 graus a temperatura aqui na cidade de Blumenau. Na volta a gente vai falar sobre golpes pela internet. Os golpes cresceram 430% nos últimos 8 anos, mas sobretudo por meio, né, de mensagens aí, por meio de aplicativos de mensagens, é o que traz o Anuário da Segurança Pública. A gente vai conversar com um especialista aí em engenharia, né, de tecnologia, de TI, para saber como é que as pessoas podem se prevenir para não cair nesse tipo de golpe, quais são os principais golpes. Tem ainda também as informações do esporte, tem um comentário do Prisco, voltamos já.
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0: informação, temperatura neste momento aqui na cidade de Blumenau, 20 graus. Lembrando que você também pode nos acompanhar, além do 97,5, pelas nossas plataformas digitais, seja no portal meninablu.com.br, também através do aplicativo Menina Play, também no Facebook, no YouTube, no Instagram. De qualquer uma dessas formas, você fica bem informado, participa das nossas promoções, confere nossa programação jornalística e também musical. Daqui a pouco a gente vai trazer as informações do esporte. Nesse fim de semana tem mais uma rodada aí do Campeonato Brasileiro, tem também comentário do Prisco. Vamos falar sobre essa nova portaria do Ministério do Trabalho que regulamenta o funcionamento do comércio em feriados aqui em Santa Catarina. As mudanças devem ter pouco impacto devido às convenções coletivas já firmadas. Agora vamos com mais informações aqui no Jornal da Menina, segunda edição.
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0: A gente conversa agora com o diretor de engenharia da Fortinet, o Gustavo Chamadoira, para a gente falar sobre um problema, né, que atinge muitas pessoas, porque os golpes, eles cresceram mais de 400% nos últimos 8 anos, e esses golpes aumentaram principalmente no formato digital, sendo aplicados por aplicativos, né, de mensagens. Muito boa tarde, Gustavo, seja bem-vindo aqui ao Jornal da Menina, segunda edição.
2: Oh, obrigado pelo tempo, pela disponibilidade. Se eu puder ajudar, pode contar comigo.
0: É, esses números aqui, eles chamam muito a atenção, né? É um número total de golpes, né? De estelionato, mas tem números extremamente importantes que tratam principalmente desses golpes aplicados pela internet. Aplicativo de mensagem, às vezes até por e-mail. E-mail não é mais tão utilizado hoje em dia, né? Mas principalmente por aplicativos de mensagens. A grande pergunta é: como se prevenir desse tipo de golpe, Gustavo?
2: Olha, exatamente. Acho que a pesquisa mostrou bem isso, como aumentou o número de casos, né? Você comentou aí mais de 400% nesses últimos anos. E isso representa bem a digitalização da sociedade. Então, atualmente, todo mundo está usando o WhatsApp o dia inteiro, né? WhatsApp, dentre outras plataformas de comunicação, mas principalmente ele, e isso faz com que os criminosos também vão migrando para onde o público dele está, né? Então, onde a vítima dele está, que no caso aí da gente está usando o WhatsApp o tempo inteiro, ele vai se adequando também, como você comentou, do e-mail que tinha antigamente, muitos golpes, hoje ainda tem inúmeros, mas no dia a dia da gente, essa parte do WhatsApp tem crescido, sem dúvida, de uma forma muito significativa.
0: E há alguma forma que a pessoa possa se proteger disso? Tem como ela buscar evitar para não cair nesse tipo de golpe? Que práticas que a gente pode adotar no nosso dia a dia?
2: Com certeza, sem dúvida nenhuma. Uma coisa que sempre tem sido utilizada é a parte de engenharia social. Então, o que é a engenharia social, né? São táticas de manipulação psicológica. Então, a pessoa, o criminoso, passar a impressão de ser uma coisa, uma empresa, um familiar, um amigo, que ele não é. Então, a primeira coisa que a gente tem que ficar prestando atenção nesses contatos novos que chegam pra gente via WhatsApp, né, como forma de se prevenir, é exatamente buscar, identificar esses contatos novos que chegaram. Então, alguém tentando se passar por uma empresa, por exemplo, aconteceu comigo recentemente. Eu fiz uma compra pela internet, passei os meus dados para fazer a entrega, né? E logo depois eu recebi o contato da empresa, se passando pela empresa de entregas, pedindo para eu confirmar os dados. Eu achei estranho, porque quando a gente faz uma compra pela internet, já passa todos os dados de endereço, tudo isso. Então a empresa que faz a logística já tem essa informação. Eu fui buscar exatamente a empresa diretamente, não respondi pelo WhatsApp, e fui buscar a empresa diretamente. Eu entrei em contato com a empresa e não tinha problema nenhum com a entrega, estava tudo certinho. E pelo contrário, eles me falaram que estava realmente acontecendo bastante esse tipo de golpe. Então, com essa questão da utilização do WhatsApp, as empresas, muitos criminosos estão se passando por empresas exatamente para aplicar golpes em determinados momentos, como nesse caso que eu falei de uma entrega, né, de uma compra online.
0: Fica uma questão também, Gustavo, da pessoa que acaba caindo num golpe, ou que os criminosos entram em contato, mas ela consegue evitar, como foi o seu caso, que tem conhecimento também. Como que esses bandidos, eles conseguem ter acesso a tantas informações das pessoas, né? Como o número do celular, muitas vezes consegue ter acesso até o número do CPF, ao nome da pessoa. Acho que quem já caiu no golpe deve se questionar, como é que conseguiram toda essa informação?
2: Sem dúvida, é verdade. Assim como eu falei lá no início, nessa questão da digitalização, que ajuda tanto a nossa vida, também traz esse outro lado. Então, hoje em dia, todo mundo tem muita informação divulgada na internet, seja por vazamento de dados de alguma empresa, seja por qualquer cadastro que a gente faz, né, ao longo aí da vida da gente, a gente vai preenchendo alguns formulários com informações pessoais, em hotéis, em qualquer que seja a necessidade, essas informações acabam estando disponíveis, não só para a gente, mas para os criminosos também. Então, isso traz, e isso é utilizado para trazer essa credibilidade. Então, quando alguém liga, se passando por um banco, muitas vezes ele sabe onde você tem banco, sabe o número da conta, sabe o número da agência, tudo isso porque conseguiu em algum vazamento de dados ou de alguma outra forma ilícita esses dados. E usa exatamente isso para trazer credibilidade para essa interação. Então, e outra coisa também que acontece bastante é informação de rede social. Então, muitas vezes a gente publica, né? As pessoas têm perfil aberto, perfil público, e publica onde passou o final de semana, em um hotel, foi um restaurante. Tudo isso também pode ser usado. Então, o criminoso entra em contato com a pessoa: olha, a gente é do restaurante XYZ, que você esteve aqui com a gente. O que você achou? Foi bem atendido? Olha, tem uma promoção, clique aqui no link. Ou seja, com uma informação verídica que a gente mesmo compartilhou, isso é utilizado para trazer uma credibilidade para essa interação e fazer com que a gente caia um golpe, clique em um link, compartilhe uma informação, faça um pix, alguma coisa nesse sentido. Então, essa parte de exposição nas redes sociais também é um outro fator que tem ajudado muito os criminosos.
0: E tem uma outra situação que acredito que também facilita os golpes, é o fato de que quem aplica o golpe, o criminoso, o estelionatário, é muito difícil das autoridades conseguirem chegar nessas fontes, né?
2: Sim, é verdade. E isso é algo que também os órgãos públicos têm buscado ao máximo evoluir exatamente em como identificar essas pessoas que muitas vezes utilizam um celular com um chip pré-pago, com o CPF de uma outra pessoa que nem sabe que esse CPF dela está sendo usado para essa linha. Então, sem dúvida nenhuma, tem sido uma dificuldade, mas a gente tem visto bastante avanço assim dos próprios órgãos públicos buscando proteger os dados, por um lado, e conseguir punir mais quem executa esse tipo de crime.
0: A pessoa física, ela pode tomar essas atitudes aí, essas ações, para tentar cair em golpes, como você falou. Agora, as empresas, acredito que empresas também sejam vítimas frequentemente de ataques ou de pessoas tentando aplicar algum tipo de golpe. Como é que as empresas conseguem se proteger dessas situações? É claro, além de orientar os seus funcionários.
2: Sem dúvida nenhuma, esse ponto que você colocou de orientação dos funcionários é fundamental. Nós aqui da Fortinet, a gente trabalha exatamente nessa linha de proteção voltado para empresas e, por incrível que pareça, como a gente comentou no início, a parte do e-mail ainda é um dos principais vetores de infecção, de ataque. Então, sempre utilizando essa estratégia de engenharia social, de fingir ser alguma coisa, né, que não é, mas existe sim muitos ataques voltados ainda por e-mail para esse ambiente empresarial. Então, seja com plataformas de proteção de e-mail, às vezes o e-mail pode até, digamos, ele passou pelo filtro do anti-spam e chegou na caixa do usuário. O usuário clicou no link. Também tem solução de web filtering, que é a proteção dos sites que os funcionários acessam. Então, ele consegue identificar que aquele site é malicioso, está associado a tráfego criminoso. Então, ou seja, você faz uma proteção em camadas. Você protege desde o e-mail, para onde chegou esse link. Se o usuário clicar no link, ele consegue proteger. Se ainda assim ele tentar enviar algum arquivo, a proteção de DLP também vai proteger com que esse arquivo não seja enviado. Então, você tem uma série de medidas para tratar ao longo aí do processo.
0: E acredito que uma das recomendações, isso vale tanto para empresas ou para as pessoas físicas, cidadão do dia a dia, é, na dúvida, Se você não conhece a origem, mesmo que conheça, se você ficar em dúvida sobre aquela situação, entre em contato direto com o local onde você ou fez a compra ou pegou o serviço. Nunca responda já de imediato através do aplicativo de mensagem, né?
2: Exatamente. Se você tem qualquer tipo de suspeita, se tá estranho de alguma forma, um recurso que utilizam sempre é o de da urgência, precisa fazer agora, precisa clicar agora, senão vai perder a promoção ou qualquer que seja o que está sendo utilizado ali para fazer com que a pessoa caia nesse golpe, é você entrar em contato direto e evitar essa questão da urgência, né? Isso faz parte já do golpe, você já fica, inclusive, já liga um alerta se tiver esse tipo de interação, mas sempre, como você falou, entrar em contato diretamente com a empresa ou com o familiar pelos meios oficiais. Então, se for um banco, liga você para o banco, não tem problema nenhum. Tem qualquer problema com o hotel, com o restaurante, com qualquer que seja, no meu caso, né, no exemplo que eu dei da transportadora, entre em contato com a transportadora, não por aquele contato que você tem algum tipo de suspeita, e não com o contato que aquela interação está trazendo. Ligue no nosso 0800 e ele te passa o 0800? Não é assim. Vai no site, busca qual é o meio de contato oficial, entre em contato você com essa empresa, e aí sim você pergunta se teve algum problema, se tem um rastreador, qualquer que seja, ou a sua conta em banco, qualquer coisa assim, fala diretamente com essa empresa, falando pelos meios oficiais.
0: Diretor de Engenharia da Fortinet, Gustavo Chamadoira, muito obrigado pela sua participação aqui no Jornal da Menina, segunda edição.
2: Obrigado, agradeço o convite, um bom dia a você e a todos os ouvintes também.
0: São dicas extremamente importantes, né, para você evitar cair em golpe, já que o número cresceu consideravelmente e fica cada vez mais difícil identificar os criminosos. Então, tem que ficar sempre atento e desconfiar realmente. Agora, 12:44.
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3: Economia. Nas informações da economia, uma nova portaria do Ministério do Trabalho regulamenta o funcionamento de comércio em feriados e estabelece regras para a convocação de trabalhadores.
0: Aqui em Santa Catarina, as mudanças devem ter pouco impacto por conta das convenções coletivas já firmadas.
3: Vamos com mais informações com a repórter Vanessa Carini.
4: Uma nova portaria que regulamenta o trabalho no comércio em feriados entrou em vigor recentemente. A medida estabelece que, para a maioria das atividades, será necessária a autorização prevista em convenção coletiva de trabalho. O assessor jurídico sindical da Fecomércio de Santa Catarina, Rafael Arruda, explica o que muda com a nova regra.
5: Ela retirou a autorização permanente para trabalho de algumas atividades em feriado. O que acontecia anteriormente? Algumas atividades tinham essa autorização permanente, então elas podiam usar a mão de obra dos seus empregados todos os feriados, independente de negociação. Com a entrada em vigor da portaria, algumas atividades continuaram tendo essa autorização e outras delas passaram a ser obrigadas à negociação coletiva para poder autorizar o trabalho nesses dias. Importante a gente destacar que é a autorização para o trabalho, não para a abertura do estabelecimento. O estabelecimento é previsto em lei municipal normalmente. E a portaria trata é o uso da mão de obra dos trabalhadores. É poder convocar o trabalhador para estar na empresa naquele dia, naquele feriado. A partir da entrada em vigor da portaria, as empresas que não estão com autorização permanente prevista ali, terão que, para poder chamar os seus trabalhadores, feriados terão que ter previsão de convenção coletiva de trabalho.
4: A portaria também prevê alternativas para localidades onde não há sindicatos que representem trabalhadores ou empresas. Rafael Arruda destaca como serão feitas as negociações nesses casos e avalia o impacto da mudança em Santa Catarina.
5: Hoje a gente tem praticamente todo o estado com categoria organizada em sindicato, patronal quanto de empregado. Então, onde existem os sindicatos, eles negociam entre si e estipulam dentro das convenções coletiva das regras para trabalho imperial. Onde não tem sindicato, existem as federações, tanto o comércio, patronal, quanto a Federação dos Trabalhadores. Essas entidades é quem representam as categorias nas localidades. Não há sindicato específico. São essas entidades que podem aí chegar a fazer o acordo para trabalho de feriado. Então, a mudança, basicamente, aqui no estado é muito pequena, porque a grande maioria das localidades já tem negociação para trabalho de feriado. A gente vai ter aí as convenções vigentes, até o final do prazo delas, elas vão continuar valendo, e aí para a próxima negociação é que vai haver uma renovação. Como a grande maioria já negocia, já tem previsão, a tendência é que não haja muita mudança. Continuem as regras que existem atualmente.
4: De Florianópolis para a Rede de Notícias Acaerte, Vanessa Carini.
0: Muito obrigado pelas informações, Carine. Agora 12:47. 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
0: 12:49, temperatura 20,3 graus aqui na nossa cidade, aqui em Blumenau. A gente vai para um rápido intervalo. Na volta tem as informações do esporte e também o comentário de Cláudio Prisco Paraíso.
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3: Faltando 10 minutos para uma hora da tarde, estamos de volta aqui com o Jornal da Menina, segunda edição, no seu rádio nos 97,5, ou também para você que nos acompanha pelas plataformas digitais, seja no Menina Play, no aplicativo, ou também pelo Facebook e YouTube da Rádio Menina. Estamos com você na nossa live. Temperatura neste momento, segundo a última medição do Alerta Blue, de 20,1 graus, né? Sensação térmica de 22 graus. Estação meteorológica do Parque Ramiro Rittiger fez a medição agora um pouquinho menos de 10 minutos. Temperatura de 20 graus com tempo nublado ainda na região central de Blumenau. Dando sequência até uma hora da tarde com muitas informações. E agora é hora do comentário da análise política de Cláudio Prisco Paraíso.
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4: Prezados ouvintes, estamos caminhando para os últimos dias das convenções homologatórias, que se estendem como prazo até 5 de agosto. Neste sábado, as convenções, pela manhã de João Rodrigues, na Assembleia, aqui na capital, na presença do presidenciável do PSD, Ronaldo Caiado. E à tarde, em São José, também com o comparecimento de um outro candidato à presidência, assim como Caiado, já homologado, Flávio Bolsonaro, na convenção do PL. Pois muito bem, duas candidaturas conservadoras. Das três principais candidaturas, as duas conservadoras são essas, nas figuras de Jorginho Melo e João Rodrigues. E a candidatura à esquerda é a de Gelson Merizio, hoje abrigado no PSB socialista, mas com a participação nessa coligação do PT Trabalhadores, PDT, PSOL, PV, PCdoB e daí por diante. Agora, se fizermos um cotejamento com as eleições de 22, vamos concluir algumas situações interessantes. Se não, vejamos. Lá tivemos sete grandes candidaturas, vamos dizer assim. Décio Lima pelo PT e Jorge Boeira pelo PDT. Essas duas à esquerda. E cinco candidaturas à direita, do então governador Carlos Moisés, alojado no Republicanos, mas também Esperidião Amin, do PP Progressista, Jean Loureiro, no União Brasil, Jorginho Melo, no PL, e representando o novo, Tramontim, Odair Tramontim. E agora vem o dado curioso. Dessas cinco candidaturas, o único que é candidato novamente, e no caso a reeleição, porque foi o eleito, é o liberal Jorginho Melo. Mas os outros quatro candidatos que disputaram o governo também vão participar dessas eleições, mas em outros cargos eletivos. E detalhe, os quatro apoiam João Rodrigues do PSD. Esperidião Amin concorrendo ao Senado, à reeleição. Carlos Moisés, agora no União Brasil, vai à Câmara Federal. Jean Loureiro, também do União Brasil, vai à Assembleia Legislativa. E, finalmente, Tramontim, ou daí Tramontim, do Novo, vai a deputado estadual. Ah, mas o Novo está com Jorginho Melo, Adriano Silva, ex-prefeito de Joinville, é o vice. Só que no Novo já se abriu uma dissidência, porque a corrente liderada por Adriano distanciou-se do presidenciável já homologado na segunda-feira última, Romeu Zema, à presidência. Distanciou porque é vice de Jorginho, correligionário de Flávio, atacado insistentemente nas últimas semanas por Romeu Zema, tanto é que ele não compareceu e seus liderados, seus seguidores não apareceram na convenção de Romeu Zema. Mas Tramontim tem outra posição, mais distante de Jorginho, mais próxima de Zema. Então daqui a pouco nós teremos

0: quatro que disputaram o espaço conservador com o Jorginho, apoiando o seu adversário do mesmo espectro ideológico nas eleições de 26. E um outro detalhe curioso para fechar. Todos os ex-governadores vivos estão com o João Rodrigues. São eles, pelo período que exerceram o mandato. Jorge Bornhausen, eleito pela Assembleia Legislativa ao final da década de 70. Ex-Perideu Amin, duas vezes governador, as duas vezes pelo voto direto. Depois, ele hoje no PP, progressista. Depois, Paulo Afonso Vieira, MDB. Tivemos na sequência Eduardo Moreira e Leonel Pavan, MDB e PSD. Pavan hoje prefeito de Camboriú. Os dois cumpriram o mandato tampão. Eduardo Moreira em dois momentos. Ao final do primeiro mandato de Luiz Henrique da Silveira e ao final do segundo mandato de Raimundo Colombo. O outro governador, o próprio Raimundo Colombo. Duas vezes governador eleito no primeiro turno. E finalmente, Carlos Moisés. Então veja que sobre o aspecto pretérito da trajetória eleitoral de médio e curto prazo, os ventos sopram a favor de João Rodrigues. Agora, se isso vai traduzir em voto, aí vamos observar o desenrolar dos acontecimentos. É isso aí.
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3: 6h57 minutos, vamos então agora com as informações do esporte aqui no Jornal da Menina. Segunda edição, estão definidos os confrontos das oitavas de final da Copa Sul-Americana. Ontem foram disputadas as últimas partidas que definiram esses confrontos. E o Grêmio, infelizmente, ficou de fora da próxima etapa da competição ao perder em casa para o Bolívar por 1-0. Já o Bragantino se classificou, venceu em casa também o Sport em Cristal por 1-0. Os confrontos das oitavas ficaram os seguintes. Boca Juniors vai enfrentar o Deportivo Recoleta, Bolívar jogará contra o São Paulo, jogo da volta será no Morumbi. Santa Fé e River Plate também vão se enfrentar. O Vasco vai jogar contra o Olímpia. Bragantino e Atlético Mineiro farão um confronto nacional na competição. O Santos vai enfrentar o Macará. Tigre jogará contra o Montevideo City. E o Cienciano vai jogar contra o Botafogo. Então são esses os confrontos das oitavas de final da Copa Sul-Americana. E no Campeonato Brasileiro também tem confrontos neste fim de semana, Gabriel.
4: Tem confronto pela 22ª rodada, né, do Campeonato Brasileiro, Brasileiro Série A, na Arena do Grêmio, amanhã, sabadão, 4 horas da tarde, Grêmio e São Paulo. No Mangueirão, Remo e Atlético Mineiro se enfrentam às 18h30. Logo mais, 8h30 da noite também, de amanhã, sábado, no Couto Pereira, Coritiba e Chapecoense. A agenda segue, sábado também, 9 horas da noite, amanhã, no Nilton Santos, que é o Engenhão, Botafogo. Fogo e Fluminense também se enfrentando. Rapidinho também no domingo, né? O Cruzeiro e Mirassol tem agenda para as 11 horas da manhã. No Nubank Park, domingo, 4 horas da tarde, Palmeiras e Internacional devem se enfrentar também. Bahia e Vasco, 4 horas da tarde. Às 6h30 da tarde do domingo, Atlético Paranaense e Santos. Bragantino e Corinthians também se enfrentam num duelo no domingo, 6h30 da tarde. E uma hora depois, 7h30 da noite, tem Flamengo e Vitória no Maracanã.
3: Esse confronto entre Flamengo e Vitória será o primeiro depois da eliminação do Flamengo para o Vitória na Copa do Brasil. A nota triste fica por conta da morte do Franco Baresi, eterno zagueiro da seleção italiana. Morreu aos 66 anos. Franco Baresi, que esteve na Copa do Mundo de 94, naquela final em que o Brasil foi tetracampeão sobre a seleção italiana. O ex-zagueiro de 66 anos acabou morrendo, a causa da morte não foi divulgada, mas é uma grande perda aí para o esporte italiano e também esporte mundial. E com as informações do esporte, então a gente encerra o Jornal da Menina, segunda edição desta sexta-feira, hoje dia 31 de julho de 2026.
4: Para mais informações, acesse portal meninablu.com.br, central de notícias de hora em hora e segunda-feira às 6 horas da manhã aqui no Jornal da Menina.
3: Uma ótima tarde, um bom fim de semana para você, Gabriel Lângaro.
4: Valeu, Cristiano Silva, um ótimo fim de semana.
3: Na sequência, você fica com a Aline Dosso no comando do Mandazap. Um forte abraço, pessoal. Tchau, tchau.
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7: Muito bem, senhoras e senhores, meninos e meninas.

0: escondido.
1: Né? Boa tarde, Aline. É Cauã do Morro da Pedreira, ligadão na Rádio Menina. Quero mandar um abraço pro meu colega de trabalho, Vinícius. E tamo tudo ligadão na menina. Sextou, toca aí, eu te seguro do Panda. Falou.

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1: 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Informa a hora. 1:18.
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0: aí pra gente.
1: Boa tarde, Aline, aqui é o Pietro de Gaspar.
0: Oi, Pi.
1: Eu ofereço a música pra Luana, pra Fábio e pra minha mãe.
0: Muito bem.
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1: Atendendo a participação da Gisele de Gaspar. Aline, boa tarde, ótima sexta-feira. Toca um Dilcinho aí pra gente curtir.

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1: 21 02 6515. Oi, Aline, boa tarde. Manu de Gaspar, queria pedir a música Coração Escadeado. Valeu, Manu.

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5: Estamos de volta, 1h43.

quente pra galera, né? Pras meninas do futebol. E pensa num cachorro quente maravilhoso. É o melhor cachorro quente do todo mundo. Falei, amiga, vende esse cachorro quente, você vai ficar rica. E dá porcentagem aí pra mim. Claro, eu dei a ideia. Tem que ter uma porcentagem em cima disso. Beijo, Alcida. Oi, Aline, tudo bem com você? Tudo bem. Toca a música do Didi Agostino. Ofereço aí pra minha mãe e pra você. É o Vitor Fernando Badenfur. Tamo junto, Vitor. Aumenta o som do radinho, porque é sexta-feira. Essa daqui é pedrada. Essa daqui agora eu e o Alex, a gente vai fazer os passinhos aqui. Vamos lá, Alex, vamos dançar. Vamos, filho, levanta.

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1: Bora lá com mais participações. Oiê, boa tarde.
2: Aline, tudo bem? É a Erika do Nova Esperança. Queria pedir a música Gata Kira, que ela lançou este ano, na abertura da Copa do Mundo, para aproveitar essa sexta linda maravilhosa, sem sol, triste, mas também sem chuva.
1: Mas tá linda. Sexta-feira tá linda.
2: Beijo, Aline, sou sua fã, me anota.
1: Beijo, lindinha.

uma, bora lá. Oi, Aliri, tudo bem? Gostaria de participar. Toca aí. Aproveita que eu tô obrigado. É a Tainara de Luiz Alves.

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3: Olá, boa tarde, você ouvinte da Rádio Menina. Com o retorno das aulas nas redes municipal e estadual na próxima segunda-feira, o transporte coletivo de Blumenau voltará a operar com a programação normal. Ao todo, 68 viagens escolares que estavam suspensas durante o recesso vão ser reativadas e outras 16 terão as rotas originais restabelecidas. Durante as férias, de acordo com a Secretaria de Mobilidade Urbana, a média diária de passageiros no transporte coletivo caiu 25%, o equivalente a 16 mil usuários a menos por dia. Com o fim do recesso escolar, a expectativa é de que esse público volte a usar o transporte coletivo. No portal meninablue.com.br, você confere as viagens reativadas e também as rotas que voltam ao seu trajeto normal. Do Departamento de Jornalismo, Cristiano Silva.
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7: Muito bem, simbora, estamos chegando. Oi, gente, uma ótima tarde para você que tá ligado aqui na 97.

0: amiga Ruth, nossa menina do Marte. Ô, Ruth, é sexta-feira, não é, Ruth?
1: Sextou, bebê. Estamos muito felizes aqui na rádio, né, gente?
0: Já no clima aí do final de semana, né, Ruth?
1: No climão, né?
0: E a Ruth já tá por aqui porque já tem vídeo pra gravar, né?
1: É, gente, daqui a pouco sai aí no nosso Insta mais uma trend aí.
0: Mais vídeo, olha lá, Teletubbies, né?
1: Uhum.
0: Então vamos lá, tá no ar o nosso show da tarde. Tamo junto até as 5 horas, gente. Com Maiara e Maraísa, abrindo a nossa primeira sequência.

0: Balneário Camboriú. E já tem muitos recados aqui no nosso WhatsApp. Tem gente falando que tem um sonho de ir na Roda Gigante. Daqui a pouquinho a gente vai atender os recados. 4 ingressos na faixa aí pra você. Mais camiseta da rádio 2102-6515. O nosso WhatsApp pra você participar, tá bom? Vamos lá atender algumas participações? Deixa eu ver quem tá por aqui. Oi, Alex. Meu sonho é ir na Roda Gigante de Balneário Camboriú. Quero ganhar esses 4 ingressos. A Vanessa. Valeu, Vanessa. Já, será que chegou a hora de realizar esse sonho, Vanessa? Vamos ficar na torcida aí. Boa sorte, viu, querida? Quem mais? A Karina, do bairro Passo Manso, também tá participando. Valeu, Karina. Beijo pra você. Boa sorte. Tem mensagem de áudio? Vamos colocar nossa audiência pra falar aqui no Show da Tarde. Fala comigo, Felipe.
1: Boa tarde, Alex. Aqui é o Felipe da Escola Agrícola. Quero estar concorrendo aos ingressos da Roda Gigante pra estar levando a família a dar uma volta em Balneário Camboriú e curtir essa Roda Gigante. Um abraço.

0: eu vou pro intervalo comercial. Daqui a pouquinho a gente volta com mais músicas. Até porque a gente tá gravando uma trend da rádio lá na recepção. É a trend do café. Pra falar do café da Elis Regina. Tadinha, cara. Daqui a pouquinho vocês vão saber o que vai estar rolando lá no nosso Instagram. Arroba menina FM Blue. Daqui a pouquinho a gente tá de volta, gente. Segura aí.
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0: Menina, agora 2h22.
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3: Com um gol marcado por Matheus Pereira no segundo tempo, o Cruzeiro venceu por 1-0 Coritiba no Couto Pereira e garantiu a reabilitação na Série A do Brasileiro no duelo válido pela 21ª rodada. A Raposa vinha de uma derrota para o Botafogo no Mineirão e fora de casa conquista vitória para subir na tabela da classificação e agora permanece entre os 10 times mais bem colocados. Por outro lado, o Coxa vive uma situação complicada e passa a olhar para a luta contra o rebaixamento. O Cruzeiro alcança os 30 pontos, ultrapassa o Coritiba na tabela de classificação e aparece na 7ª colocação. A distância para o G5 é de apenas 2 pontos. O Coritiba chega ao 4º jogo consecutivo sem vencer, sendo a 3ª derrota. Com isso, o Coxa deixa o top 10 e com 27 pontos ocupa o 11º lugar. Gabriel Lângaro para o Esporte Total.
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0: Sextou, coisa boa, né? Galera, tem gente desesperada aqui no WhatsApp, cara. Pedindo pra atender a participação. Alex Minota, pelo amor de Deus, eu quero participar dos prêmios. Calma, calma. Muitos recados chegando aqui pra gente. Hoje tá valendo 4 ingressos para a Roda Gigante de Balneário Camboriú, mais camiseta da rádio. Antes da gente atender as participações, deixa eu falar que tem promoção rolando no nosso Instagram, tá? Ou melhor, promoções. Promoção animal tá valendo. Promoção animal, é... Concorra 5 ingressos para o Zoo Pomerode e venha se aventurar com a família e amigos. São 5 ingressos na faixa aí pra você se divertir, levar a criançada pra ver os bichinhos de pertinho. É bem legal, grande abraço lá pra todos os amigos do Zoológico de Pomerode. Tem também a promoção do a promoção Tô de Férias, inclusive o resultado saiu hoje, tá? 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Pra você tirar aquele tempinho, aquele dia, né, especial. Em meia fazenda, em meia natureza, saborear uma deliciosa experiência no campo. E agora sim, deixa eu ver quem tá participando aqui no nosso WhatsApp. Só lembra o nosso Instagram, arroba MeninaFMBlue.
1: Boa tarde, pessoal da Menina, tudo bem? Aqui é a Heloísa.
0: Oi, Heloísa.
1: Eu gostaria muito de ver
2: esse final,
1: pra poder tirar o finalzinho das férias.
2: Nossa,
1: criança. Tava do jeito que
0: tá bom, Heloísa. Obrigado pela participação, querida. Tá concorrendo, tá? Boa sorte. Quem mais? A Daiane da Itopá Vazia. Alex, eu quero ir na Roda Gigante. Manda pra mim. Valeu, valeu, Daiane. Beijo, querida. Quem mais? Oi, Alex. Aqui é a Roseli. Eu também quero participar do sorteio, hein? Pedindo música do Eduardo Costa. Valeu, Roseli. Grande abraço pra você, tá? 21026515. Bora participar. Tá valendo 4 ingressos pra Roda Gigante BC, mais camiseta da rádio.
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0: Menina, agora 2h44.
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0: Vamos lá, porque tem mais fofocas aí do Vini Júnior e da Virgínia. Ninguém aguenta mais, né? Ó, mas seguinte, estão em evidências, né? Estão nas manchetes. Após Vini Júnior ser visto com filho de Virgínia e Zé Felipe, Poliana Rocha comenta, abre aspas, pai é pai. Ela deixou bem declarado. Poliana Rocha, de 49 anos, né? Fez uma publicação nesta quinta-feira que mobilizou seguidores em busca de um significado oculto. A jornalista compartilhou um vídeo que suas filhas, com Zé Felipe, Maria Alice e Maria Flor, recebem elogios pela convivência com o pai, acompanhado da legenda pai é pai. Tudo isso vem a, né, depois de... vem ao, à tona porque o Vini Júnior, tiraram uma foto do Vini Júnior com o... ele segurando José Leonardo no colo, que é filho também da Virgínia e do Zé Felipe. E aí rolou o maior bafafá, ah, o padrasto Vini Júnior e tal. O Time coincidiu aí, né? Aparecendo que segura o Vini Júnior segurando o José Leonardo, filho mais novo aí da Thaís, mulher de Zé Felipe. E por isso que a Poliana, a mãe do Zé Felipe, deixou bem claro, pai é pai. Mas claro, pra dar uma cutucada lá no Vini Júnior e na Virgínia. Que loucura, né?
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2: O tempo todo com você, tamo de volta, agora tem J Quest Tim Maia.

Obrigado com você finalizando a primeira hora do nosso show da tarde. Ao som de Diego Arnaldo com Rinegro e Solimões. Caminhonete inteira. Famoso feijão com arroz. Intervalo, já voltamos. A menina só toca.

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1: Menina, agora 3 horas em ponto.
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3: Olá, você ouvinte da Rádio Menina, Blumenau recebe a partir deste sábado 2 feiras, uma de beleza e outra de moda, no Parque Vila Germânica. Os eventos são gratuitos e vão reunir profissionais, empresários, influenciadores, marcas e consumidores dos setores de beleza, estética, moda e confecção. A programação vai contar com palestras, desfiles, competições e espaços voltados à geração de negócios e qualificação profissional. As feiras são abertas ao público e com entrada gratuita. O link para fazer as inscrições você confere no portal meninablu.com.br do Departamento de Jornalismo Cristiano Silva.
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Edito Novo, Pomerode, tem muita gente também de Ilhota, galera do litoral também sempre curtindo a nossa menina de Blumenau, um grande abraço pra todos, a gente agradece pela audiência e pelo carinho de todos os dias, tá bom? O nosso WhatsApp pra você participar, mandar seu recado é o 2102-6515. Ó, tá valendo 4 ingressos para a Roda Gigante de Balneário Camboriú, mais camiseta da rádio, hein? Pra você concorrer, manda mensagem pra gente, 2102-6515. Coloca o seu nome, tudo bonitinho, o bairro ou a cidade de onde você tá curtindo a menina nesse exato momento, tá bom? 4 ingressos pra Roda Gigante de BC, mais camiseta da rádio. Bora mandar mensagem e aumenta o volume, porque tá chegando mais músicas. Vamos curtir? Sucesso das antigas aí do embaixador Gustavo Lima, inventor dos amores.

0: Menina, o tempo todo com você, Wesley Safadão e Rei Vaqueiro. Displicente aqui no show da tarde da menina. Cara, que loucura, as coisas que acontecem aqui nos bastidores da Rádio Menina. Tem coisa que só acontece aqui. É. Mas é melhor deixar em off. Vamos atender as participações da galera aqui no nosso WhatsApp no 2102-6515, valendo 4 ingressos para a roda gigante de Balneário Camboriú, mais camiseta da rádio. Deixa eu botar um áudio do meu amigo Benedito aqui, cara. Nosso amigo, nosso ouvinte Benedito.
1: Vou mandar mensagem no Vira Sertaneja. Claro que sim, hoje é sexta-feira. É, hoje eu só trabalho só até as 4, chegar em casa, abrir uma geladinha, só de boa. E é só feijão com arroz, só feijão com arroz. É forte, feijão com arroz e carne de boi. Claro que sim.
0: Esse Benedito é uma figura. Valeu, Benedito, obrigado pela participação, meu cara. Ele tá todo animado, todo feliz hoje, sexta-feira, mas quem não tá, né? Vamos atender mais participações da galera. Quem mais?
2: Olá, Alex, boa tarde, sou a Sorane.
0: Oi, Sorane.
2: Alex, manda pra mim, por favor, esses ingressos à roda gigante. Quero levar meus netinhos, Joaquim e Luiz. Hoje é o último dia de férias deles.
0: Aproveitar,
2: quero,
0: né,
2: ir com eles amanhã pra gente se divertir muito lá. Último dia de férias deles. Manda pra mim esses ingressos, por favor. Beijos. Minha rádio

0: Boa sorte. Quem mais? Deixa eu ver. A Ana Carolina também tá participando. Grande abraço, Ana. O Guilherme do Progresso tá querendo os ingressos aí pra Roda Gigante. E a camiseta pra passar o final de semana em BC com a namorada. Amanhã é aniversário de namoro. Aniversário de namoro, vamos aproveitar, né? Vai nas alturas de BC, né, Guilherme? Abraço, parceiro. Felicidades aí, tá concorrendo também, tá? 21026515, bora participar. Intervalo comercial, já voltamos.
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0: 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Agora 3:21.
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tarde pra você. Excelente sexta-feira. Esse é o nosso show da tarde, até às 5 horas na sua companhia. Sextou, né, bebê? O tempo todo com você, tamo de volta. Agora tem Isael e Rodolfo.

0: audiência. Esse é o nosso show da tarde até as 5 horas na sua companhia. Antes da gente curtir mais músicas, ou melhor, antes da gente chamar o intervalo comercial, vamos atender as participações da galera? É, tem mais recado chegando aqui no nosso WhatsApp, no 21026515, todo mundo querendo se divertir lá na Roda Gigante de Balneário Camboriú. É, tá valendo 4 ingressos pra Roda Gigante de BC, mais camiseta da Menina FM. Manda mensagem aí pra gente, tá? 21026515. Oi Alex, boa tarde, me chamo Nayara, é a primeira vez que eu participo aqui com vocês. Que legal, queria concorrer aos ingressos da Roda Gigante, um beijo e um abraço, primeira de muitas. Boa Nayara, seja bem-vinda aqui à Rádio Menina, obrigado pela sua audiência, viu? E tá concorrendo, tá? Boa sorte pra você. Quem mais? Mensagem de áudio, fala comigo.
1: Boa tarde Alex. É o José Pazete aqui do Texto Salto.
0: Fala, José.
1: Manda esses ingressos aí da Roda Gigante pra mim. Quero curtir com o meu óculos novo que eu ganhei essa semana na Rádio Mínimo da Look.
0: Boa, né?
1: Já pensou eu com o óculos da Look lá em cima da Roda Gigante?
0: Sensacional, né?
1: Um abraço, meu querido.
0: Valeu, parceiro. Grande abraço. Boa sorte.
2: Boa tarde, Alex. É Ademir.
0: Fala, Ademir.
2: Nesse trânsito maravilhoso dessa cidade.
0: Coisa boa.
2: Trancado na Zitopava.
0: Ah.
2: Alex. Vamos garantir esses ingressos aí da Roda Gigante do BC para fazer a vontade dos netos, né?
0: É.
2: Pra sossegar a avó, pelo menos um dia.
0: O povo vai ter que subir.
2: Valeu, parceiro. Tamo junto.
0: Valeu, Ademir. Grande abraço, tá concorrendo também. Tá, boa sorte. A Patrícia da Itopava Central também tá querendo faturar ingressos aí pra Roda Gigante. Valeu, Patrícia. Beijo pra você, tá? 21026515. Bora participar. Intervalo comercial.
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0: Menina, agora 3:41.
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0: Ele casou, meus amigos, é o surfista Gabriel Medina anuncia gravidez de Isabela Arantes no altar. É. Teve uma grande surpresa aí no casamento. O casamento de Gabriel Medina e da modelo Isabela Arantes foi marcado por fortes emoções. E uma surpresa que parou as redes sociais na noite desta quinta. Durante a cerimônia realizada no litoral de São Paulo, o atleta pegou os convidados desprevenidos ao anunciar no altar que o casal está à espera do primeiro filho. E os detalhes que faltavam para coroar esse momento tão especial, a reportagem aí do Léo Dias, sempre por dentro de todas, né? Descobriu que o bebê a caminho é um menino e vai se chamar Gael. Os rumores de que a Isabela estaria grávida já circulavam pelas redes sociais há alguns dias. Mas os noivos guardaram um segredo a 7 chaves até a hora da troca de alianças. Então, felicidades aí pro casal e que esse bebê venha com muita saúde. Sucesso aí pro Gabriel Medina, pra família agora, vai ser papai.
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0: Tempo todo com você, tamo de volta com mais uma sequência de sucessos aqui no Show da Tarde, começando com ele, Eduardo Costa.

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1: Menina, agora 3h59.
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2: Olá, você ouvinte da Rádio Menina, o trânsito em Blumenau terá alterações em 5 ruas neste fim de semana por conta da disputa de competições esportivas. Neste sábado, dia 1º, Rua República Argentina será parcialmente interditada das 7h até 1h da tarde para a prova de ciclismo dos Joguinhos Abertos de Santa Catarina. As 2 pistas no sentido bairro vão ser bloqueadas e a pista no sentido centro passará a operar em mão dupla. Também no sábado, a Rua Walter Berner será interditada a partir das 8h, com liberação prevista para as 20h para a realização de uma corrida. Já no domingo, dia 2, as ruas Oscar Leitão, Walter Berner e Padre Roberto Landel de Moura também serão interditadas a partir das 6h para a realização de uma corrida. A previsão é que elas sejam liberadas às 8h30. Mais informações você confere no portal meninablu.com.br do Departamento de Jornalismo Cristiano Silva.
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11: O tempo todo com você, tamo de volta com a segunda. Segunda não, com a última hora do nosso show da tarde. 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Nosso show da tarde quase na reta final, hein? Vamos

0: dando ar da graça agora, minha gente. Que loucura! Grande parte dublada, mas agora deu uma, só deu uma aparecida aqui, mas agora já recuou de novo já. Mas tá bem com vergonha hoje, né? Ele tá com vergonha, o solzinho hoje. 21 graus de temperatura aqui em Blumenau. Só lembrando que tá valendo 4 ingressos para a Roda Gigante de BC. Mais camiseta da rádio. Antes da gente curtir mais músicas, vamos atender mais participações.
1: Oi, Alex.
2: Olá, Alex.
1: Oi, Alex. Tudo bem?
0: Tudo bem.
1: Eu sou o Andy, do Nova Esperança.
0: Oi.
1: Quero ganhar esse prêmio pra curtir o resto das minhas férias. Beijo.
0: Beijo, tá concorrendo, tá bom? Boa sorte. Quem mais?
3: Alô, Alex, aqui é Linaldo do Ateliê, Pimenta Doce, no Itapava Central.
0: Tudo bem?
3: Eu quero ganhar esses ingressos, viu? Manda dois aí, pra mim, um pra mim e pra minha sobrinha, Agnes.
0: Tá bom, então beijo pra Agnes, pra você, Lenalda, tamo junto. Quem mais tá participando?
4: Boa tarde, Alex, também quero participar do sorteio, aqui é a Cida do Garcia.
0: Tá concorrendo, Lucida, mais um recado bem rápido.
5: Boa tarde, Alex.
0: Boa tarde.
5: Tudo bem com você?
0: Tudo bem.
5: Eu tô bem.
0: Como é que você tá?
5: Eu sou a Brenda da escola
0: agrícola,
5: eu queria ir muito lá na Roda Gigante, com a minha avó.
0: Com a sua vovó, tá bom então, que fofinha. Ô Brenda, beijo querida, tá concorrendo, vamos de música. Turma do Pagode chegando aqui no Show da Tarde.

0: pouquinho, tem mais músicas pra gente curtir. Deixa eu falar um pouquinho das promoções que estão rolando no nosso Instagram. Arroba menina FM Blue, gente, tem promoção rolando. A do Deyuse já saiu o resultado, tá? É, já saiu o ganhador do Deyuse. Corre lá no nosso Instagram que a gente colocou nossos stories também. Vamos falar da promoção, promoção animal. É, você concorre a 5 ingressos na faixa para o Zoo Pomerode. 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São 5 ingressos aí pra família, pros amigos, você que decide, você que faturar os ingressos, tá bom? Corre lá, arroba menina FM Blue. E aqui no nosso WhatsApp, galera participando também, porque tem prêmios valendo 4 ingressos para a Roda Gigante de Balneário Camboriú, inclusive daqui a pouquinho vai sair o sorteio, tá? Então vamos participar, vamos agilizar. Você que deixou pra participar na reta final do programa, ah, depois eu participo. Última chamada, tá? Última chamada, porque no próximo bloco a gente vai revelar o ganhador. Já vai, daqui a pouquinho já vai sair o ganhador. A Fran do Terço Salto já tá participando. Quem mais? O Robson do Tribés também já tá ligado com a gente. Alex, aqui é a Aline da Fortaleza, tá? Meu aniversário tá chegando. Manda pra mim esses ingressos. Presente de aniversário. Valeu, Aline. Beijo, querida. Boa tarde, Alex. Aqui é o Tarcísio do Jordão. Sempre ligado na Rádio Menina. Manda pra mim esses ingressos. Valeu, Tarcísio. Grande abraço, parceiro. Tem mensagem de áudio? Vamos colocar aqui pra gente ouvir? Vamos lá, vamos lá.
1: Eu daí tô pra Central e quero participar do sorteio. João Rodrigo.
0: Valeu, Rodrigo. Grande abraço, parceirinho. Tá concorrendo, tá? Boa tarde, Alex. Manda os ingressos da Roda Gigante. Quero levar as crianças. A Denise do meu Chor. Valeu, Denise. 21026515. Bora participar. Tá valendo 4 ingressos pra Roda Gigante de BC, mais camisetas da rádio.
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0: 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Agora 4:22.
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3: O Arsenal está perto de concluir a contratação do volante brasileiro Bruno Guimarães. Segundo um jornal francês, o clube londrino aumentou a proposta para 90 milhões de euros, que corresponde a 524 milhões de reais na cotação atual, além de bônus, e conseguiu convencer o Newcastle a avançar nas negociações. O acordo ainda depende da definição de alguns detalhes, como os valores dos bônus e das comissões dos agentes. A expectativa é de que a transferência seja concluída já nos próximos dias. Bruno Guimarães, de 28 anos, já havia chegado a um acordo com o Arsenal para assinar o contrato até 2031. As conversas entre o jogador e o clube inglês acontecem há algumas semanas, mas o Newcastle vinha resistindo às investidas. Gabriel Lângaro para o Esporte Total.
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Luiz e Luca e Matheus, mais 18, muito louco. Uma excelente tarde de sexta-feira pra você, um bom final de semana. E o tempo abriu aqui na cidade, cara. É, solzinho. Céu azul, que loucura, hein? Esse tempo tá maluco, velho.

0: Porque tá no clima, né? Alex é doido, cara. Sextou, bebê. Vamos que vamos. Ó, quem tá se dando bem? É a Marli, final do telefone 2580. Alô, Marli! Mandou mensagem de áudio aqui pra gente. Vamos colocar aqui no ar.
1: Oi, Alex. Boa tarde. Meu nome é Marli. Eu gostaria de participar da Roda Gigante de Balneário. E eu gostaria de levar meus netos também. E divertir um pouco com eles. Obrigada.
0: Ô, Marli, minha querida, parabéns! Marli, final do telefone 2580. Já tá comemorando aqui no chat com a gente. Vai poder se divertir com os netinhos. E ó, pode passar. Se você conseguir passar até as 5h30, você consegue retirar hoje ainda, pra ir nesse final de semana. Mas se não der, segunda-feira você passa na rádio, tá bom? Pra retirar os seus 4 ingressos da Roda Gigante e também camiseta da Rádio Menina, não esquece, tá bom? E você que não ganhou, não vai desanimar não, né? Ó, eu já tô sabendo que no Vila Sertaneja vai ter mais presentes. Então continua ligado aqui com a gente na Menina FM. Intervalo, já voltamos.
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0: 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Menina, agora 4h43.
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0: Muito bem, vamos lá? Ó, sósia de Zezé de Camargo é chamado de ridículo pelo cantor. E desabafa, fiquei magoado, diz o sósia. É, o sócio de Zezé de Camargo, o sósia, que hoje em dia tá muito em alta, essas coisas de sósias, né? De artistas. Zezé Mirosmeno usou as redes sociais para expor comentários que recebeu do próprio cantor em suas publicações. Nas mensagens, o sertanejo o chama de ridículo, cara, é sério. Chamou o sósia dele de ridículo por ter postado uma foto parecida com ele e diz que ele precisa ter personalidade. Abre aspas aí, ele disse, o sósia disse o seguinte: fiquei chateado com o comentário do Mirosmar, mas continuo sendo fã pelo artista que é, escreveu o sósia, né? Morador de Minas Gerais, Zezé Mirosmeno, se apresenta como sósia Zezé de Camargo e é fã declarado do cantor. Os dois, inclusive, já se encontraram pessoalmente. Ao desabafar, o mineiro afirmou que continuará admirando o artista, apesar da decepção com as mensagens. Cara, que situação desagradável, né? Eu acho que o Zezé de Camargo exagerou aí, cara. Pô, é um fã. Trata com carinho. Não precisava dessa atitude.
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6: Tempo todo com você, estamos de volta com a última sequência do nosso show da tarde, começando com o sucesso do embaixador Gustavo Lima.

Neto. Realizando aí com as bandinhas do sul, né? Uma ótima tarde aí pra você, já finalzinho de tarde, né? Daqui a pouquinho já começou do nosso Vila Sertaneja. Obrigado pela sua audiência, pelo seu carinho, você que ficou comigo nessa tarde. Continua com o rádio ligado aqui na menina, porque daqui a pouquinho tá chegando o Vila Sertaneja. Eu, Alex, vou ficar na sua companhia também. 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

patrocinadores do nosso Show da Tarde, que retorna segunda-feira, a partir das 14h, aqui na 97,5, já no comando da Aline Dosso. Não estarei na parte, no comando do Show da Tarde segunda-feira, porque tudo voltará ao normal a partir de segunda que vem, porque o Ala voltará das férias. Aí ele volta no Show da Manhã, ali no Show da Tarde, eu no Vila Sertanejo. Então, gente, foi muito bom ter ficado com vocês durante essa semana no Show da Tarde. Obrigado a todos que ficaram junto comigo e continue por aqui, tá? Daqui a pouquinho o Vila Sertaneja começando. Intervalo, daqui a pouquinho a gente tá de volta, segura aí.

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2: Vamos lá, Cristiano Silva tá chegando com informações. Cris, boa tarde.
3: Olá, boa tarde, Alex. Boa tarde a você, ouvinte da Rádio Menina. 254 agentes de vigilância concluíram hoje o treinamento para começar a atuar a partir da próxima segunda-feira nas escolas e centros de educação infantil da rede municipal aqui de Blumenau. Esses vigilantes, eles foram contratados lá no último mês para substituir a empresa que até então era responsável por esse trabalho, por esse serviço aqui na cidade de Blumenau. A empresa foi impedida de continuar, né, a prestar o serviço por ser uma das investigadas na Operação Sentinela do GAECO. Esses vigilantes, então, contratados em caráter temporário, né, são as CTs da Prefeitura de Blumenau, iniciam, então, na próxima segunda, em todos os centros de educação infantil e escolas. Durante essa semana, eles receberam capacitação em diversas áreas: defesa pessoal, atuação nas escolas, rotas de fuga, como atuar em situações de crise. Então receberam aí todo um treinamento para que a partir de segunda-feira consigam, né, fazer esse trabalho. No portal Menina Blue e também no Jornal da Menina, primeira edição de segunda-feira, a gente vai detalhar aí toda essa atuação. Mais informações da Central de Notícias do Departamento de Jornalismo, Cristiano Silva.
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gigante de BC, mais camiseta da rádio. E daqui a pouquinho a gente vai atender as participações da galera. É final de tarde de Sexta Fire e já estamos no clima do fim de semana, coisa boa. Vamos começar com Mulheres e Mariano. Um bom final de tarde.

0: Tio motorista de aplicativo, a Elisete Bernardino, a Sheila de Gaspar, o Wilson da Velha Central, a Daiane da Itopava Central também, uma galera que tá participando do show da tarde, agora tá no Vila também. Vamos que vamos, gente. Tamo junto até as 19 horas com o Vila Sertaneja aqui na Menina. 2102-6515. Nosso WhatsApp, tô aguardando o seu recado. Bora participar!
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0: Menina, agora 5:21.
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0: pra fechar mais uma sequência aqui do nosso Vila Sertaneja. Cara, eu subi correndo as escadas aqui da Rádio Menina. Fui lá embaixo pegar um café que a italiana preparou com muito carinho pra toda a equipe. Não é todo dia que ela acerta no café, né, italiana? Não é todo dia. Eu não vou falar muita coisa. Senão ela começa a ficar toda empolgada. Deixa eu respirar um pouquinho, gente. Calma aí. 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
4: O tempo todo com você, tamo de volta, agora tem o sucesso de Zé Neto Cristiano.

0: baita vida de cão, hein? Menina, o tempo todo com você, sucesso de Rio Negro e Solimões, com o embaixador Gustavo Lima, vida de cão. Aqui no Vila Sertaneja é motão bom demais, hein?
1: Eu tô precisando.
0: E aí já é pra comemorar o final de semana, meus amigos.

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1: Menina, agora 6 horas em ponto.
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1: Muito bem, vamos lá, Cristiano Silva tá voltando com mais informações aqui no Vila Sertaneja. Cris, boa noite.
3: Olá, boa noite, Alex, boa noite a você, ouvinte da Rádio Menina. Blumenau passará a adotar a partir de amanhã o novo sistema para emissão de nota fiscal de serviços. O sistema da prefeitura vai ser substituído pelo emissor nacional, que é uma plataforma unificada do governo federal, que vai padronizar a emissão de notas fiscais em todo o país. Essa mudança, ela faz parte da reforma tributária e busca simplificar o processo de emissão e unificar também o modelo adotado pelos municípios brasileiros. Apesar dessa alteração, o pagamento do ISS, que é o Imposto sobre Serviços, e a emissão de relatórios continuarão sendo realizados pelo sistema da Prefeitura de Blumenau. No portal meninablu.com.br você confere todos os detalhes. Do Departamento de Jornalismo, Cristiano Silva.
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7 horas da noite. A gente continua por aqui tocando música boa no seu rádio. E também, daqui a pouquinho, as informações da previsão do tempo. Galera, tá participando do nosso WhatsApp, até porque tá valendo 4 ingressos para a Roda Gigante de Balneário Camboriú, mais camiseta da rádio. É, o Denis já tá participando também, o Denis fala direto do bairro Velha, é, a Denise de Gaspar, a Nair do bairro Velha também. Alex, eu quero esses ingressos. Valeu, a Sorane também tá ligada com a gente. Valeu, Sorane. Sorane tá lamentando por não ter ganhado antes, mas tá tentando de novo. Valeu, Sorane. Quem mais? Quem mais? Deixa eu ver, tem muitos recados aqui pra gente. A

Balneário Camboriú. É, você se divertindo lá em BC por conta da menina na roda gigante, fazer aquela selfiezeira, monitor e claro, marcar a rádio, não pode esquecer, né? E claro, não esquece, tá valendo, a gente quebra os 4 ingressos mais camiseta da rádio, tá bom? Manda mensagem que eu tô te aguardando. Vamos de música, Diego e Vitor Hugo.

0: Camboriú, mais camiseta da Rádio Menina. Boa tarde, Alex, eu quero esses ingressos pra Rota Gigante. Levar as crianças, nunca fomos, manda pra nós. E aqui sextou na gostosa de ouvir a Gisele da Itopava Central. Valeu, Gisele. Beijo, querida, obrigado pela participação. O Gilmar da Itopava Central também tá participando. Tá querendo, somos em quatro pessoas, sete aqui em casa, viu, Alex? Eu quero esses ingressos. Já pensou, vai dar certinho, né?
1: É.
0: Abraço aí pra toda a família. Quem mais? O Edgar Werber também tá trabalhando na pintura e tá curtindo a nossa menina FM. Valeu, Edgar, grande abraço, parceiro. Manda seu recado, 21026515. Daqui a pouquinho a gente vai revelar o grande ganhador aí do nosso Vila Sertaneja. Intervalo, já voltamos.
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0: 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Agora 6:22.
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0: Bom, comecinho de noite de sexta-feira pra você que tá curtindo o nosso Vila Sertaneja. Calma aí, calma aí. Agora vamos chamar o Gabriel Cassol, direto do Alerta Blue, tá chegando com as informações, a previsão do tempo para a noite desta sexta e para o final de semana também, né, Gabriel? Boa noite, conta tudo pra gente, como é que vai ficar o tempo aqui em Blumenau.
6: Boa noite, Alex, e todos os ouvintes da Rádio Menina FM.
7: Durante a noite desta sexta-feira, o tempo seguirá com céu nublado e possibilidade de chuvisco isolado. No sábado, o dia começa com a atuação de nevoeiro aqui na nossa região. No entanto, a nebulosidade perde força e o sol aparece no decorrer da tarde do sábado. A temperatura mínima fica em torno dos 16 graus e máxima de 24 graus à tarde. No domingo, a massa de ar seco ganha mais força sobre a região e vai favorecer o predomínio de sol no decorrer do domingo. A temperatura se eleva mais à tarde e a temperatura máxima fica em torno dos 26 graus. Com as informações do tempo, direto da Defesa Civil de Blumenau, meteorologista Gabriel Cassol.
0: Valeu, Gabriel.

0: tempo todo com você, o sucesso de João Neto e Frederico e Fernando e Sorocaba, delegada da paixão aqui no Vila Sertaneja. Um bom comecinho de noite pra você que tá ligado com a gente. Grande abraço, obrigado pela audiência, pelo carinho. Daqui a pouquinho reta final do nosso Vila Sertaneja. Bora descobrir quem tá estando bem. Tem muita gente que é fã de Fernando Sorocaba aqui na rádio, né? Vamos embora, quem tá se dando bem e tá faturando 4 ingressos para a roda gigante de Balneário Camboriú, mais camiseta da rádio. É o Ademir, final do telefone 7244. Calma aí que a vinheta não tava ligada, né? Agora sim, parabéns, Ademir. É o cansaço que já tá batendo, meu caro Cris. A cabeça já não começa a pensar mais. Como é que é, Cris?
1: Eu entendo você.
0: O Cris também tá torcendo pra essa semana acabar logo, né, Cris? Pra gente poder finalmente dizer o sextou, né?
1: É.
0: Ô, Ademir, vamos colocar o áudio dele aqui?
2: Boa tarde, Alex. É Ademir. Estamos ainda nesse trânsito grudado aqui. É muito bem acompanhado pelo amigo Alex, pela Rádio Menina. Vamos garantir esse ingresso aí para a Roda Gigante para fazer um agrado daqueles bonequinhos. Hã? Valeu, tamo junto.
0: O Ademir tá o dia todo no trânsito curtindo a Rádio Menina. Pelo menos dessa vez se deu bem, né, Ademir? Parabéns, parceiro. Pode passar aqui na Rádio Menina a partir de segunda-feira, em horário comercial, para você retirar os seus ingressos. 4 ingressos aí para a Roda Gigante. Vai poder se divertir com os netos, com toda a família. E também não esquece a camiseta da rádio, viu, Ademir? Ademir, final do telefone 7244. Parabéns!
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0: Menina, agora 6h40.
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0: final do nosso Vila Sertaneja. Comecinho de noite, sexta-feira. Tamo quase pelo nosso setor também, né, meu caro Cris? Boa noite, tá chegando com os destaques.
1: Olá, boa noite, Alex. Boa noite a você, ouvinte da Rádio Menina, no Jornal da Menina, primeira edição de segunda-feira. A gente vai falar mais sobre um mês que é dedicado à campanha de conscientização sobre a mielomeningocele, que é uma doença que atinge principalmente crianças já, né? Ela é conhecida como espinha bífida, uma má formação congênita, caracterizada pelo fechamento incompleto do tubo neuronal. Uma doença que é rara, mas que atinge algumas crianças. As crianças já nascem com essa complicação. E na próxima segunda, então, a gente vai estar com a presidente da Associação de Amigos, Pais e Portadores de Mielomeningocele, a Edna Batista, para ela falar mais a respeito desse mês de conscientização e da campanha que será realizada. Também vamos trazer mais detalhes sobre o retorno das aulas das escolas aí da rede municipal de ensino, começam na próxima segunda. E na próxima segunda também entram em atuação os agentes de vigilância contratados pela prefeitura para dar segurança aí nos centros de educação infantil e também nos educandários. Na próxima segunda-feira, então, você vai ter todas as informações. É claro, tem daí também detalhes de tudo que aconteceu no final de semana no setor policial, no trânsito. Tem nossa unidade móvel de volta às ruas da cidade com o Gabriel Lângaro. Então, na segunda-feira, time completo, né? Adriano Franco, você Jefferson, boa, né? Fagundes, Gabriel Lângaro e Rodrigo Vieira.
0: Você tava aguardando por esse momento, né, Cris?
1: É importante, a equipe tá completa, né? Importante.
0: É um quarteto fantástico, Cris?
1: Quarteto fantástico, segunda-feira de volta ao comando do Jornal da Menina, primeira edição.
0: Show de bola. Ô, Cris, falando de esporte, agora nesse final de semana tem Campeonato Brasileiro?
1: Não teremos Campeonato Brasileiro, por quê? Teremos Copa do Brasil neste fim de semana. Né? A Copa do Brasil inverteu, né? Porque a gente sempre tinha as etapas da Copa do Brasil durante a semana e o Campeonato Brasileiro aos finais de semana. Mas desta vez a CBF inverteu e os jogos das oitavas de final da competição já vão começar amanhã. No Maracanã, 5:30 PM, tem Vasco e Fluminense. Depois, no domingo, 7:30 PM, tem Internacional e Corinthians no Beira-Rio. Também no domingo, pouquinho antes, 6:00 PM, no Maião, tem Mirassol e Grêmio. Aí amanhã ainda também, tem Atlético Mineiro e Juventude, 7:30 PM, lá na Arena do Galo. No domingo tem também o Cruzeiro entrando em campo pela Copa do Brasil. Chapecoense e Cruzeiro jogam na Arena Condá, né? São todas as partidas de ida. E o Palmeiras recebe lá na sua arena o Fortaleza. Então temos todas essas partidas aí neste fim de semana, partidas da Copa do Brasil, as oitavas de final da competição, começando agora no fim de semana e não mais no meio de semana. Tem uma partida só que vai ficar para terça-feira, desculpa, para segunda-feira. Deixa eu pegar aqui a tabela, domingo, quinta, segunda. Tem uma única partida que será disputada na segunda-feira, que vai ser Atlético Paranaense e Vitória. Esse jogo será na Arena da Baixada às 9:00 PM. As demais partidas serão todas neste sábado e domingo.
0: Ô Cris, tem um ouvinte já cornetando aqui já. Ô Alex, Flamengo joga com quem mesmo na Copa do Brasil? Se eu não me engano, eu jurava que era o Adriano Azevedo que é vascaíno, mas não é ele não. É outro ouvinte, viu, Cris?
1: Tem. Então são dois já, né?
0: Tem mais um?
1: Tem mais um aqui já. Ó, o Rafa não chegou ainda, mas ele já tá cornetando, tá participando, ó lá. Deixa eu aumentar um pouquinho o volume aqui, que o volume ficou muito alto.
0: É o Dirceu.
2: Daí, Cris, buenas. Ô, oh, e o Flamengo, na Copa do Brasil?
0: Hoje nem pode falar muita coisa, né, Cris?
1: O Flamengo vai ficar só na torcida.
0: É pelo...
1: Torcendo pra que...
0: Ô, Cris, tem um lado bom. a gente não vai se estressar esse final.
1: Não. Né? Realmente não, porque nos últimos jogos a gente tem se incomodado bastante com o Flamengo.
0: É bem complicado, né?
1: Então, nesse fim de semana, nós vamos ficar só assistindo os outros times jogarem, porque o Flamengo foi eliminado justamente pelo Vitória, que joga na segunda-feira contra o Atlético Paranaense.
0: Semana que vem, o Flamengo tá se preparando pra semana que vem Libertadores, acho, né, Cris?
1: Retorno da Libertadores da América, as partidas das oitavas de final, se eu não tô enganado, é isso aí mesmo, é já...
0: Flamengo, a Cruzeiro e Flamengo, né?
1: Não, é só na outra semana ainda, só, deixa eu até ver aqui a tabela, não, é só lá na semana do dia 11 de agosto, é na outra 11 ainda.
0: 11 de agosto?
1: É, só lá na outra semana ainda, o Flamengo joga mais especificamente no dia 12, é uma quarta-feira. Provavelmente será o jogo da TV. Cruzeiro e Flamengo, o primeiro jogo é lá no Mineirão, às 9:30 da noite. Então, só na outra semana
0: ainda. Flamengo só joga então dia 9 contra o Vitória.
1: No Campeonato Brasileiro. Vitória tá meio atravessada na garganta do Flamengo, né?
0: É, ô Cris, e tem um bom período aí pra treinar e dar uma ajeitada na casa, né? Apesar que ele já tem um bom tempo pra Copa do Mundo.
1: Olha, né? O tempo pro Flamengo não tem sido algo muito bom. Porque o Flamengo teve um mês e meio parado, né? Um mês e meio sem jogos, só treinamentos, amistosos, e voltou dessa forma que voltou. Então,
0: Manhaca.
1: É. Então pode ser que o tempo parado não seja tão bom assim pro Flamengo, não.
0: E ô Cris, você já tá sabendo da grande notícia do dia?
1: Qual?
0: No Corinthians? Memphis Depay?
1: Vai sair?
0: Renovou com o Corinthians, Cris.
1: Renovou?
0: Renovou com o Corinthians.
1: Mas reduziu o salário?
0: Não sei, só vi a informação que foi renovado o contrato dele no Corinthians e Memphis Depay continua.
1: É, então três notícias não muito boas pro Corinthians, né? Uma, o Yuri Alberto teve uma lesão confirmada.
0: Lesão séria,
1: na partida,
0: né?
1: De ontem já.
0: Eles estão chorando, né?
1: É possível que não volte mais esse ano.
0: Meio perdeu a temporada.
1: O outro jogador, o marroquino, é marroquino, né? O Labiar teve uma grave lesão, também não joga mais esse ano. O Labiar tá fora desse ano, também teve uma contusão ontem. E o Yuri Alberto é possível que não volte mais nesse ano também.
0: Que triste, né, pro Yuri Alberto, cara.
1: Putz, belo jogador. E o Depay continuando.
0: Okay. Mas há torcedor do Corinthians que diz que é uma notícia boa.
1: Qual?
0: Essa do Memphis Depay ter renovado com o Corinthians.
1: É, tudo...
0: Tem que ter caixa pra manter, né?
1: Tudo depende do ponto de vista, mas ele aceitou reduzir o salário.
0: Aceitou
1: reduzir o salário e aquelas premiações, aquele monte de bônus que ele recebia, provavelmente por quê? Porque ele não recebeu proposta de nenhum outro time. Porque vamos ser sinceros, o Memphis Depay é um jogador de médio pra bom.
0: É, caiu bastante depois que veio pro Corinthians.
1: De
0: né?
1: Médio pra bom.
0: Eu nem sei como é que ele foi pra Copa, viu, Cris? Ele nem entrou, né, na real, né? Ele entrou, Cris? Na Holanda?
1: Ele foi tão bem, tão bem, tão bem, que a gente nem lembra se o cara jogou.
0: Eu não lembro. Tá, apesar que a Holanda saiu bem cedo também
1: Copa, saiu,
0: né?
1: Cedo. Mas é que a expectativa gerada em cima do Memphis era muito grande. E ele não correspondeu a toda essa expectativa.
0: É verdade.
1: Até pelo salário. Quanto mais um jogador ganhar, mais cobrado ele vai ser pela torcida.
0: É verdade,
1: a
0: pressão é maior, né?
1: Pela imprensa. Então, como ele ganhava 5 milhões de reais, a cobrança tinha que
0: ser... A espera vai ser a entrega,
1: claro,
0: do jogo,
1: você,
0: né?
1: Espera que ele vai ser um bom jogador.
0: Que é o caso do Neymar, né, Cris? Só que o Neymar já tá... Ele disse que ele não
1: é
0: quer,
1: outro,
0: ele
1: é
0: não
1: outro
0: quer
1: que,
0: mais jogar na seleção.
1: É outro que frustrou as expectativas do torcedor santista. Mas o Neymar, todo mundo já sabia que ele não tava nem em boa forma física, nem isso, técnica.
0: Eu vou ver no rosto dele, tá mais inchado, né?
1: Todo mundo sabia que ele não ia...
0: Falando em rosto inchado, o que você achou da harmonização facial do Vini Júnior, Cris?
1: Ficou lindo agora.
0: Tá bonito, né?
1: Agora tá bonito. Antes ele não era tão bonito, agora ele ficou bonito.
0: É, agora deu uma melhorada, né, Cris?
1: Sim, agora ficou um gatão, legal, né?
0: Vai virar assunto segunda-feira com o Alec ali, né, que, né? O menino online, né, Cris? O Alan volta segunda-feira, né? Ai, ai, ai. Vamos nessa, Cris.
1: Ele...
0: Algum recado pra...
1: Sabes que, partindo pras fofocas aí, eu acho que a namorada do Vinícius Júnior, que
0: a Virgínia,
1: tá grávida, hein?
0: A Virgínia tá grávida?
1: Olha, acho que tá.
0: Tem boatos aí, Cris?
1: A Aline tava me contando hoje nos corredores aqui, que ela fez umas postagens diferentes, Pode ser que tá esperando o quarto filho.
0: Por isso, então, era uma... Como é que é? Uns enigmas. Ele tava segurando o filho do Zé Felipe no colo esses dias.
1: É?
0: Filmaram. Tava até colocando o pai padrasto... O padrasto Vinícius Júnior. Aí a mãe... Eu citei isso no Menino Online hoje, Cris, no show da tarde. A mãe do Zé Felipe colocou assim, ó. Postou uma foto do Zé Felipe com as crianças. Uhum. E colocou pai é pai. Fecha aspas.
1: Olha onde é que nós fomos parar, né? Nós começamos com futebol e estamos terminando em fofoca.
0: De Vini Júnior e Virgínia. Ainda bem que o Gaúcho não tá aqui, senão ele queria...

0: sertaneja desta sexta-feira. Ao som de Israel e Rodolfo, Sem Vergonha.
1: É, hoje a gente pode ficar sem vergonha, sexta-feira, né? Final de semana.
0: Vamos nessa, gente. Deu por hoje.

terça-feira, a partir das 5 horas, final da tarde aqui na 97,5. Segundona, tô de folga. É, vou dar uma relaxada. O Benedito não para. Benedito, continua mandando mensagem daqui a pouquinho. O Rafael Luiz vai assumir os comandos aqui, tá bom? Ele tá chegando pra comandar o Rancho de Taura nesse comecinho de noite.

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Olá, amigos, muito boa noite. São 19 horas mais 6 minutos. Hoje é sexta-feira. E lá em Orleans, né? Lá em Orleans, na terra do meu amigo Aldo, sexta-feira toca essa aí, ó. É, festa do Morro Feio, lá em Orleans, no pé da serra, uma das regiões mais lindas aí do sul do Brasil, ou do Brasil, na verdade, né? Ou do Brasil. Então, um grande abraço ao meu amigo Aldo, né? Da Sul Bem Mais Proteção Veicular, e daqui a pouco quem vem pela íntegra, né? Quem tá acompanhando o programa por lá. Um grande abraço a todos vocês. E a partir de agora, nosso Rancho de Taura, aqui na mais gostosa de ouvir, aqui na Menina de Blumenau, até as 21 horas, trazendo a nossa música galponeira, nossa música sul brasileira, dando boas-vindas, porque a partir do mês que vem, ou a partir da próxima semana, Metal 7, a Metal 7 em Festadeiras, né? 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E a partir de agora, portanto, o nosso Rancho de Taura, até as 21 horas, nosso WhatsApp 2102-6515. Rafael Luiz, manda um abraço pro Charles da Metal 7, querido amigo aqui de Gaspar, que legal. É um grande abraço, né? Um abraço aí a todos aí, então, de Gaspar. Rafael Luiz, somos de Gaspar, amigos do Charles da Metal 7. Rafael Luiz, somos de Apiúna, clientes da Metal 7. Então tá bueno, tá dado o recado aí. Vamos que vamos. Garotos de Ouro cantando pra nós. Esta aí, ó.

essa gente bonita, cantando bem alto, bem forte, com emoção. A primeira estrofe dessa canção comigo.

0: Menina gostosa de ouvir, agora são 19h28. Hoje é. Gostei. Sexta-feira. 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E eu vou aproveitar, mandar um abraço pro meu amigo Márcio, né? Hoje o Márcio não tá no Rancho do Gambá, tá um pouco mais acima, né? É o outro rancho, mas faz parte da propriedade. Então, um grande abraço ao Márcio, à dona Patrícia. E eu gostei dessa frase, Márcio. Eu e a Patrícia, a esposa, óbvio, né? Curtindo no nosso paraíso. Valorizar, né, Márcio? Valorizar o que a gente tem, a nossa propriedade, seja um simples rancho ou mais suntuoso sítio, como é o teu caso. Mas valorizar, né? Tem gente que tem tudo, mas às vezes, não valorizando, acaba não tendo nada, né, Márcio? Então, parabéns. Gostei dessa palavra aí, Márcio, dessa frase. Eu e a Patrícia, a esposa do Márcio, curtindo no nosso paraíso. Curtindo no nosso paraíso. Valeu, Márcio, um grande abraço. Conheço, né? Conheço a parte de cima e a parte de baixo, né? O Rancho do Gambá, né? E a Toca do Gambá. Lá embaixo é o Rancho do Gambá e em cima é a Toca do Gambá. Maravilha. Valorizar o que a gente tem, né? Valorizar, Márcio, um grande abraço e parabéns pelo teu lindo sítio. Já estive ali, né? E espero, ou obviamente, vamos retornar com toda certeza. E aproveite esse teu paraíso, né? Vou tocar a música do Porca Véia daqui a pouco, que fala, né, nesse sentido aí, tá bom, Márcio? Aumenta o volume aí, tá bom, meu galo velho? Aumenta o volume. 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

0: Bueno, estamos de volta com o nosso Rancho de Taura. Agora são 19:34. Sexta-feira chegou no povoado. Que maravilha, né? Coisa buena. Não tem dia para ser feliz, mas a sexta-feira, né? Abre as porteiras ou as cancelas para o final de semana. Se escancaram as janelas do final de semana, sexta-feira chegando. Porém, nós temos aqui, né, falado sobre isso. Não tem dia para ser feliz, mas final de semana, né, parceiro, velho? Final de semana é final de semana. Eu quero mandar um grande abraço para a doutora Thaisa. Doutora Thaisa de Melo Schmidt, acompanhando o programa também. Sexta-feira, certamente voltando para a sua confortável residência. Então, um grande abraço a você, doutora Thaisa, uma das mais ou a mais conceituada advogada aí da nossa região, né? E, sobretudo, trazendo sempre muita alegria por onde passa, né? Doutora Thaisa, um grande abraço para a senhora, um grande abraço para o vosso esposo, doutor Ricardo, para os guris, né? Para os guris também e para toda a turma aí, né? Doutora Thaisa, um bom final de semana para a senhora, de alegria, que esse sorriso estonteante que a senhora tem, né? Contagie, né? Todo mundo aí, valeu? Um abraço, doutora Thaisa, que Deus abençoe e um bom final de semana para a senhora aí, tá bueno? Doutora Thaisa de Melo Schmidt, baita advogada, juntamente com o doutor Ricardo, o vosso esposo. Manda um abraço também, mandar um abraço pro meu amigo Mica, acompanhando o programa. Valeu, Mica! Abraço, parceiro velho, mais um parceiraço também acompanhando o programa sempre, né? Meu amigo Mikael, também no seu sítio, né? Também no seu sítio, né, Mica? É, tá na hora, né, parceiro velho? É, não adianta ficar, é, vamos, tá na hora, né, meu galo? Valeu, Mica, um abraço, meu irmão, amigo de longa data, inclusive, acompanhando o Rancho de Taura. Tia menina, é domingo e vai ser na rádio, e vai ser na rádio. E agora tem um recado todo especial pra vocês aí, né? Da onde vem, não sei, mas é especial.
1: Buenas, Rafael Luiz, que prazer estar participando de novo contigo aqui no programa Rancho de Taura, que é um programa... Buenas, Rafael Luiz, que prazer estar participando de novo contigo aqui no programa Rancho de Taura, que é um programa de imensa audiência, tá? Um abraço para todo o pessoal que te ouve aí, que são amigos nossos e outros também não nos conhece, mas a gente quer mandar um abraço para todo mundo. A Sul Bem Mais está muito satisfeita e muito feliz em poder trazer contigo os Monarcas, dia 28, no Caceitiro Garcia Jordão. Que baita baile que vai dar, né? Verdade. E nós estamos mais felizes ainda pela Metal 7 Infestadoras, do nosso amigo Charles, grande parceiro, gente, grande amigo, demais. Poder fazer essa parceria junto com a gente para trazer os Monarcas. Então, Sul Bem Mais, Proteção Veicular e Metal 7 Infestadoras, grande parceria aí, trazendo junto contigo, Rafael. Parabéns pelos 20 anos teus aí, entende? São três entidades históricas aqui de Blumenau. Obrigado. Sul Bem Mais, Proteção Veicular, Metal 7 Infestadores e Rafael Luiz, claro que tu é o maior de todos. Rapaz. Por isso que o Monarca está vindo aí, tá? Um grande abraço, meu irmão. Tamo junto. Conte com a gente no que precisar.
0: 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Que festança, né? Esse recado aí veio através do amigo Daniel, da Sul Bem Mais Proteção Veicular. E essas duas empresas, a Metal 7, né? E também a Sul Bem Mais. E esta próxima semana também certamente estará mais uma empresa junto. Que vem aí, ou vai acontecer, né, um baita evento, digo assim, né, em comemoração aos 20 anos, né, do Rafael Luiz, que está em Blumenau comunicando, levando a alegria, procurando levar a alegria, levar o carinho através dos programas, né? 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É uma sexta-feira. 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E chegando por aqui a nossa amiga Cris, né, que prepara sempre com muito amor, muito zelo, muita fé, né? O nosso café veio buscar. Pode sentar, Cris. Senta
2: tudo
0: aí.
2: Tudo bem, Rafa?
0: Maridão, tá
2: uma
0: onde?
2: Boa noite, meu querido.
0: O maridão tá lá embaixo?
2: Tô lá embaixo,
0: tá lá embaixo,
2: esperando com as crianças.
0: Não dá nem pra perceber. Não dá nem pra perceber o sotaque da Cris, né?
2: É, Lagiana, né? Lagiana. Morava no sítio, né?
0: Então tá.
2: É mais bem. O sotaque do interior, né?
0: É isso aí. Quantos anos aqui na rádio, Cris?
2: Vai fazer 4.
0: 4 anos.
2: Aham.
0: Maravilha. Apreciou um pinhão já esse ano, Cris?
2: Oh, com certeza. Na chapa do fogão, né? Lá no só não fiz a sapecada, né?
0: É, mas no fogão
2: muita
0: tá valendo.
2: Muita chuva, né, Rafa? Muita nem chuva. Deu pra queimar os grimpas lá.
0: É verdade,
2: lá.
0: Né? Não dá nem pra perceber o sotaque da Cris, né?
2: É verdade.
0: Quantas vezes a Cris passa aqui no estúdio com o Rodrigo, muitas das vezes, eu escuto.
2: É.
0: Mas eu acho que é a primeira vez assim, né, Cris?
2: É.
0: Ah.
2: Mas é muito bom, né?
0: Tem um horário aí no sábado à tarde aí, Cris.
2: É, eles, eu já ando por aí, eles falam, Cris, não vai ter um programa pra ti.
0: Pois então. É, olha aí, ó.
2: Né?
0: A Cris é o seguinte, ó. Tu chega na rádio, né? Eu vou falar pra vocês um pouco da Cris. Tu chega na rádio, às vezes tu, né, a gente que trabalha bastante, né, Cris?
2: É.
0: Chega na
2: correria,
0: rádio,
2: né,
0: assim,
2: amigo?
0: De cabeça baixa, tal, às vezes pensando. A Cris no corredor chega desse jeitão. E aí?
2: É.
0: Como é que tá? E aí? Como é que tá aí? Vamos? Tá tudo certo? Já tomou um café? Vamos, né?
2: Gente,
0: que alegria, né? É Deus que faz isso, né, Cris?
2: É verdade, amigo. Com Deus a gente, né, procura, a gente tá sempre bem, né?
0: Sim.
2: Às vezes aparecem os problemas, mas com Deus a gente vence tudo.
0: Amém.
2: Né?
0: Cris, não sei se você conhece, mas dias atrás fizemos lá em casa, lá no meu rancho, uma quirera.
2: Sério, Rafa?
0: Fizemos uma
2: quirera. Aqui o pessoal, a gente fala da quirera, eu nunca comi, não.
0: Mas eu aprecio demais.
2: Quirera, você fez com o quê? Costelinha de porco,
0: costelinha.
2: Galinha?
0: Costelinha.
2: Fica uma delícia,
0: gosto de costelinha.
2: Né?
0: Fica
2: eu adoro, e um feijão temperadinho na hora, né?
0: Do ladinho, né?
2: Pra bastante botar alho e tempero.
0: Que legal.
2: Meu Deus, Rafa, então você gosta de quirera?
0: Amo.
2: Eu também adoro.
0: A quirera com a costelinha, eu gosto.
2: É, a quirera, né?
0: E o feijãozinho.
2: E o feijãozinho.
0: O feijão
2: parece
0: do lado, no costado depois, né?
2: Ai, eu como umas 3 pratadas, assim.
0: Que maravilha. Cris, veio buscar a sua cesta do aniversário?
2: Sim, a cesta de compras, né?
0: Ah, o compra, a rádio fornece.
2: Abastecer os armários, né, amigo?
0: Bom.
2: Final do mês, tá tudo.
0: Essa rádio menina é
2: uma mãe, né?
0: Adoro quirera com carne de porco. Eu também, eu como com carne de porco, né?
2: É, com galinha também dá.
0: Não. Não. Com fome se come tudo, né? Mas eu prefiro com carne de porco. Eu prefiro carne de porco, né? O pessoal tá mandando zap aí.
2: É verdade, meu querido.
0: Então, Cris, beijo, que
2: obrigada,
0: Deus abençoe.
2: Obrigada, tá, meu querido? Deus abençoe você.
0: E
2: também
0: continue com essa alegria, que vocês vão nos ajudar muito aí.
2: Amém. Continuando firme e forte.
0: Tá na fatiota,
2: né?
0: Aí, Cris. Ah. Tá na fatiota aí, né? Traje novo.
2: Sapatinho novo, ó.
0: Aí, maravilha. Valeu, Cris. Beijo a você e o esposo aí, tá bom? Amém. É, olha só que maravilha, né? A Cris, nossa querida amiga, que nos auxilia desde as primeiras horas aqui na rádio. Meu amigo Márcio, voltando aqui, né? Meu amigo Márcio e a dona Patrícia, da Relogeria Óptica Soares. Esta vai pra vocês.

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o nosso Rancho de Taura, aqui na mais gostosa de ouvir, aqui na Menina de Blumenau. Agora são só... Essa aí vocês vão gostar, viu, gurizada? Pra quem tá nos bulichos, nas vendas, quem está lá no Cacetiro Garcia Jordão, é só 19 horas e 54 minutos, né? É só 19 horas mais 54 minutos, né? Quem tá num bulicho, numa venda, né? É bom quando... Que horas tem? É só 8 horas, né? É... Que horas tem? É 8 horas, né? E vocês gostam, né? Maravilha, né? Maravilha. Mas eu também gosto porque ainda tem muito Rancho de Taura pela frente. Eu quero aqui também mandar um abraço pro meu amigo Batista, né? Falei agora há pouco com a Cris, né? Que veio aqui na rádio, também com seu esposo, né? A Cris, que é nossa colaboradora, veio buscar aí a sua cesta, né? E falamos da Quirera. Daí muita gente se manifestou aqui, muita gente se manifestou. E eu quero, obviamente, né, deixar aqui o abraço e a colheita do louro, ou dar os louros ao amigo Batista, né? Fizemos dias desses, ou dia desses, lá em casa, né? Lá no rancho, é uma quirera, e quem preparou a quirera foi o amigo Batista, né? Quem preparou a quirera foi o amigo Batista, uma receita que ele trouxe lá do Serril, né? Uma localidade de Pouso Redondo, né? E essa receita é de 1115 antes de Cristo, né? Antes de Cristo. Valeu, Batista, um abraço, amigo velho. Mas a quirera realmente é uma boia de fundamento, né? A quirera realmente é uma boia de fundamento. Eu particularmente gosto muito, e algumas regiões do estado, principalmente para a serra, ela é apreciada de segunda a segunda, de janeiro a janeiro, né? Valeu, Batista, abraço, amigo velho. Um abraço a Dona Rege e um abraço ao Batistinha também. Batista, cuidado ao manusear o teu barril de canha, né? Feche, né? Por favor, feche, né? É um bem precioso que tens por ali. Valeu, Batista, um abraço, meu irmão. Querido amigo Batista, lá do Jordão, acompanhando o programa também. E o Batista é um grande culinarista, né? Batista, que é um grande culinarista. Manda um abraço pro meu amigo Baio. Baio Pintor, na linha automotiva, também acompanhando o programa. Valeu, Baio. Um abraço, parceiro velho. Gente buena por demais, também aí no Jordão. A Patrícia Klein, da Itopavazinha. Valeu, Patrícia. Um grande abraço para você. É a Patrícia que sempre acompanha o programa, né? É, na verdade, nessas, né, os amigos, tenho dito isso ao longo dos tempos, né, se tornou uma amizade o Rancho de Taura, né? Patrícia Klein, né, inclusive, né, acompanhei, né, por fotos, né, a gravidez, né, uma prendinha, né, Patrícia? Me ajuda aí, né, uma prendinha que veio, né? É a Patrícia Klein, que faz parte do grupo aí, da família do meu amigo Cezinha, né? Um grande abraço, Patrícia, querida amiga. Eu acompanhei tudo por fotos, e de tantas pessoas, né, que foram construindo, né, foram casando, foram enriquecendo, prosperando, aumentando a família. Maravilha, gosto disso demais. Rafael Luiz, é a Elisete Bernardino Vaz, da Itopava Norte. Adoro quirera com carne de porco. Valeu, Elisete, um grande abraço. E hora dessa a gente saboreia uma quirera aí, tá bueno? Vamos que vamos. O Rolf, moro em Penha. Parabéns, Rafael Luiz, pelos 20 anos de Rádio Menino. Obrigado, meu amigo. É, parabéns, e agradeço a todos vocês aí. De mim não seria esse, não teria esses 20 anos se não tivesse vocês do outro lado aí, né? Valeu, um grande abraço ao Rolf, no bar, na cidade de Penha, acompanhando o programa também, né? Parabenizando pelos 20 anos de Rafael Luiz aqui na Menina. O Onésimo também acompanhando o programa. O Onésimo, que é de Fraiburgo, nosso meio-oeste do estado de Santa Catarina. Fraiburgo, que já foi considerada a capital nacional da maçã. Então, um grande abraço ao meu amigo Onésimo de Fraiburgo. Fraiburgo, Videira, Rio das Antas, né? Toda a região aí, 13 Tílias.

0: pouquinho antes. Um abraço especial pra todos aí. Rafael Luiz, a Maria Ivete Correia do Progresso, ouvindo o Rancho de Taura. Uma música boa, não tem nada melhor. Valeu, Maria Ivete, obrigado a todos aí do Progresso, especial a ti, guria. Mandar um abraço pro amigo Marquinhos de Pomerode, da retífica Bridertal. Hoje, aqui no vizinho Fábio Schubert, ele está fazendo uma carne, depois uma viagem que fizemos a Blumenau. Gostei, né? O pessoal de Pomerode fez uma viagem a Blumenau e a recompensa aí é um churrasco e pede a música Pauque da Cavaco, do meu amigo e compadre João Luiz Correia. Flávio do Belchior, acompanhando o programa. Valeu, Flávio, um abraço, amigo velho, pessoa queridíssima também. Meu amigo Léo Bada, do restaurante Mesa do Colono, é um grande abraço ao meu amigo Bada, um grande abraço a Sônia, queridos amigos do restaurante Mesa do Colono. Rafael Luiz, é o Valdecir de Pomerode, larga uma, tchê, do Tibúrcio da Estância. Grande abraço, amigo Valdecir, aí de Pomerode, acompanhando o Rancho de Taura também.
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0: Você está na melhor e a menina com a melhor companhia do mundo, a sua, do outro lado. Ô Eliseu, enquanto eu vou fazendo os comerciais aqui, agora apareceu, né? A produção já deixou aqui, ó, Rafael. Agora tem um texto aí pra tu ler, tem dois textos aí. Eliseu, tu vai escutando, né? Tu vai escutando, obviamente. Precisar comprar, tu vai nesses endereços aí, tá vendo? Mas vai golpeando uma daquela, tá bom, amigo Eliseu? Tá bom? E a tua música já está embretada, tá vendo? A tua música já está embretada, né? 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Enquanto meu amigo Ivanir Moraes vai coringando uma paleta 7 aí, né? 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
4: Vamos que vamos! E ainda no só 8 horas 22 minutos, né? Gostei do 8 e 22. Gostei do 8 e 22, né? 8 horas 22 minutos, só 8 e 22, parceiro. Vamos que vamos, né? Tem bastante recado por aqui, os amigos se divertindo nesta noite adentro aí de sexta-feira, né? Rafael Luiz, amanhã a família Dalpias com destino ao Rio Grande do Sul. Então, um grande abraço ao meu amigo Bruno, a Ana e a Luísa. Família que eu tive a honra em conhecer, né, na semana passada lá em Timbó. É a família que eu tive a honra em conhecer na semana passada em Timbó. Valeu, Bruno, um grande abraço para você, um grande abraço a Ana e a Luísa. Por falar em Timbó, deixa eu ver aqui que dia nós estaremos de volta em Timbó, dia 13. 13 de agosto do rodeio lá, né? Dia 13, é isso, Tom? Dia 13 de agosto teremos em Timbó novamente aí. Vamos golpear mais uma junto, né, Bruno? Grande abraço pra você, Bruno, a Ana e também a Luísa. Meu amigo Fernando Zils, também, parceiraço, trouxe uma de mel, né? Trouxe uma de mel pra nós. A dona Iva já tirou do carro, escondeu, guardou, mas tá em boas mãos certamente, né? Valeu, Fernando, um grande abraço pra você, Fernando Zils, né, lá de Timbó, parceiraço. Gente buena, por demais, querido amigo, né, em Timbó estaremos dia 13 de agosto. Dia 13 de agosto em Timbó, aí dia 14 Pomerode e dia 16 Pomerode na Pomerlan Fest, uma das maiores festas do Brasil. É, festança aí que a gente vai estar final de semana. Agenda lotadíssima aí pro mês de agosto, mas Deus nos dá força, né? Nós buscamos, não tem jeito. É, mandar um abraço pro amigo Paulo Ferreira, de Navegantes. Valeu, Paulo Ferreira, um grande abraço para você, gente buena, pessoa queridíssima aí de Navegantes. Mais recado, Paulo Ferreira, parceiro, hein? Daqui a pouquinho estamos chegando com o Tia Menino ao Vivo aí na cidade de Navegantes também.
5: Ô, Rafael Luiz, meu querido, um abração para você aqui, ó. Aqui quem fala é o Nando. Estamos aqui na cancha de bocha no Abrão hoje. Mandamos um abraço para todo mundo aí do Progresso, curtindo uma bocha hoje aqui na cancha do Abrão. Valeu, meu querido. Valeu, Rafael Luiz. Valeu, galera. Aí, meu querido Rafael Luiz, direto do Rancho de Taura. Nós aqui hoje na cancha do Abrão. Um abraço aí pra galera aí.
4: Valeu, Nando. Um abraço, meu irmão. Na cancha do Abrão, quem pode, pode. Quem não pode, vem parar de trabalhar, né? Mais recado chegando?
6: Rafael, velho, como é que tá? Achando bueno?
4: Bom, que nem dinheiro
6: certo? É o Eliseu que tá do pauzinho?
4: Tô bom, que nem dinheiro
6: achado. Seu amigaço aí do peito. Ô, Rafael, velho, toca pra nós escutar um pedido de um amigo com formiguinho.
4: Apartada já.
6: Logo pra escutar essa música, apartado. Se tiver por aí. Apartado. Beleza, Chiro, velho?
4: Apartado.
6: Se for atendido, muito obrigado, velho. Uma dessa tem que marcar pra nós tomar uma canha, junto, velho.
4: Eu gostei dessa parte aí. Meu amigo Nino, da Emílio Talma. Rafael Luiz, mudei de endereço, mas a rádio continua a mesma, né? Valeu, Nino, um abraço, meu irmão. Mais recado chegando, fala, parceiro velho.
7: E Rafa, manda um abraço aí pro pessoal do Santa Terezinha aí. Tô jogando um truque aí, barulhento aí. Valeu, tudo de bom. Hora que puder tomar uma canha, passa por aí.
4: Também gostei dessa parte. Valeu, Peixe. Um abraço a todos da Associação da Santa Terezinha, né? A todos da Associação da Santa Terezinha aí. Um abraço, Peixe. Rafael Luiz preparando o carro para domingo. Tem encontro em Balneário, preparando o carro pra pista, domingo em Balneário Camboriú, né? Automecânica Bauler, né? Domingo em Balneário Camboriú, portanto, tem ali tem uma ação, né? Uma competição, pista reta. Um abraço aí pra todos da Automecânica Bauler, portanto, preparando um carro pra corrida domingo, então, né? Pra pista em Balneário Camboriú, ali bem pertinho, na ida do Morro do Boi e na Frida também, né? Perto, na entrada e na saída, né, Rogério Paulo? Um abraço, amigo velho. Meu amigo Jerry dos Pagos de Gaspar. O Jerry manda um abraço, o golpeiro mandou um mandão, manda um abraço pro Zé de Pomerode, o Marcelo Suter, também o vovô Ed, Marcelo Kraus. Ah, vem aí, ó, vem aí, Rancho de Tauro ao vivo na Ed Automóveis. É, vem aí, Rancho de Tauro ao vivo na Ed Automóveis. O Marcelo Kraus, Roberto Spengler, o grande amigo João Cabide, que está completando mais uma primavera hoje. Grande João Cabide, um abraço ao amigo João Cabide de aniversário. E que essa data, obviamente, se repita e certamente será por muitos e muitos e longos e muitos longos anos aí. Valeu, João. Um abraço. E o amigo Jerry aí de Gaspar. É só 8h28, gurizada.
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4: É só 8h28. Vamos que vamos. Viu o que é parceria? Uma labuta. Eu podia estar dizendo, bah, mas só agora, bah, 8h28. Meu Deus, tem mais um tanto de programa. Mas pra ajudar vocês no bolicho aí, ó. Ah, vamos que vamos. Não tem dia pra ser feliz. É só o cartão passar, parceiro, final do mês, né? É só o cartão passar, final do mês.

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6: Menina gostosa de ouvir, faltando 15 para as 9, mandar um abraço pro meu amigo Júlio, aí do supermercado Carol. Valeu, Julião, que judiaria, hein, parceiro? Não havia a necessidade da foto, não só o Júlio, mas tantas outras pessoas, amigos, famílias, né? Pessoal por casa, mulherada ajeitando a casa, mas em parceria, né? Em parceria com a família, com o esposo, aquela boia, o Chiro Rei mandou o retrato aqui, né? Rafael Luiz, tô aquecendo aqui, ó. O latão é do lado de fora, parceiro. Vamos que vamos, que maravilha, que lindo, né? Um abraço, então, a todos vocês aí. O Júlio do Carol, também o Júlio, a esposa do Júlio, a Janete, né? Também acompanhando o programa. Ali entende, né? Ali entende. E o que entende, repassa para os outros também, né, Julião? Supermercado Carol, que é referência. Rafael Luiz é o Lisandro, né? Rafael Luiz, um grande abraço para nós, acompanhando, para deixar um abraço. Valeu, Lisandro, um abraço, querido amigo, obrigado, parceiro. O Struck estava hoje com o Rogério Bauer, amigo também, bons amigos, né? Valeu, Struck, um grande abraço para você, né? Como é bom, importante isso aí. Valdemar, obrigado pelas palavras aí, né? Os 20 anos do Rafael Luiz, Rádio Menina, tamo junto aí, meu galo, véio. Tamo junto. Um abraço, meu amigo Vilmar. Tem mais recado chegando, mandar um abraço pro meu amigo Rodrigo da Cabanha Molinari, né? Referência na criação de ovelhas da raça Texel, né? Um grande abraço ao Rodrigo, né? Rodrigo Molinari, um abraço ao seu Vitório, sogro do Rodrigo, saboreando um biju, né? Inclusive na semana que passou, na terça-feira, né? Com salvo engano, eu estive lá em Gaspar, né, saboreando um biju também, conhecendo o processo da farinha, e foi para lá do especial, momento inesquecível. Então, um grande abraço à família Zuc, né, e um grande abraço ao amigo Rodrigo Molinari, um abraço ao seu Vitória. Mandioca também passa por ali, né, na família Zuc, onde é feito a farinha de verdade, e aquele biju eu comi lá quentinho, tá, Rodrigo? Comi quentinho lá, tá bueno? 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

0: E vamos que vamos com o nosso Rancho de Taura. É na última volteada de prosa, de verso e de chasque aqui no nosso Rancho de Taura, com a melhor companhia do mundo, a sua, você do outro lado, né? Quero mandar um abraço. Chegou agora aí, me ajuda aí, pessoal.
1: Mas eu tava lá, homem. Só saiu um pouco mais cedo.
0: Esse eu gostei, né? Esse eu vou salvar aqui, botar aqueles de meme, né? É, eu tive hoje, antes de vir pra rádio, tive um compromisso profissional, né? Ali no Castelo Jordão, com o Charles da Metal 7, com o Daniel, com o Aldo da Sulbem, né? A Metal 7, nosso novo parceiro aqui no Rancho de Taura, né? E a Metal 7, né? Infestadeiras e a Sulbem, nossos parceiros que vêm nos ajudando a trazer os Monarcas para Blumenau no dia 28. Na verdade não é ajudando, é colaborando, porque os Monarcas viram igual, o baile dos 20 anos do Rafael Luiz, vinham até de a pé, né, Chico? É, Van Clay, um abraço, gurizada. É isso, eu vou botar no meu meme. Meu amigo Anderson, né? O Nene Guinchos, onde é que tu tava, parceiro?
1: Mas eu tava lá, homem. Só saiu um pouco mais cedo.
0: Tava nada. Valeu, Nene, um abraço, meu irmão. Quero cumprimentar também, mandar um abraço pros meus amigos e a equipe, amigas, né? Da Top Delícias, e dizer que vocês são top. Então, um grande abraço para todos da Top Delícias Salgados, da rua Hermann Huscher, Valparaíso, sempre acompanhando o Rancho de Taura. Didi, Rosilene, Natália e Letícia. Didi, Rosilene, Natália e Letícia. Seria uma honra em receber aqui para golpear uma no lado do fogão a lenha. Não seria. Será. Agendamos na próxima semana. Saio aqui do Rancho de Taura e me aproxego aí na Top Delícias. Vocês são top, né? Um grande abraço a toda a equipe da Top Delícias para o seu evento, para a sua festa. Pode chamar essa gurizada aí, essa turma aí, tá bueno? Didi, Rosilene, Natália e Letícia. Ah, só arruma ali, ó. Seria, agora deixa de seria, será uma honra. Semana que vem já agendamos, tá bom? Grande abraço a toda a equipe da Top Delícias na Hermann Huscher, no Valparaíso, acompanhando também o Rancho de Taura. Rafael Luiz, o Gabriel, manda um abraço pro seu Miro, aí no Rancho Vô João. É um grande abraço pro Gabriel e um abraço pro seu Miro do Rancho Vô João. Queridos amigos, né? Família Rulenski, tamo junto aí. Obrigado pelo carinho, obrigado pela parceria e até domingo às 8 horas com o Tchê, menina. É, gurizada, domingo é no estúdio. E depois eu acho que o mês de agosto, de 8 pra frente, até final de setembro, né? Boa parte é externo, tá bueno? Boa parte é externo aí, tá bueno? Mas conto com você, sempre.

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5: Olá, boa noite.
4: Boa noite para você que nos acompanha em todo o país.
5: Sexta-feira, 31 de julho de 2026.
4: Vamos ao destaque do dia.
5: Combustível renovável.
4: Gasolina com 32% de etanol começa a valer amanhã. Cláudio Mário Carvalho.
6: De acordo com estudos técnicos, os veículos apresentam um funcionamento adequado sem impactos relevantes no desempenho ou nos sistemas de combustível.
5: Educação. Professores e estudantes da rede pública de ensino podem acessar livros didáticos em formato digital.
4: São mais de 2.800 obras que podem ser acessadas pela conta gov.br. Natália Kuslik.
7: O catálogo reúne obras didáticas e literárias e abrange desde os anos iniciais do ensino fundamental até o ensino médio.
5: E hoje nós vamos falar sobre uma arte que é patrimônio cultural brasileiro.
4: Poesia pendurada no barbante. Rima perfeita que conta as histórias do povo e do dia a dia do sertão. É o Cordel. O
5: projeto quer valorizar a atividade no país. Graziele Bezerra.
8: A iniciativa prevê atividades como seminários, tratamento de acervos e apresentação de cantadores, poetas e xilógrafos.
4: Hoje na apresentação da Voz do Brasil, Luciano Seixas e Mariana Jungmann.
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4: A Caixa Econômica Federal conclui hoje o pagamento do lucro do Fundo de Garantia por Tempo de Serviço, o FGTS.
5: Quem tem direito já pode consultar o valor de recebimento.
4: Nós vamos conversar agora com a repórter Luana Karen, que vai explicar pra gente como funciona essa distribuição.
5: Luana, boa noite. Fala pra gente então desde quando é feita a repartição do lucro do FGTS.
9: Boa noite, Mariana, Luciano. Boa noite aos ouvintes da Voz do Brasil. Olha, desde 2016, o Fundo de Garantia por Tempo de Serviço, o FGTS, distribui parte do lucro obtido com aplicações em áreas como habitação, saneamento, infraestrutura e títulos públicos federais. A repartição é definida pelo Conselho Curador do Fundo, que estabelece tanto o percentual do lucro a ser distribuído, quanto o índice usado para calcular quanto cada trabalhador recebe.
4: E como é que ficou a distribuição neste ano, Luana?
9: Olha, Luciano, neste ano o índice definido foi de 0,01868341. Para calcular o valor que irá receber, o trabalhador deve multiplicar o saldo existente na conta do FGTS em 31 de dezembro de 2025 por esse índice. Mas eu vou dar um exemplo para ficar mais fácil. Quem tinha 10 mil reais de saldo naquela data vai receber R$186,83. De acordo com a resolução do Conselho Curador, 89% do lucro obtido pelo FGTS em 2025 serão distribuídos aos trabalhadores, o que equivale a R$13 bilhões. De acordo com o secretário de Proteção ao Trabalhador do Ministério do Trabalho e Emprego, Carlos Augusto Gonçalves, o valor é depositado em contas ativas e inativas.
10: Contas ativas são aqueles trabalhadores que têm vínculo. Contas inativas são aqueles trabalhadores que não têm mais vínculo empregatício, mas são beneficiados também, né? Por essa distribuição de resultado. É só ele entrar na BPS, transformar do FGTS, constatar qual é o seu saldo, os trabalhadores e as trabalhadoras receberão essa distribuição de resultado nas suas contas através de uma correção do valor do saldo.
5: Agora, Luana, e o trabalhador pode sacar esse dinheiro já imediatamente?
9: Não, Mariana, só nos casos previstos em lei. É importante lembrar que o dinheiro creditado como repartição do lucro segue as mesmas regras do FGTS. Ou seja, ele só pode ser sacado em situações como a compra da casa própria, demissão.